0: A publicação.
1: E as futuras polícias municipais poderão ter mais autonomia para serem criadas. O Senado analisa uma mudança na PEC da Segurança Pública que retira a exigência do aval dos conselhos estaduais para a criação dessas corporações.
2: A emenda será analisada na próxima reunião da Comissão de Constituição e Justiça. Repórter Bruno Lourenço.
3: A PEC da Segurança diz que os municípios poderão constituir polícias para o policiamento ostensivo e comunitário e que essas corporações passarão por uma certificação periódica pelo Conselho Estadual de Segurança Pública e Defesa Social. O senador Alessandro Vieira, do MDB de Sergipe, apresentou um pedido para retirar o dispositivo.
4: Ao criar uma nova instância política de controle e fiscalização, dê um ente federado por outro, porque observe, esse Conselho Estadual, ele vai interferir na autonomia de um órgão municipal. E isso não faz sentido do seu ponto de vista jurídico.
3: O relator Rogério Carvalho, do PT de Sergipe, defende a chamada acreditação para buscar padronização e qualidade.
5: É para garantir que as normas federais únicas, ou seja, um sistema de referência, uma norma federal, se aquelas normas estão ou não sendo aplicadas por aquela corporação que está nascendo.
3: A emenda que retira a acreditação das polícias municipais por um conselho estadual deve ser analisada na próxima reunião da CCJ.
1: O silêncio também pode ser um sinal de alerta quando o assunto for depressão e ansiedade. No Setembro Amarelo, a Comissão de Direitos Humanos debateu formas de prevenir o suicídio e de fortalecer a valorização da vida.
2: Especialistas destacaram a importância de identificar situações de fragilidade emocional e apresentaram redes de apoio que podem ajudar quem enfrenta momentos de crise. Repórter Douglas Castilho.
6: Amarelo é a cor que representa um sinal de alerta. São 720 mil pessoas no mundo todo ano, segundo a OMS, vítimas de uma dor às vezes visível só para quem sofre. A presidente da Comissão de Direitos Humanos, senadora Damaris Alves, do Republicano, do Distrito Federal, destacou que a questão é mais complexa do que a depressão e precisa de uma abordagem também complexa.
7: Prevenir significa, portanto, atuar também nas escolas, nas famílias, nas comunidades. Enfrentar o bullying, o cyberbullying e as violências. Promover competências socioemocionais e identificar precocemente sinais de sofrimento e garantir acesso oportuno ao cuidado.
6: O representante do Centro de Valorização da Vida, CVV, Alan Teixeira Lima, apresentou o trabalho da instituição, que é referência internacional no tema.
8: Nós somos mais conhecidos pelo telefone 188. No último ano, a gente fez 2 milhões de apoios emocionais. Uma pessoa pode ligar quantas vezes quiser para o CVV.
6: Outro canal de apoio é a Rede Pode Falar, voltada ao apoio a jovens que tenham de 13 a 25 anos, período em que o suicídio figura entre as principais causas de morte. Se precisar, peça ajuda.
2: Com edição de Paula Groba e trabalhos técnicos de Eliseu Caires, o Jornal do Senado fica por aqui. Acompanhe agora as notícias da Câmara dos Deputados. Boa noite.
1: Boa noite e até amanhã.
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10: Câmara pode incluir sardinha em lata na lista de produtos da cesta básica.
11: Proposta prorroga bolsas de ensino superior por nascimento de um filho.
10: Projeto cria política para acompanhar tecnologias criadas pela sociedade.
12: Boa noite. Avança na Câmara a proposta que institui uma política nacional para o acompanhamento de tecnologias desenvolvidas pela sociedade. A repórter Mônica Tati tem os detalhes.
13: Proposta em análise na Câmara institui a Política Nacional de Tecnologia Social. O projeto, apresentado pela deputada Jandira Fegali, do PCdoB do Rio de Janeiro, define a tecnologia social como o conjunto de processos coletivos, colaborativos e interdisciplinares que priorizam a inovação tecnológica voltada à democratização do desenvolvimento. Jandira Fegali fala sobre a importância de criar uma política para o setor, aproveitando a criatividade da sociedade.
14: Por exemplo, nas comunidades, nas favelas, em todo canto, período da enchente semiárido, que tecnologia o povo usa para dar suas soluções. A moeda complementar foi uma solução popular que começou no Ceará. E muitas outras soluções, inclusive medicinais. Então, a tecnologia social é aquela que vem inovado pelo povo e que precisa estar regulamentado em lei para que seja valorizada, reconhecida, fomentada e que a gente consiga, inclusive, dar a propriedade intelectual, que para eles é coletiva, para que essa inovação seja, de fato, respeitada.
13: As iniciativas previstas na proposta incluem áreas como água, alimentação, educação, energia, habitação, saúde, meio ambiente, inclusão digital e de assistência para pessoas com deficiência. A proposta prevê a prioridade na análise de pedidos de patente ou de registro dessas tecnologias no INPI, o Instituto Nacional da Propriedade Industrial. A titularidade dos direitos de invenção será decidida nos próprios contratos de fomento, garantindo que as comunidades que ajudaram a criar a solução também participem dos benefícios. Também estão previstos mecanismos que permitem que estados e municípios possam aderir às ações e que recebam apoio técnico do governo federal. A deputada Jandira Fegali explica que a construção do projeto envolveu vários setores da sociedade e governamentais.
14: Fizemos uma construção com o Ministério de Ciência, Tecnologia e Inovação e com os movimentos que representam essas várias tecnologias que surgiram no mundo, inclusive com alguns bancos de fomento, como o Banco do Brasil, como a Embrapa, Caixa Econômica, também participaram dessa construção. E, finalmente, a gente aprovou um projeto que identifica esse conjunto de contribuições, essa comunhão de contribuições que nós fizemos aqui na Comissão de Ciência, Tecnologia e Inovação.
13: O texto aprovado pela Comissão de Ciência, Tecnologia e Inovação da Câmara retirou o repasse de recursos do Fundo Nacional de Desenvolvimento Científico e Tecnológico para a Política, mas manteve a possibilidade de apoio através de dotações orçamentárias e por instrumentos de fomento já existentes. O projeto que institui a Política Nacional de Tecnologia Social ainda será analisado pelas comissões de Finanças e Tributação e de Constituição e Justiça. E se for aprovado, pode seguir direto para a votação no Senado. Da Rádio Câmara de Brasília, Mônica Tati.
9: Desenvolvimento Regional.
0: A Comissão da Amazônia aprovou o projeto que prevê a criação de cooperativas têxteis comunitárias. Relator do texto no colegiado, Zezinho Barbari, do PP do Acre, acredita que com a medida, famílias vulneráveis financeiramente terão mais renda e trabalho nas regiões Norte e Nordeste.
12: Zezinho Barbari informa que os órgãos federais vão dar preferência à compra de uniformes feitos por essas associações locais. Além disso, o deputado acrescenta que o programa incentiva o reaproveitamento ecológico de tecidos.
0: Proposta de Paulo Alexandre Barbosa, do PSD, quer o reconhecimento de Ibirá, cidade do noroeste de São Paulo, como capital nacional das águas medicinais. Em sua justificativa, ele afirma que o poder terapêutico das águas termais do município é conhecido desde 1909.
12: Segundo Paulo Alexandre Barbosa, as condições geológicas locais determinam os altos índices de vanádio, de ação antioxidante e controle glicêmico e o pH alcalino das águas. Para ele, a concessão do título busca também estimular o turismo e a preservação do patrimônio natural.
9: Consumidor.
0: Saulo Pedroso, do PSD de São Paulo, defende a criação de um sistema para rastrear e autenticar bebidas alcoólicas importadas. A medida prevê selos físicos e digitais com informações sobre origem, produtor, importador e lote, além de um aplicativo para que o consumidor possa verificar a autenticidade do produto.
12: Para Saulo Pedroso, a proposta ajuda no combate à falsificação de bebidas e aumenta a segurança dos consumidores. O sistema também deverá integrar informações com os órgãos de fiscalização e permitir a identificação de irregularidades ao longo de toda a cadeia de distribuição.
9: Direitos Humanos.
0: Eros Biondini, do PL de Minas Gerais, apresentou o projeto para assegurar a livre manifestação de crenças religiosas, incluindo pregações e citações de textos sagrados. A proposta determina que a simples expressão de dogmas ou convicções religiosas não seja enquadrada como crime.
12: O texto de Eros Biondini também pede que plataformas digitais retirem conteúdos exclusivamente por reproduzirem textos sagrados ou ensinamentos religiosos. A remoção poderá ocorrer por ordem judicial quando houver intenção comprovada de incentivar a prática de crimes violentos.
9: Educação.
0: Avança na Câmara a proposta que permite a prorrogação de bolsas de ensino superior por nascimento de um filho. A repórter Silvia Munhato tem os detalhes.
15: A Comissão de Educação da Câmara dos Deputados aprovou o projeto de lei que garante a pesquisadores e estudantes do ensino superior o direito de prorrogar o prazo de suas bolsas de estudo em caso de nascimento de filho. Pelo texto, bolsas de estudo com duração mínima de 12 meses poderão ter seus prazos estendidos por até 180 dias se houver comprovação de afastamento por nascimento, adoção ou obtenção de guarda judicial. A legislação atual já permitia a prorrogação dos prazos de vigência das bolsas de estudo em caso de adoção. A proposta também permite que dois bolsistas usufruam do benefício simultaneamente, pelo mesmo evento de adoção ou guarda. O relator, deputado professor Alcides, do PSDB de Goiás, diz que o texto é do interesse do sistema educacional.
16: Do ponto de vista educacional, a proposição é meritória, uma vez que apresenta medidas concretas para favorecer, de um lado, a participação dos pais no cuidado dos filhos, desde o nascimento ou adoção, ao mesmo tempo em que favorece a continuidade e conclusão de estudos e pesquisa dos estudantes pai. Ademais, na hipótese de ambos os pais da criança, nascida ou adotada, serem bolsistas, a matéria tem o mérito de assegurar aos dois o direito do afastamento das atividades acadêmicas e a prorrogação da bolsa de estudos.
15: O projeto que permite a prorrogação de bolsas de estudo do ensino superior pelo nascimento de filhos dos estudantes será analisado agora pelas comissões de Previdência, Assistência Social, Infância, Adolescência e Família e de Constituição, Justiça e de Cidadania. Da Rádio Câmara de Brasília, Silvia Minhato.
12: Tarcísio Mota, do PSOL do Rio de Janeiro, apresentou o projeto que garante tempo de planejamento para professores da educação básica. O texto estabelece que, quando a jornada for organizada por horas-aula, o limite de atividades em sala deve ser calculado pelo mesmo critério.
17: Tempo de planejamento para professor é decisivo para que a educação de qualidade aconteça. E nós não podemos deixar a covardia que alguns governos estão fazendo de contar o tempo de forma a obrigar o professor a pegar mais turmas sem receber um centavo a mais por isso. Esse projeto, portanto, garante a proporcionalidade. 3 aulas dadas, 1 aula de planejamento.
0: Tarcísio Mota sustenta que a regra mínima de proporcionalidade permite ao professor preparar aulas, elaborar provas e cuidar da saúde mental. Ele reforça que condições mais justas de trabalho para docentes asseguram melhor qualidade aos estudantes.
9: Trabalho.
12: Bibo Nunes, do PL do Rio Grande do Sul, é favorável ao projeto que amplia a licença paternidade para pais de recém-nascidos prematuros ou que precisem de internação hospitalar após o parto. O deputado explica que a prorrogação seria equivalente ao período de internação do bebê.
0: Ele acrescenta que para ter direito ao benefício será necessário comprovar a prematuridade ou a internação por meio de documentação hospitalar. Bibo Nunes explica que a ideia é garantir a presença do pai ao lado da mãe e do bebê durante um período de maior vulnerabilidade.
18: Um prematuro tem que ter uma necessidade reconhecida de atenção especial. E o pai tem que estar junto com a mãe nesses momentos difíceis. Não é fácil ter filho prematuro. Imagine gêmeos que normalmente são prematuros. E como é que ficam os pais se não tem o pai ao lado da mãe o tempo todo? Se o recém-nascido precisa de 1 mês, 2 meses, 3, 4, o tempo que for, isso é fundamental, isso não é regalia nenhuma, é simplesmente reconhecer a parte humana de quem está vindo ao mundo, que é o nascituro.
12: Fábio Garcia, do União de Mato Grosso, propõe criar uma política nacional de gestão de desempenho e eficiência para o serviço público. O projeto prevê avaliações periódicas dos servidores com base em critérios objetivos, como produtividade, qualidade do trabalho e atendimento ao público.
0: A proposta também reconhece o bom desempenho com bônus, capacitação e prioridade para ocupar funções de confiança. Fábio Garcia afirma que a intenção é melhorar a qualidade dos serviços públicos sem alterar os planos de carreira dos servidores.
9: Economia.
12: O plenário da Câmara pode votar projeto que inclui a sardinha em lata na lista de produtos da cesta básica isentos de impostos. Quem explica os detalhes é o repórter Antônio Vital.
19: Ganhou o regime de urgência e pode ser votado a qualquer momento no plenário da Câmara projeto que inclui a sardinha em lata na lista de produtos da cesta básica. Se a proposta virar lei, a sardinha passa a ter alíquota zero no pagamento de dois novos impostos criados pela reforma tributária e que passam a ser cobrados no ano que vem: o Imposto sobre Bens e Serviços, o IBS, e a Contribuição sobre Bens e Serviços, a CBS. O IBS será distribuído a estados e municípios. Já a CBS será um imposto federal. Eles vão incidir sobre mercadorias e serviços, inclusive importados. A reforma criou ainda outro tributo, o imposto seletivo, que será cobrado sobre produtos que fazem mal à saúde. Esses tributos vão substituir o PIS, a COFINS, o IPI, o ICMS e o ISS. A reforma tributária, aprovada no ano passado, isentou da cobrança do IBS e da CBS os artigos da cesta básica, inclusive carnes, o que não estava no texto e foi acrescentado durante a votação. Outros produtos com alíquota zero são alimentos como arroz, leite, manteiga e queijos. O projeto que ganhou o regime de urgência foi apresentado pelo deputado Luiz Nishimori, do PSD do Paraná, presidente da Frente Parlamentar da Pesca. A proposta será analisada junto com outra, parecida, apresentada pela deputada Ana Paula Lima, do PT de Santa Catarina. Ainda será designado um relator para apresentar um texto único. A justificativa dos autores é que a sardinha em lata é uma fonte de proteína importante para pessoas com menor renda, além de relevante para o setor pesqueiro nacional, que por ano produz mais de 100 mil toneladas do produto. O deputado Pedro Lupion, do Republicanos do Paraná, coordenador da Frente Parlamentar da Agropecuária, defendeu o regime de urgência para a proposta.
20: No dia da votação da reforma tributária, nesse plenário, a questão da sardinha estava no texto. Nós trabalhamos isso junto com as carnes, da mesma maneira que foi feito em relação às outras carnes, com a inclusão na cesta básica. E uma questão de texto prejudicou o setor inteiro pesqueiro, justamente nessa questão da sardinha.
19: Com o regime de urgência, o projeto pode ser votado diretamente no plenário, sem passar pela análise das comissões permanentes da Câmara. Mas a medida não foi unânime no plenário. O deputado Hildo Rocha, do MDB do Maranhão, criticou a urgência, que pode acelerar a análise do projeto e alterar a reforma tributária.
21: Essa matéria, além de não tramitar nas comissões, o que já está errado, essa proposta de lei complementar, ela altera uma regulamentação da reforma tributária que fizemos recentemente. Reforma tributária que entra em vigor a partir do ano que vem, de 2027. Ou seja, ainda nem entrou em vigor e já estamos mudando para beneficiar interesses particulares, não interesses da nação brasileira.
19: Ainda não há data para votação no plenário da Câmara do projeto que inclui a sardinha em lata na lista de produtos da cesta básica. Da Rádio Câmara de Brasília, Antônio Vital.
9: Segurança Pública.
0: Delegado Palumbo, do Podemos de São Paulo, defende criminalizar a transmissão intencional de treinamento operacional a organizações criminosas. O deputado explica que a proposta também alcança agentes públicos que repassarem esse tipo de conhecimento.
12: Delegado Palumbo argumenta que facções têm atuado de forma cada vez mais profissional com o apoio de agentes que se corrompem. Essa prática, segundo ele, eleva o grau de letalidade das ações criminosas, comprometendo a efetividade das políticas públicas de segurança.
22: O indivíduo que faz isso tem que ficar preso. A pena é estipulada em 12 anos e tem que ficar preso mesmo. Todos aqueles que se corrompem, sejam policiais, agentes públicos, se corrompem e ensinam criminosos a matarem usando um fuzil, que é uma arma de guerra, tem que ficar preso sem benefício. Nós estamos lutando com o apoio do meu partido, que é o Podemos, para que esse projeto vire lei. Porque hoje os criminosos não estão mais agindo de forma amadora, não. Eles estão treinando e com a ajuda, infelizmente, de agentes que se corrompem.
0: Luiziane Lins, da Rede do Ceará, defende aumentar a pena para quem submeter trabalhadores a condições semelhantes à escravidão. Ela explica que a punição passaria a ser de 10 a 20 anos de prisão, além de multa, e o crime seria considerado hediondo e inafiançável.
12: Luiziane Lins também propõe detalhar na lei as situações que caracterizam esse crime, como trabalho forçado, jornada exaustiva, condições degradantes e restrição da liberdade por dívida. Pela proposta, a pena deve ser aumentada quando a vítima for criança ou adolescente.
0: Kiko Seleguin, do PT de São Paulo, quer proibir que pessoas que cometeram crimes hediondos recebam pagamento pela divulgação de seus delitos. A proposta prevê nulidade de contratos com produtoras, editoras e plataformas de streaming para livros, séries, filmes ou entrevistas sobre os crimes.
12: Pelo texto de Kiko Seleguin, os valores pagos aos criminosos ou a seus herdeiros deverão ser revertidos ao Fundo Penitenciário Nacional ou ao Fundo Nacional de Segurança Pública. Segundo o deputado, o objetivo é evitar que condenados lucrem com a violência e com a dor das vítimas.
0: Projeto de Pedro Lucas Fernandes, do União do Maranhão, determina que as unidades da Casa da Mulher Brasileira ofereçam acesso facilitado à perícia médico-legal para as vítimas de violência doméstica. O deputado explica que o exame poderá ser feito na própria unidade.
12: A ideia, segundo Pedro Lucas Fernandes, é evitar que a vítima se desloque para diferentes órgãos e enfrente novos constrangimentos, além de reduzir o risco da perda de provas. O texto também prevê atendimento humanizado e cooperação entre União, Estados, Distrito Federal e municípios.
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2: Justiça.
0: Marcelo Crivella, do Republicanos do Rio de Janeiro, destaca a promulgação de lei que responsabiliza civilmente pais ou mães por abandono afetivo dos filhos. O parlamentar afirma que o pagamento de pensão não substitui a presença familiar na rotina da criança.
4: Não basta pagar a pensão para o filho. É preciso que o pai ou a mãe participem da vida dele. Uma criança adoece, então o pai não vai estar lá para dar apoio a ela. Uma criança passa numa prova ou fica reprovada, ela não vai ter o carinho do pai. E uma criança que vai disputar uma competição na escola, os pais dos outros estão presentes e o dela ausente. Essa lei do abandono afetivo tornou um ilícito civil. Eu gostaria que fosse crime, mas o Congresso assim não aprovou. Ficou apenas o ilícito. Portanto, terá que pagar indenização pelo abandono afetivo.
12: Marcelo Crivella avalia que a nova lei pode reeducar responsáveis que cumprem obrigações financeiras, mas se afastam da vida dos filhos. Ele observa que a indenização passa a ser aplicada quando a ausência afetiva causar prejuízo à criança ou ao adolescente.
0: Termina agora o jornal Câmara dos Deputados, produzido pela Rádio Câmara, com trabalhos técnicos de Wellington Teles e apresentação de Luciana Vieira e Val Monteiro. Boa noite.
12: A Voz do Brasil está de volta amanhã. Uma boa noite para você.
2: 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Boa noite.

E aí, simbora? Então tamo junto até meia-noite aqui no seu Boa Noite Goiânia, que tá começando agora. 99,5. Olha, até o final do programa, a gente vai sortear para você um par de ingressos para esta festa maravilhosa que já entrou para a tradição do sertanejo aqui do estado de Goiás. 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Daqui a pouquinho, então, a gente vai sortear para você esse par de ingressos, tá bom? Um beijo grande, estamos até a meia-noite, muito bem acompanhados, com muito sucesso por aqui. Luan Santana, Natan, Zé Vaqueiro, Danilo e Davi, por aí vai, viu? Ana Castela, Chitãozinho e Chororó, Zezé de Camargo. Olha, é um desfile de sucessos para você nessa programação que você elegeu há mais de 13 anos, líder absoluta em todo o estado de Goiás. A melhor em promoções, a melhor em shows, a melhor programação. Graças a você, o mais importante e o melhor ouvinte do mundo. Simbora então até a meia-noite, porque a gente está

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2: O Flamengo é o último dos brasileiros que está entrando em campo pela Copa Libertadores da América na fase quartas de final. Se o Fluminense venceu o Platense por 2-0, o Palmeiras bateu por 1-0 a LDU e o Corinthians ficou no 1-1 com Estudiantes na Argentina, o rubro-negro carioca joga contra o Independiente Del Valle em instantes. 9:30 tem bola rolando no Estádio Olímpico Atahualpa em Quito, no Equador. Uma novidade que tem o técnico Leonardo Jardim para esta partida é o retorno do atacante Gonzalo Plata. Ele que teve uma negociação frustrada com o Dínamo da Rússia e agora está reintegrado e passa a ficar à disposição do técnico do Flamengo, que deve mandar a sua equipe a campo com Rossi, Emerson Royal, Léo Pereira, Léo Ortiz e Ayrton Lucas, Pulgar, Jorginho, Arrascaeta ou Paquetá, Carrascal, Samuel Lino, Pedro ou Bruno Henrique. 9:30, Flamengo, Independiente Del Valle. Hoje o jogo no Equador, semana que vem no Maracanã.
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15: Agora faltando 15 para as 10. Boa noite.
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15: Iniciando o namoro no rádio dessa noite é o Adriano, lá da cidade de Goiás. Tem 37 anos, o Adriano. Procurou uma mulher de 18 a 25. O telefone é o 982-020683. Fabrício da Vila Nova tem 49 anos. Procura uma mulher de 18 a 49. O telefone é o 99302-4550. Alberto, de Aparecida de Goiânia, tem 63. Procura uma mulher de 48 a 56. O telefone é o 984-89-48-35. O Christian, do Jardim América, procura uma mulher de 36 a 46. Telefone 992-03-9806. Meu amigo motorista de aplicativo pelas ruas de Goiânia, com ou sem passageiro. Aquele abraço. Obrigado pela carona.
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15: Olha, daqui a pouquinho tem um par de ingressos para o Acústico 99,5 com Panda, 7 de outubro, aqui no Teatro João Alves de Queiroz. Gustavo Lima.

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0: 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Você precisa dos três horários em que você ouviu esta vinheta que você acabou de ouvir nesse exato momento, em um mesmo dia aqui na nossa programação. Hoje, 10 de setembro, o horário que você anota neste exato momento é 10 horas 2 minutos. 10 horas 2 minutos. 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

Olha, ótima noite para você, esteja onde você estiver nesse exato momento. Se você baixou o aplicativo da 99,5 FM, provavelmente você está nos ouvindo em qualquer parte do mundo, literalmente. Se você não fez isso ainda, está perdendo a oportunidade de nos ter do seu lado o dia todo, a qualquer momento, em qualquer lugar. Ricardo, em Nerópolis, tem 53 anos, procura uma mulher de 45 a 50. O telefone é o 985-66-5158. Edson, do Crimea Oeste, tem 55 anos, procura uma mulher de 40 a 60. Telefone 981-19-36-75. O Ricardo, do Jardim América, procura uma mulher de 45 a 60. O telefone é o 994-95-36-87. Muito bem, são 10 horas e 7 minutos. Daqui a pouquinho tem mais uma vinheta da promoção 99,5 30 anos. Agora quem vai cantar bonito pra você é Lauana Prado. Um sonhador. Ficou muito maneira essa versão, é ou não é? E daqui a pouco também tem um par de ingressos, viu? Para o Acústico 99,5 com o Panda, 7 de outubro aqui no Teatro João Alves de Queiroz. Beijo pra você, boa noite.

Lady Antebellum, When You Get a Good Thing. 10 horas 18 minutos, ótima noite pra você. Intervalo rapidão e a gente volta com muito mais por aqui. Você sempre merece o melhor.

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3: Baculejo, a mãe resolveu levar o menino dela no médico, sabe?
2: Ah.
3: Porque tudo que ela falava pra ele, ele falava troco. Ela falava, vai almoçar. Ele falou, troco. Ela falava, vai escovar os dentes, meu filho. Troco. Chegou lá no psiquiatra com esse menino.
2: E aí?
3: Aí, esperando lá na porta, esperando, o menino não saía. 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

0: Boa noite pra você.
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0: Juliano, 48 anos, morador de Abadia, de Goiás, está interessado em uma mulher de 40 a 50. O telefone do Juliano é 993-94-2168. Já o José Andrade tem 65 anos, mora em Senador Canedo, procura uma mulher de 50 a 60. O telefone é o 992-85-3544. Daqui a pouquinho a gente vai sortear para você um par de ingressos para o Acústico 99,5 com o Panda, viu? Dia 7 de outubro, agora no Teatro João Alves de Queiroz aqui, tá bom? Beijo para você, boa sorte, 985-989-950 para você se inscrever.

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16: Opa, tá na hora de anotar. 10 horas 44 minutos. 22 horas 44 minutos, anotou? Pois é, você precisa de três horários anotados em um mesmo dia. Desta vinheta que você acabou de ouvir agora, ouviu? Anota o horário na mesma data. Agora, hoje, aliás, 10 de setembro. O horário que você anotou aqui no Boa Noite Goiânia foi 10 horas 2 minutos, 10 horas 44 minutos. 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
16: Agora são 10h46. Boa noite pra você.
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16: Carlos, 46 anos, do Cândida de Moraes, procura uma mulher de 45 a 60. O telefone é o 993-4979-17. Ainda Max Adriano, de Trindade, tem 38 anos. Procura uma mulher de 25 a 35. O telefone é o 993-92-4271. Daqui a pouquinho tem mais um bloco do Namoro no Rádio pra você. Tá contigo até às 11. Ótima noite. Tamo junto no Boa Noite Goiânia até a meia-noite. Aliás, de segunda a sexta-feira. Todos os dias. De segunda a sexta. A partir das 9 horas. Aqui, o seu Boa Noite Goiânia.

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Carolina, 38 anos, mora no Garavelo, está interessada em um homem de 18 a 50. O telefone da Carolina é 984-41-0865. A Amanda André mora em Trindade, tem 31 anos. Ela está interessada em um homem de 30 a 40. O telefone é o 982-15-5744. E o João também, lá do Morada do Sol. Ele tem 63 anos, procura uma mulher acima de 50. 995-00-0072, Namoro no Rádio. Volta amanhã, a partir das 9h20, aqui no seu Boa Noite, Goiânia. Oh,

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A gente sorteia para você daqui a pouquinho, viu? 11 horas 30 minutos, Renan e Raí.

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0: Bom dia, bom dia, muito bom dia. Salve, salve, sexta-feira, 11 de setembro de 2026. Por aqui, seu bom e velho amigo, amigo dos amigos, Cadu Alves, feliz da vida, contente no boa. Por estamos juntos em mais uma edição da nossa maravilhosa Balada 99, programa oficial da sua madrugada. De agora até as 4 é muita, mas muita música boa e gostosa no ar. E a sua participação super bem-vinda, claro, como sempre, através do nosso WhatsApp, o nosso 985989950. E é só para começar o programa, Matheus e Cauã, cronômetro. Goiânia, 12:05.

0: Esse é o Zé Vaqueiro aqui na programação da sua 99,5. 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
0: Ouvida, Jonete Frederico. Para você, amigão da madrugada, onde quer que esteja, com quem estiver, aquele abraço e uma excelente sexta-feira, meia-noite 15.

0: Tá aí, saudade boa de Adriane, rapaziada, fim de noite aqui na programação da sua 99,5. Teve também Danilo e Davi, Israel e Rodolfo, voltou com quem não voltava, agora 00h45.
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0: Kleber e Cauã, Tash Love, pra você amigão da madrugada, aquele abraço e uma excelente sexta-feira, 00h45.

0: Guto e Nando, Reluz, aqui na programação da sua, da nossa 99,5.
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0: E esse é o nosso programa que segue ao vivo até às 4 na sua sexta-feira boa.
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0: Olha, mandar um abraço pro amigo Claudemir, motorista de aplicativo, tá aí no giro da madruga, tá na pista com a gente, né, Claudemir? Pedro Henrique, PH, fera da segurança de Capim Dobrado e Chivadão, com a 99 no Polo Industrial de Aparecida de Goiânia. Valeu, Pedrão. Reginalda, Dona Iris 2, Trindade. Tudo certo, Reginalda? Um beijo e uma excelente sexta-feira, amiga querida. Edson Vieira, tá ligado na programação 99 lá em Senador Canedo. Valeu, Edson. Patrícia, tá na Vila Brasília. Tudo certo, empate. William, motorista de aplicativo na rodagem, tá na pista, né? Isso aí, grande amigo William. E a Silvia, costureira, tá na produção, tá na costura em Campinas. Henrique e Juliano, eu te pegaria. Agora 1:03.

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3: Goiânia, 1h51. Guilherme Santiago, Orgulho Trouxa, 1h51.

0: Tá aí, clássico da música sertaneja, João Menino e Marciano, Valeu a Pena. 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
0: Esse é o nosso programa que segue ao vivo até as 4. Simbora, bora.
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0: Olha, grande abraço para o amigo William, motorista de aplicativo, tá no giro, tá na rodagem, é isso, William, com a 99, aquele abraço. Ana Beatriz, em Bela Vista de Goiás, tá lá ligadinha com a gente no seu foninho, né, Aninha? Beijo, uma sexta-feira linda, linda e abençoada. Nossa amiga Juliana, também motorista de aplicativo, tá na rodagem. A força feminina fazendo a diferença literalmente na madruga, né, Ju? E pros meninos da Lavanderia Primavera, Isaac, Diego, Moacir e Leandro, grande Leandrão. 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
0: 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Tá ligado, hein? Vem aí, mais um acústico 99 pra mexer com seu coração. Banda, Corpo Nu, 12:04.

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Bruni Marrone, quer casar comigo? 12h41, manda um abraço para o amigo querido José Daniel, Feira da Segurança, lá em Campo Grande, não é isso, Zé? Tamo junto sempre. Abraço também pro Alexander, motorista de aplicativo. Tá na rodagem, tá no Giro da Madruga, com a 99. Aquele abraço, Alexander. Jotinha, motorista de aplicativo, também na rodagem. Aquele abraço, Jotinha. Cida dos Temperos em Aparecida de Goiânia. Tudo certo aí, Cida? 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Kleber e Cauã, mil adjetivos. Goiânia, 12h44 para você, amigão da madrugada. Aquele abraço. Tudo de bom sempre.

E a música do Jefferson Moraes, Beber com Emergência. Abraço pra Ana Kelly, aniversariante do dia, na cidade satélite de São Luís, em Aparecida de Goiânia. Aniversariante do dia, costureira, trabalhando, tá na produção, tá na costura e completando mais uma primavera, né, querida? Parabéns pra você. Muita paz, sorte, saúde, sucesso, bênçãos e mais bênçãos na sua vida. O carinho da família e dos amigos. Parabéns, parabéns. 99,5. César Menotti Fabiano, não era eu. Agora meia-noite, 2:57.

0: música rolando.
1: Tá aí, clássico da música sertaneja, Alan e Aladim, Inimigo do Peito, aqui na programação da sua 99,5, liderança absoluta, primeiro lugar em todo lugar. 99,5.
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1: Rancorosa, Henrique e Juliano, agora 3:10. Bom dia, 3:10.

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2: 3h25, Amado Batista e Jorge, meu ex-amor. Bom dia, 3h25.

0: Ed Brito e Samuel, romance rosa. Manda um abraço pro amigo Sérgio Avelino, motorista de aplicativo. E aí, Sérgio, cê tá bom ou não, garotão? Uma excelente, maravilhosa e abençoada sexta-feira. Tá aí na rodagem, tá na pista. De Norte a Sul, de Leste a Oeste, só dá Sérgio Avelino, nosso amigo querido. Abraço também para Roberta, ouvindo o nosso programa na cidade de Piracanjuba. E o Cildo, fera da segurança, tá de capeta barato e chivadão com a 99,5 na cidade de Inhumas. Aquele abraço, Cildo.
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11: Muito bem, de volta, Goiânia 3:35.
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11: Pena, você já namora, Max Belucci, 3:35.

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2: Vocês estão falando besteira.

Diego e Vitor Hugo, moça pra casar. Diego e Vitor Hugo, amanhã, ó, 12 de setembro, no Boteco, com Gustavo Lima, João Bosco e Vinícius, Leonardo e Calcinha Preta. Vai ser no estacionamento do Serra Dourada e a promoção exclusiva da sua 99,5. Finalzinho de mais uma edição da nossa Balada 99. A gente volta amanhã, sabadão, no fim de semana especial, a partir das 8 da noite, na primeira edição do Agitação. Vem aí o amigo querido Rodrigo Lúcio para comandar com alegria e alto astral o seu Bom Dia Goiânia. É o Bom Dia Goiânia de sexta-feira, que só tem coisa boa. Para você, um grande abraço, um beijo nesse coração maravilhoso e uma sexta-feira abençoadíssima para todo mundo. Fica com Deus, cuide-se bem e até lá. Tchau, tchau, valeu! We'll be right back.

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0: Alô, meu povão apaixonado! Vem aí com nosso amigo Rodrigo Lúcio Fio Fio, programa Bom Dia Goiânia! Segura, pião!
1: A primeiríssima de hoje, Milionário e José Rico. Para começar muito bem o nosso Bom Dia Goiânia. Estamos ao vivo até as 8 horas da manhã. A sua participação chegando aqui pra gente através aí do nosso WhatsApp do 985989950.

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1: Hoje eu não posso ir, Tião Carreiro e Padinho. E a hora certa, minha gente, 4 horas 5 minutos aqui no Sonzão da Primeirona, 4:05.

0: 12 minutos pela 99,5 FM. Ouvimos então o Sérgio Reis, Cavalo Preto, Hoje Eu Não Posso Ir, Tião Carreiro e Fadinho. E a primeiríssima de hoje é Caminho do Além, Milionário. Saudoso, inesquecível Zé Rico aqui no Sonzão da Primeirona. 4:12 agora. Vamos lá com mais mensagens, mais recadinhos que estão chegando pra gente aqui através aí do nosso WhatsApp no 985989950. Nosso amigo Cleiton, lá da Bélgica. Bom dia, meu amigo Rodrigo Lúcio. Tô sumido, mas sempre escutando o seu programa, viu? Tamo junto, show! É isso aí, valeu demais, Cleitão. Um abraço pra você, meu querido. Bom dia, viu? Tamo junto, papai. Valeu demais pelo carinho da sintonia, viu? Wellington, lá da Fazenda Terra Roxa, também está aqui com a gente.
1: Bom dia, Rodrigo Lúcio. Aqui é o Wellington Chagas da Fazenda Terra Roxa. Nós estamos aqui garrados, tirando leite aqui. Manda um abraço para nós, meu irmão. Um abraço para o Wanderlei Gato Santo Antônio de Goiás, Florentino lá no Tiradente, José Aparecida e Aparecida de Goiânia, Ceará da Reciclagem, o José Daniel lá na Abadia de Goiás. Valeu, Rodrigo, você tem um ótimo final de semana e Deus abastando para sábado para você daí na de cá. Até amanhã, fica na paz e na benção. Tamo junto, um abraço.
0: Tamo junto, valeu demais, Wellington. Um abração, meu querido, bom dia.
2: Bom dia, bom dia. O 99,5, aquele abraço. Um abraço a todos madrugadores, fazendeiros, tirador de leite aí. Um abraço João Leiteiro Bagoiá, um abraço pro Elton Chaga na Fazenda Terra Roxa, né? A todos madrugador, aquele abraço a todos os amigos aí, um abraço a todos, até amanhã se Deus nos permitir, Rodrigo Lúcio, bom dia. Até amanhã, se Deus quiser, Rodrigo.
0: Valeu demais, obrigado, Florentino. Um abração pra você, bom dia.
3: Bom dia, meu gato lindo. Te desejo uma excelente sexta-feira, maravilhosa e abençoada. Um bom dia a todos os amigos da madrugada, de 0 a 100 para nunca fora ninguém do meu bom dia. Bom dia a todos que me desejam bom dia. Que todos tenham uma sexta-feira abençoada. Bora, bora trabalhar, né, meu querido? Beijo, beijo, beijo, meu gato lindo. Fica com Deus. E os...
0: Já tá lá, sempre acompanhando, né, Soraya? Bom dia, minha amiga. Uma sexta-feira maravilhosa, viu? Bom dia, Rodrigo. Aqui é o Neco Pereira. Estou vindo aqui, ó, em Porcelândia. Mandando abraços aí para o Raimundo de Conceição do Coité, na Bahia, para o Benedito Sol Ouro, o Orlando em Trindade, para todos os ouvintes da 99,5. Que Jesus abençoe a nossa sexta-feira. Valeu, eu que agradeço, Neco. Um abração para você, bom dia. 99,5. 4:15, 4:15, para continuar muito bem, vem chegando agora Gino e Geno, Chonado Cinquantia, 4:15, bom dia.

Sorte tem quem acredita nela. Mato Grosso e Matias. E a hora certinha, 4:22. 4:02, Patinhos da Lagoa. Bom dia pra você.

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4: Muito bom dia, minha gente. 4:35.
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4: Estamos ao vivo e vamos juntos aqui até as 8 horas da manhã, trazendo o melhor da nossa música sertaneja.
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4: Muito bem, 4:35. Vamos aqui agora com mais mensagens, mais recadinhos que estão chegando pra gente através aqui do nosso WhatsApp no 985989950. Alô, minha amiga Joana, bom dia, amiga.
6: Bom dia, meu grande amigo Rodrigo Lúcio, aqui como sempre, firme na 99, Joana de Abadia de Goiás, que hoje estou passando para oferecer todas as músicas do programa para todos os garis de Abadia de Goiás, para todos do grupo Amigos da Madrugada, especialmente meu grande amigo Wilson. Ceará da Reciclagem, o Bigode, a Cirlei, Isaías Amans, meu amiguinho lá da Bélgica, Raimundo Santo Antônio de Coité e todos que estão ligados na 99. Fico com Deus e até mais. Tchau. Obrigado. Sextou, dia do suco da confusão.
4: Sextou, né, Joana? Bom dia pra você, amiga. Meu muito obrigado, viu? Oi, Shirley. Bom dia, Rodrigo Lúcio. Sou a Shirley do Jardim Primavera, passando pra desejar aí uma abençoada sexta-feira pra todos nós. Obrigado, Shirley. A você também. Meu muito obrigado, viu? Bom dia, Rodrigo Lúcio. Tudo bem?

0: Me chamo Zélia, falo aqui de Interlagos, São Paulo. Estou no trabalho, passando para desejar um excelente dia para todos. Um abraço. Oi, minha amiga Zélia, certa joia, amiga. Obrigado, viu? Interlagos, olha só que legal. Obrigado, amiga. Lá em São Paulo, na capital, acompanhando lá o somzão da Primeirona. Bom dia, bom trabalho para você nessa madrugada, amiga, viu? Valeu, obrigado, Zélia. Faça sempre assim. Sempre que puder, manda mensagem aqui pra gente. Zélia, São Paulo, diretamente de Interlagos, conectada com a gente lá, curtindo a nossa programação através aí da internet. Obrigado, Zélia. Beijo, menina. Lindomar Rocha Gontijo, lá do Santo Hilário, também está aqui participando com a gente. Alô, Lindomar, um abraço. Bom dia, Rodrigão. Tô aqui ligadinho na 99,5 pelo aplicativo. Vai aí, um abração pra turma do Grupo Amigos da Madrugada, pra galera do fã clube da 99,5 FM, viu? Grande abraço, fica com Deus aqui na capital morena. Ontem, meu brother, só destruição, só Jesus na causa, viu? José Daniel, em Campo Grande do Mato Grosso do Sul. Imagino, né? A ventania, né? Vento muito forte, né, José Daniel? Espero que esteja tudo bem contigo, viu, meu irmão? Um abraço pra você, tudo de bom.
1: Bom dia, Rodrigo Lúcio Antônio do Veracruz. Quero mandar um bom dia pra toda a minha família, um bom dia pra toda a 99. Uma sexta-feira abençoada pra todos nós. Tenha um bom dia e um abraço aqui com Deus.
0: Com Deus também, Antônia Pereira. Bom dia, a Cirlei está chegando por aqui.
2: Bom dia, meu amigo Rodrigo Lúcio. Aqui é a Cirlei de Abadia de Goiás. Sextou, meu amigo. Até que enfim ela chegou. Manda um bom dia para a Ivaninha de lá no Portugal, para o Isaías, para a Joana, para o meu amigo José Aparecido em Aparecida de Goiânia, para o Ceará e para o Bigode, o Daniel. Um beijo, um abraço e com Deus.
0: Meu. Com Deus também, Cirlei. Meu muito obrigado, viu? 4:06. Bom dia, Goiânia. Bom dia, Rodrigo Lúcio. Ótima sexta-feira pra você. Pra todos que ouvem a 99,5 é o Rony, da cidade de Aruanã. Alô, Rony! Um abração pra você. Bom dia. Bom dia, meu amigo Rodrigo Lúcio. Sou o José Barbosa, do Buriti Sereno. Estou curtindo muito essa programação maravilhosa, com tantas músicas lindas. Mandando abraço aí para minha esposa, Joana Dark. Rádio 99,5, eu ouço porque gosto. Valeu, José Barbosa. Um abração pra você também. Muito bom dia.
3: Oi, Rodrigo Lúcio, bom dia. Aqui é a Adriane Moreno, aqui do bairro Cardoso de Aparecida. Um ótimo dia, com muita paz, muita sabedoria e o maior dos tesouros que a gente tem, muita saúde. Eu desejo isso a todos e especialmente para mim, que hoje faço aniversário. E eu só tenho que agradecer a Deus por mais um dia de vida, por mais um dia de saúde, porque o resto a gente faz com muita força, muita esperança e muita fé. Um beijão, Rodrigo Lúcio, que Deus te proteja no dia de hoje e sempre.
0: Beijão pra você também, minha amiga Adriane Borges, obrigada, amiga, obrigado mesmo, viu? Parabéns pra você, muitas felicidades, muitos e muitos anos de vida, que o seu Jesus venha te abençoar hoje e sempre, igual você acabou de falar, né? Muita saúde acima de tudo, é o que eu desejo a você, viu, minha amiga? Obrigado, obrigado mesmo, viu? Valeu demais, cadê as patotinhas aqui pra ela, né? Cadê as patotinhas? Deixa eu ver aqui onde é que tá as patotinhas, pronto.

0: Muito bem, é bom demais, né, gente? 20 minutos faltando agora para as 5 horas da manhã. Alô, João Giló, bom dia, meu irmão.
1: É, tem que passar o telefone para ele.
0: Muito bem, passou a mensagem aqui. Ai, mas eu acho que não era pra ter enviado o áudio, não. Eu imagino, né? Bom dia, amigo. Mandando abraço aí para o Gomes, para a Cris na Leila, para a Deuzeni Pereira, para a Silvinha lá no Tocantins, para Ivanildes lá em Portugal, para Ilma Pereira do Morado do Sol, para todos do grupo da 99,5 para você e sua família. E lembrando que dia 7 e 8 de novembro, o Mega, né? A Mega Festa do grupo da 99,5. Valeu, João Giló. Um abração para você, meu querido, bom dia, viu? Meu muito obrigado, tá? Obrigado mesmo. O Nelson Marlagares, diretamente de Londres, na Inglaterra, passando aqui as fotinhas aqui pra gente. Obrigado, Nelson Mar, os vídeos também. Um abraço, viu? Obrigadão, tamo junto. Essa música aqui vai pra ela, pra Adriane Borges. Alô, Adriane, bom dia, amiga. Olha o Zezé chegando aqui, ó.

Leonardo, fiz tudo errado. Deixa eu aproveitar para mandar um bom dia para tia Lourdes. O cafezinho dela já chegou aqui. Vou ali agora tomar aquele cafezinho abençoado, gostoso, delicioso. Obrigado, tia Lourdes. Bom trabalho para a senhora. Uma sexta-feira super abençoada. Brigazinho, muito obrigado pelo cafezinho de todos os dias, viu? Jesus te abençoe.

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0: Ouro Preto e Boiadeiro, aqui na programação da rádio que a gente ouve porque gosta, nós capota, mais num breca. Serenou o carinho, Mardei e Marcelo. Passou por aqui também João Mineiro e Marciano, meu desespero. Quem gosta muito de João Mineiro e Marciano é ele, nosso super amigo Eloísio Padeiro. Aí sempre na nossa sintonia, né, Luiz? Um abraço pra você, meu querido. E o Leonardo Florentino, lá no Jardim Tiradentes, eles que gostam muito de João Mineiro e Marciano. A hora certa pra você, 5:14 aqui no som da Primeirona, 5:14 agora, vamos aqui com mais mensagens, mais recadinhos chegando através do nosso 985989950.
1: Bom dia, Rodrigo, Deus abençoe, é Argemira José de Oliveira, aqui da Vila Maria, um abraço para você, meu querido, que Deus te abençoe, e quero mandar um abraço a todos os ouvintes aqui da Vila Maria, todos os ouvintes lá do setor Centro-Oeste. Quero participar do sorteio do prêmio aí, por favor.
0: Ok, Deus Argemira. Nos abençoe. Amém, que assim seja, minha amiga. Bom dia. Bom dia, Rodrigo Lúcio. Ótimo dia pra você, pra sua família, pra todos os ouvintes e meus amigos do Grupo Amigos da Madrugada. Chico Quijóia, Wilson Rodrigues, Joaquim Fernandes, Enivaldo Tolentino, João Pereira, Rosângela Vaz, Ivonilde, Soraya Mara, todos com a graça de Deus. Divino Teodoro, da Panificadora Pão Gostoso. Alô, Divino Teodoro, bom dia.
2: Olá, Rodrigo Lúcio, bom dia. Tudo bom, nego velho? Deus abençoe o seu dia, trabalho, a família. Que Deus proteja, de saúde e paz pra nós. Se estou, né? Vamos embora, com Deus.
0: Vamos embora, né, Divan? Com Deus também, meu querido. Obrigado, viu? Pelo carinho da sua audiência. Valeu demais, valeu mesmo. Deixa eu ver mais mensagens chegando. Temos aqui a Cristiane Rodrigues dos Santos, lá do Jardim das Oliveiras. Oi, Cristiane. Senta joia. Bom dia pra você também, amiga. Muito obrigado pelo carinho da audiência, viu? Bom dia. Deixa eu ver mais mensagens, mais participações através aqui do nosso 985989950.
3: Bom dia, Rodrigo Lúcio, tudo bem com você? Já tô ligadinho de cedo já, tomei um cafezinho já, graças a Deus. Sextou, né, Rodrigo Lúcio? Sexta-feira chegou, graças a Deus, né? E fica com Deus, até amanhã, que é a Bahia de Goiás, tô ligadinha, andei de cedo já. Tudo de bom pra você, fica com Deus, um dia abençoado, iluminado por Deus, viu? E tudo de bom pra você, fica com Deus, só.
0: Tudo de bom pra você também, Lucineide, ela mandou um gif aqui pra gente aqui, né? A garrafa de café, né? Da xícara de café, escrito em italiano, buongiorno, buongiorno, bom dia pra você também, Lucineide. Buongiorno pra você também, a Luzia Barretão. Oi, Luzia, bom dia.
4: Bom dia, bom dia, bom dia, Rodrigo Lúcio, Luzia Barretão do Negrão de Lima, passando para desejar a você um excelente abençoado sexta-feira. Sextou, bebê, graças a Deus. Já tomei meu cafezinho passado no saco e agora bora trabalhar. Manda beijo aí pra galera da pousada Aeroporto. Fabiola, Fernanda, um beijo especial pra Priscila Rocha do Balneário, pra Mel Biani, Vanessa, e um beijo pra você, meu bebezão do meu coração. Bora trabalhar. Quem vive de amor é dono de hotel. Beijo.
0: Ai, ai, ai, viu? Valeu, Luzia! E é isso mesmo, quem vive de amor é dono de motel, né? Fala em motel, tem uma menina que, não sei se é em Goiânia ou Aparecida, né? Que viralizou nas redes sociais mostrando, né? Como é que é o dia dela de atendente, né? Aquelas meninas que ficam ali na entrada, que trabalham ali na recepção do motel, né? Aí ela contando as histórias, viralizou aí nas redes sociais, foi parar até nos sites de notícias, né? Ela fala como é que é o goiano, né? Como é que ele chega no motel, o que que ele, digamos assim, pede quando tá lá dentro do quarto, e aí vai, né? As coisas que acontecem tanto na entrada quanto na saída. Viralizou essa menina, esqueci o nome dela agora, mas se você der uma fuçada aí no site de notícias aí, você vai acabar encontrando ela. Você vai acabar encontrando ela, e ela falando aí das coisas que acontecem no dia a dia, né? Do atendente de motel. Muito bem. Deixa eu ver. Mais mensagens, mais recadinhos chegando. Eu tô parecendo aqueles caras de programa de fofoca, né? Tô virando um fofoqueiro. Rapaz do céu. Ficando velho e tô virando fofoqueiro, pensa. Ah, nem. Vamos lá, Tui. Mais mensagens, mais recadinhos. Bom dia. Queria oferecer aí a próxima música para o meu amigo Nelsinho, aqui de Londres. Toca a música aí pra ele, do Lourenço Lourival, menino da aldeia, obrigado. Alô, Delcinho. Alô, Jean. Obrigado pelo carinho, obrigado pela participação de vocês aí também. Bom dia, viu? Ó, um vídeo chegando aqui pra gente, ó. Valeu, Valdete! Bora começar o dia com a melhor. Bom dia a todos. Obrigado, Valdete. Valdete Ferreira, lá do Mar de Semana, curtindo lá o somzão da Primeirona. Obrigado, viu, Valdete? Vou estar postando aqui nos meus stories aqui o seu vídeo. Eu gosto mais. Gente, vocês podem ter certeza de uma coisa. Eu gosto mais quando vocês mandam vídeo aqui, ó, mostrando que estão aí ouvindo o Bom Dia Goiânia, né? Aqui o nosso programa, né? Eu faço questão de postar lá nos meus stories, lá no meu Instagram. Aí eu curto demais, eu gosto bastante. Obrigado, Valdete! Dia super abençoado pra você, viu, amiga? Obrigado mesmo. Bom dia, meu anjinho. Passando aqui pra te desejar um ótimo dia pra todos vocês. A 99,5 é a Marizete lá do Real Conquista. Alô, Marizete, bom dia! Gente, a produção tá puxando minha orelha aqui. Tá falando que eu já falei demais, é pra tocar moda. Então, bora lá, tocar moda boa pra você aqui agora. 99,5. Teodoro Sampaio de Parede Meia. E a hora certinha, 5 horas 20 minutos. Bom dia!

0: 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A gente ouve porque gosta. 5h31, bom dia.
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0: Gen Giovanni, aqui no Sonzão da 99,5 FM. Mais mensagens, recadinhos chegando pra gente no nosso 985989950. Bom dia pra vocês da 99. Amigo Rodrigo Lúcio, bom dia pra todos os ouvintes. Abençoada sexta-feira pra todos nós. Gilberto Teodoro da Silva Magalhães, setor Terra Prometida e Aparecida de Goiânia. Alô, Gilberto. Um abraço pra você, meu querido. Muito bom dia. A Ivonete de Souza da Vila João Vaz também está aqui com a gente. Oi, Ivonete. Bom dia pra você também. A amiga Rosângela Vaz participando com a gente. Bom dia, Rosângela.
1: Bom dia, Rodrigo Lúcio. Sextou. Que tenhamos um final de semana abençoado. Ofereço toda a programação de hoje aos amigos da madrugada, de 0 a 100, para mim não esquecer de ninguém. Dino Teodoro, Ivonilde, Reinivaldo, Jane, Rosângela Vaz da Rocha, aqui da Chácara Barro Branco. Até segunda, Rodrigo.
0: Até segunda, Rosângela. Muito bom dia pra você, amiga.
2: Bom dia, Rodrigo. Como é que você tá, meu amigo? Tudo jóia por aí? Aqui tá tudo bem, graças a Deus. Passando aí pra deixar um alô a todos os ouvintes aí da Rádio 99.5, pra todos os amigos da madrugada. O Vanderlei Gato, Antônio de Goiás, o Wilson da Fazenda Água Estrada, Chico de Joia, Cachorrão, Baixinho da Borracharia, Elias, o José Daniel, o Divino Teodoro, o Anjo Divino, da Soraya Amara, Camila Majujóis, Rosângela Vaz da Rocha, o Wilmo Pereira, todo mundo aí, falou, meu amigo, a Renivaldo tá fazendo namorada.
0: Valeu demais, Renivaldo, com Deus também, um abraço, bom dia.
3: Bom dia, Rodrigo, bom dia pra toda a vaqueirão. Esse amigão aí de porcelana que mandou um bom dia pra mim, é Neco, não entendi bem o nome dele, mas é um bom dia pra ele. Nosso amigo Chico que Joia, Manuel, Benedito Saúl, Joaquim Fernandes, família. É, Vanderlei de Santo Antônio de Goiás, Roberto Valdo da Bicicleta e uma da Hospital São Luca. Gente, bom dia para todos que mandam um bom dia para mim. E o Isso do Salão, Raimundo Conceição do Coité, Bahia.
0: Valeu demais, Raimundo. É o irmão do Chico que joia, o Neco. É o Manuel, viu, Raimundo? Ele é conhecido também como Neco, né? Ele que manda alô pra você aí sempre também, viu? É o irmão aí do Chico que joia. Valeu, Raimundo. Um abraço pra você, meu querido. Bom dia. Bom dia, Rodrigo. Bela Vista está em festa. Agora a festa é do agro, viu? Um movimento, muitas apresentações, muita comida boa, enfim. Muita festa, Cida Rodrigues. Muito obrigado. Ô, Cida, que bacana, legal, né? Quando a cidade assim está em festa, é bom demais. Obrigado, Cida. Bom dia pra você, minha amiga. Tamo junto.
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0: Zé Fortuna e Pitangueira, Paineira Velha. 6 minutos faltando agora para as 6 horas da manhã. Daqui a pouquinho, a nossa reflexão do dia.

Jorge Mateus, me leva. 5:58, 2 minutos faltando para as 6 horas da manhã. Logo após essa canção, a nossa reflexão do dia. Não perca, minha gente.

Quer vitória? É o tema da nossa reflexão de hoje. Fazer alguns sacrifícios em favor de um objetivo é o que existe em comum entre todos os que experimentam o sabor do sucesso. Já os imediatistas não chegam muito longe. Lembre-se de que você mesmo é o melhor secretário de sua tarefa, o mais eficiente propagandista de seus ideais e mais clara demonstração de seus princípios, o mais alto padrão do ensino superior que seu espírito abraça e a mensagem viva das elevadas noções que você transmite aos outros. A esta altura, depois de anos, muitos vão dizer: na vida eu não tive sorte. Então, quer dizer que a culpa foi da sorte? Todos querem o perfume das flores, mas poucos sujam as suas mãos para cultivá-las. Pense nisso. Não é por acaso que a mediocridade é o destino mais comum dos amantes do meio termo, daqueles que, para fugirem dos sacrifícios temporários, cultivam na ponta da língua um arsenal de desculpas para continuarem na zona de conforto, onde provavelmente permanecerão por muitos anos até finalmente descobrirem que de confortável essa tal zona não tem nada. Ela é escura, úmida e mofada. Quer vitória? Vá em frente. Não pare jamais.

0: Luciano Camargo e Matos Nascimento, tema da nossa reflexão do dia aqui pela 99,5 Quer Vitória. A linda canção, né, gente? A nossa reflexão do dia, todos os dias a partir das 6 horas da manhã, aqui na programação da Primeirona, viu? Eu convido você a me seguir também no Instagram, porque tô lá sempre, todos os dias, postando aí as nossas reflexões, as nossas mensagens aqui de fé, de amor e de esperança. E o que eu gosto de fazer aqui na 99,5 FM, eu gosto de fazer lá também no meu Instagram. Sempre tô lá postando essas mensagens e eu convido você a ser aí o meu amigo, a ser aí a minha amiga também no Insta. Tô lá sempre postando essas mensagens de fé, de amor, de esperança para você, viu? O meu endereço é muito fácil de encontrar. Digita lá, @RodrigoLúcioFioFio, tudo junto, tá? Rodrigo Lúcio FioFio, tudo junto. Este é o meu Instagram. Ah, vai ser um prazerzão enorme ter você lá juntamente comigo, tá bom? Muito bem. Vamos lá então continuar com a nossa programação? Bora!
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0: Oi, gente, bom dia!

Engenheiro era o motorista que morreu após carro bater contra caminhão e pegar fogo na JO-020. A notícia do G1 Goiás. 6:14. O engenheiro civil Gustavo de Paula da Cunha Matos, de 50 anos, morreu após seu carro colidir com um caminhão e pegar fogo na JO-020. O acidente ocorreu por volta das 22 horas de quarta-feira em Goiânia. Nas redes sociais, o CREA Goiás lamentou o falecimento do profissional. Segundo os bombeiros, Gustavo ficou preso às ferragens e foi socorrido inconsciente. Ele morreu a caminho da UPA, chácara do governador. Imagens feitas por testemunhas mostram o veículo em chamas. Populares tentaram apagar o fogo para retirar o motorista antes da chegada do resgate. 6:14. Leandro e Leonardo, amores são coisas da vida. Alô, Mara Gomes, em Bela Vista de Goiás, bom dia. Alô, Luzia Barretão, do setor Negrão de Lima, 6:14.

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3: Olá, torcedor! Olá, torcedora! Bom dia! Uma excelente sexta-feira para todo mundo. Hoje tem Brasileirão, é a abertura da 27ª rodada e com o clássico Atletiba. A partir das 21h, estádio Major Antônio Couto Pereira, no bairro Alto da Glória, em Curitiba, tem Coritiba e Atlético Paranaense. O Furacão vai muito bem na atual edição do Campeonato Brasileiro. É o terceiro colocado, tem 45 pontos. Na última rodada, o Atlético Paranaense acabou perdendo por 3-1 para o Cruzeiro e por isso hoje tenta a sua recuperação na competição. Contra um Coritiba que também perdeu e foi em casa, 2-1 para o Mirassol. O Coxa é o sétimo, tem 37 pontos. Portanto, uma diferença de 8 pontos entre os rivais paranaenses que abrem hoje a 27ª rodada do Campeonato Brasileiro. 9h, Curitiba, no Couto Pereira, tem clássico Atletiba.
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15: 6 horas 31 minutos pela 99,5 FM. Sextou, Maria Vitória. Bom dia!
16: Bom dia, Rodrigo Lúcio. Bom dia, ouvinte. Sextou, né?
15: Graças a Deus.
16: Aí sim, ô semana que passou rápido.
15: É, viu? E hoje, será que chove, Maria Vitória, na sua previsão do tempo?
16: Ixi, eu acho que hoje não chove, não.
15: Hoje vai ser calor. Sol, calor o dia inteiro, né?
16: Eu também tô achando. Nossa, a noite fez calor.
15: Fez.
16: Pelo menos eu tava sentindo muito calor, meu Deus do céu.
15: Misericórdia, viu? Não, mas pelo menos a chuvinha que caiu aí durante a semana deu pra poder, pelo menos, levar a poeira, né? Baixar, foi. Melhor dizendo, a poeira, né?
16: Nossa, mas foi boa essa chuvinha.
15: Graças a Deus,
16: tava,
15: né?
16: Gostosa.
15: Graças a Deus mesmo. Maria Vitória, pra essa sexta-feira, o que temos?
16: A gente tem um Quantas Letras Tem, valendo R$375. Par de ingresso pro Acústico 99,5 com Panda, 7 de outubro, no Teatro João Alves de Queiroz. E também kit super frango com frango, presunto, linguiça calabresa, requeijão e muito mais. E boné 99,5.
15: Que bacana! Tem que participar, né, Maria Vitória?
16: Tem, lá no 629-8598-9950.
15: Muito bem, então. Bom trabalho pra você, Maria Vitória.
16: Bom trabalho pra você e pra todo mundo que tá assistindo a gente.
15: Sextou, Maria Vitória!
16: Sextou, gente! Uhul.

Operação bloqueia 28 milhões ligados ao Comando Vermelho em Goiás. A notícia é do Mais Goiás. 6:36, 10 pessoas tiveram a prisão decretada e 28 milhões foram bloqueados pela justiça na segunda fase da Operação Cifra Vermelha, deflagrada nesta quinta-feira pelo Ministério Público de Goiás contra um braço financeiro do Comando Vermelho com atuação em Goiás e no Rio de Janeiro. As ações ocorreram em Goiânia, Aparecida de Goiânia, Palmeiras de Goiás e Presidente Olegário em Minas Gerais. Somadas as duas fases, o valor sequestrado pela justiça ultrapassa 56 milhões. 99,5. Léo Magalhães, Não É Por Amor. Bom dia, 6:36.

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4: Acabou que entrou pra escola do Mobral. 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
30: Muito bom dia pra você.

0: Síndico é denunciado por matar corretora, indiciado por usar dinheiro do condomínio em benefício próprio. A notícia do G1 Goiás. 6:53 agora. O síndico Kleber Rosa de Oliveira e seu filho foram indiciados por acusação de desviar 106 mil do condomínio. Kleber responde pela morte da corretora Daiane Alves. Segundo a polícia, os desvios pagaram gastos pessoais do síndico, como combustíveis e escrituras. Cerca de 18 mil custearam a defesa dele no caso de homicídio. Daiane Alves de Souza, de 43 anos, desapareceu no dia 17 de dezembro. Um vídeo achado no esgoto mostra que Kleber a esperava de luvas no subsolo. Vítima e acusado somavam 12 processos na justiça por disputas na administração de imóveis. Antes do crime, Kleber foi denunciado pelo Ministério Público por perseguir a corretora.
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0: Para esta sexta-feira, como é que vai ficar o tempo aqui na nossa grande Goiânia, né? Previsão de tarde com poucas nuvens, ventos moderados, temperatura máxima de 33, a mínima de 20. A umidade relativa do ar, a máxima de 70, a mínima de 25%. 99,5. Trio Parada Dura, endereço da felicidade. 6 minutos faltando agora para as 7 horas da manhã. Bom dia.

0: Aqui no Sonzão da Primeirona, deixa eu aproveitar para mandar os abraços aqui. A Maria Pereira está agora lá em Brasa Brantes. Bom dia, Rodrigo Lúcio. Linda reflexão, lindo louvor também. Amei. Que bom que você gostou, Maria Pereira. Eu fico feliz, tá? A Zilda Oliveira Alves, lá do setor Bela Morada, também está aqui com a gente. A Jusileide Pereira, do setor Buriti Sereno. Tudo bem, Jusileide? Bom dia para você também, viu? Obrigado, tá? Boa sexta-feira, Wilson, da Fazenda Águas Claras. Bom dia, Rodrigo Lúcio. Passando para deixar aí um abraço para todos os amigos da madrugada e também para deixar um feliz aniversário para a Adriane Moreno, né? Que hoje está festejando mais uma data. Parabéns, Adriane. Muitas bênçãos, saúde e paz. Valeu, Wilson. Parabéns mais uma vez para a Adriane, né? A nossa ouvinte fiel aqui das manhãs. Obrigado, viu, Adriane? Tudo de bom. Valeu, Wilson. Erineu de Silva, lá de Trindade. Oi, Erineu de bom dia. Agrimar, da Fazenda. A Grama Estância, né? Lá em Teresópolis. Bom dia, Rodrigo. Estava acompanhando você pelo Instagram e vi a foto da sua família. Seu menino está maior que você, né? Família sadia e bonita. Que Deus abençoe. É verdade, viu, Grimar? O meu Isaac, meu primogênito, tá maior do que eu já, viu? Menino fazendo basquete e logo, logo o caçulinha também já vai estar do mesmo tamanho, até maior também, né? Valeu, Grimar. Um abraço, meu irmão. Tamo junto. Hugo Leonardo, do setor Colina Azul. Bom dia. Que hoje seja paz, alegria e muita proteção divina. Sextou, Deus no comando. Valeu, Gão. Um abraço, gente. Vem agora a propaganda obrigatória, horário eleitoral obrigatório, 7:25. Vamos estar de volta aqui no Sonzão da Primeirona, viu? E eu espero por você.
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Agora, 7:25, para continuar muito bem, vem chegando o Christian Ralph, Se Liga em Mim, do ano de 1993. Muito bom dia, boa sexta-feira, minha gente. 7:25.

Muito bem, chegando agora oportunidades para você aqui no nosso Bolsa de Empregos da 99,5 FM, caneta e papel na mão, o seu celular para você poder gravar também as oportunidades de hoje aqui no seu, no nosso Bom Dia Goiânia, viu? Vamos lá então para as nossas oportunidades de hoje. Então vamos lá, boa sorte para você, tá? Temos aqui vagas para ajudante geral, WhatsApp 62 3269 1862, 3269 1862. Temos aqui também vagas para vigilante, porteiro e auxiliar de serviços gerais, auxiliar de manutenção, WhatsApp 62 9840 0039, 62 9840 0039. Assistente de logística, auxiliar de produção e vendedor online, 62 9 8282 0117. Mais uma vez repetindo para você, 62 9 8282 0117. Vagas para padeiro e auxiliar de padeiro, WhatsApp 62 9 8330 1215, 62 9 8330 1215. Muito bem, tá aí. Essas são as nossas oportunidades de hoje. Espero que você possa preencher alguma dessas vagas. Ah, chegando aqui agora mais uma para você também. Vaga para vendedora. Requisitos: ensino superior completo ou cursando administração, gestão comercial, áreas afins, atendimento ao cliente, prospecção, negociação, fechamento de vendas e acompanhamento pós-venda. Ah, ambiente colaborativo, mais oportunidade de crescimento, remuneração compatível, mais benefícios. Enviar o seu currículo para 629-9902-6505. 629-9902-6505. Essas são as nossas oportunidades de hoje. Espero que você possa preencher alguma dessas vagas que eu acabei de citar aqui agora. Boa sorte para você! 99,5. Amores imortais, Eduardo Costa para continuar muito bem aqui o nosso Bom Dia. A hora certinha, 7 horas 31 minutos. Bom dia!

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0: 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Doutor Flávio Machado, CRM 196-137. 7h39, bom dia!
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4: Cachambu, o guarda fragou um bêbado entrando numa casa, sabe?
5: Sei.
4: Aí lá achou que ele ia roubar e chamou e falou assim: ô, que tá fazendo aí, rapaz? Tá roubando? O bêbado falou: imagina, seu guarda, a casa é minha. O guarda virou pra ele: sua coisa nenhuma, rapaz. Vamos pra delegacia. O bebê insistiu, sabe?
5: Sei.
4: Falou assim: não, seu guarda, eu moro aqui, a casa é minha e eu posso provar. O bebê foi entrando e mostrando os cômodos, falando: ali é a sala, ali é o quarto dos meninos, que está dormindo, no caso. Aqui é o meu quarto. Aí na cama, tava dormindo a mulher e um cara, sabe?
5: Sei.
4: Ele virou pro guarda e falou assim: aquela ali é a minha esposa e aquele deitado ali sou eu.
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Muito bem, só lembrando que hoje temos aqui parte de convites para o acústico da 99,5. Temos aqui também um kit super frango, contendo boné aqui da rádio que a gente ouve porque gosta. Ainda dá tempo de você participar. 985989950 e através também do nosso 3221-9950. Temos aqui a participação da Poliene dos Santos, lá do Jardim Novo Mundo. Bom dia, Rodrigão. Uma sexta-feira abençoada para nós. Valeu, Poliene. A Rosa Félix, lá do Jardim Curitiba, também está aqui com a gente. A Bruna Helena Borges, do Residencial Acácias, mandando aí um bom dia para o esposo Jagno e também a mamãe, a Maria Helena. Muito bem. A Antônia Maria Carvalho dos Santos. Bom dia, Rodrigo Lúcio, a todos da rádio. Abençoada sexta-feira para cada um de nós. Estão aí na escuta. Valeu demais, Antônia. O Adevandro Souza, lá do Gravelo, mandando uma alusão. Valeu demais, Adevandro. O Leonardo Florentino, do Jardim Tiradentes. Programação tá top, valeu demais, Leonardo, um abraço pra você, meu querido, bom dia. O Francisco do Carmo, em Senador Canedo, a Amanda André, lá do Dona Iris 2. Oi, Amandinha, bom dia. Nilca Matos de Oliveira, lá do Jardim Nova Esperança. Rodrigo Lúcio, um abraço, estou por aqui. Obrigado, Nilca, bom saber que você está aí sempre acompanhando a nossa programação, obrigado, viu? Infelizmente, o nosso amigo Ângelo Marcos não atendeu aqui a nossa ligação do quadro Quantas Letras Tem, que vai estar de volta a partir das 2 horas da tarde, no Tocando Sucesso, com o nosso super amigo DJ Ney Magrini, ou a partir das 4 horas da tarde, no Tarde Show, com ela, a nossa queridíssima amiga Bruna Fabrina. E o Quantas Letras Tem que ter oferecimento aí de Imperador Alimentos. 11 minutos faltando para as 8 horas da manhã, Chico Rei Praná, um degrau na escada, esse tipo de moda que se encontra todos os sábados às 4 horas da tarde no Boteco 99,5, só modão pra você, viu? 11 para as 8, bom dia!

0: Briga por doação de cachorro termina com homem preso em Aparecida de Goiânia. Notícia do site TVSD Notícias. 7:53, uma discussão envolvendo a doação de um cachorro terminou com um homem de 36 anos preso na noite de quarta-feira na Vila Brasília, em Aparecida de Goiânia. Segundo a Polícia Militar, ele teria invadido a casa da ex-companheira de 39 anos, feito ameaças e danificado a porta do quarto onde ela se trancou para se proteger. Conforme o registro do atendimento integrado, a mulher acionou a PM enquanto permanecia escondida no cômodo. Aos policiais, ela contou que o cachorro havia sido dado a ela de presente pelo ex-companheiro. Como estava sem tempo para cuidar do animal, decidiu doá-lo. A decisão, no entanto, teria provocado desentendimento entre os dois. Ainda segundo o registro, a mulher já havia procurado as autoridades sobre o caso em 31 de agosto.
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0: Mas é claro que tem prêmios pra você, Sane, que agora convites pro Acústico 99,5 com Panda para Bruna Alves Magalhães Monteiro, lá do Conjunto Veracruz 2. Parabéns, Bruna, lá do Conjunto Veracruz 2, aqui em Goiânia. Bruna Alves Magalhães vai curtir aí então o Acústico 99,5 FM com Panda, comemorando aí os 30 anos da rádio que a gente ouve porque gosta. E agora o kit Super Frango, mais o boné da 99,5 FM, saindo agora para o Jander Plácido da Costa. Alô, Jander! Parabéns, hein? Jander Plácido da Costa, faturando então o kit frango, mais o boné da 99,5. Jander, que mora lá na Cidade Livre, em Aparecida de Goiânia, xará aqui do nosso comunicador, né? Difícil achar um Jander por aí, né? Pois é, aqui ó, encontramos, né? Jander Plácido da Costa, lá da Cidade Livre, em Aparecida de Goiânia, parabéns!
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0: Ok, final de horário, chegando agora ele, Bruno Carvalho, pra ficar contigo aqui até o meio-dia. Ao meio-dia tem um Falando de Amor com Didine Magrini, às 16h tem um Tarde Show com ela, Bruna Fabrina, 19h, Hora Extra com a Bruna e o Boco, às 21h tem um Boa Noite Goiânia com o Boco, à meia-noite o Balada 99 com o Cadu Alves, nas notícias e na equipe de promoções tem o Newton Santos, nas folgas tem o Jander Carvalho e o Giliard Vieira, nas férias são o Igor Alves, eu, Rodrigo Lúcio, volto amanhã, assim se Deus permitir. Emitir ao vivo a partir das 16h da manhã, viu? Peço pra você poder me seguir lá no Instagram, no arroba Rodrigo Lúcio Fiu Fiu. A nossa reflexão do dia já tá lá, já postei pra você poder ouvir novamente e também poder compartilhar com as pessoas que você gosta. Arroba Rodrigo Lúcio Fiu Fiu. Que os anjos do Senhor estejam ao seu redor, lhe guardando e lhe protegendo em todos os seus caminhos. E nunca se esqueça, o

0: Sexta-feira, hoje é dia 11 de setembro. Muita coisa aconteceu com a gente no decorrer dessa semana. Muita coisa alegre, muita coisa triste, muita coisa que nos deixou magoado. Você sabia que acordar com o coração pesado por mágoas, ódio e desejo de vingança é começar o dia carregando correntes que nós mesmos alimentamos? O amanhecer deveria ser um momento de renovação, mas esses sentimentos transformam a alvorada em um campo de batalha interno, onde a principal vítima somos nós. Guardar rancor é como beber veneno esperando que o outro morra. A física e a psicologia explicam que o estresse emocional adoece o corpo, mas a espiritualidade nos mostra algo ainda mais profundo. O ódio e a vingança nos algemam ao passado e ao agressor. Enquanto você desejar o mal de quem o feriu, essa pessoa continuará controlando os seus pensamentos, suas manhãs e a sua paz. Perdoar não significa dizer que o erro do outro foi certo ou esquecer magicamente a dor que você sentiu. Perdoar é decidir tirar o agressor do banco dos réus do seu coração e entregá-lo a Deus, à justiça divina, libertando você mesmo para viver. O perdão é um processo de fé e uma escolha de coragem. Você acordou sim, assim hoje, meu amigo, minha amiga, com o coração pesado, cheio de mágoa? Então convido você para fazer uma oração para que Deus possa libertar o nosso coração. Senhor Deus Pai, Pai de amor e de misericórdia, hoje eu acordei e percebi que o meu coração está pesado. Diante de ti não posso esconder nada. Sinto mágoa, sinto ódio e uma vontade profunda de ver a justiça ser feita pelas minhas próprias mãos. Fui ferido, a dor é real e meu peito queima com o peso da injustiça. Porém, Senhor, eu não quero ser prisioneiro desses sentimentos. Reconheço que esse rancor está adoecendo a minha alma e roubando a luz deste novo dia que me destes. Eu não tenho forças para arrancar essa raiz de amargura, mas eu clamo pelo poder do teu nome. Entro na tua presença e coloco a pessoa que me ofendeu e toda a dor que ela me causou aos pés da cruz. Eu renuncio agora todo desejo de vingança e de dar o troco. Eu escolho perdoar. Não porque o erro foi leve, mas porque a minha paz e a minha comunhão contigo valem muito mais. Limpa o meu coração do ódio, a mágoa. Me cura dessa mágoa, dessas lembranças ruins e o desejo de revidar. Traga a tua perfeita paz ao meu coração. Enche a minha vida de esperança para que eu possa ter um final de semana em paz, sabendo que tu estás comigo. Bom dia.
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0: 8:07, gente. Bom dia. Rick Martin com Luan Santana, tá chegando a hora, hein? Dia 27 de setembro, o registro histórico com Luan Santana ali no Estádio Olímpico. E nós temos convites para você.

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1: Bom dia, bom dia. Muito bom dia para você, minha querida. Bom dia para você, meu querido. Obrigado pela sua presença, obrigado pela sua companhia, pela sua audiência. Sexta-feira, 11 de setembro, a lua nova. É, estávamos com lua minguante, né? Hoje, lua nova em Virgem. Aliás, já entrou, né? Entrou às 26 minutos desse dia ou dessa madrugada, lua nova em Virgem, beleza? E eu vou logo depois de peixes passar uma simpatia para você ter fartura na sua casa. Quem não deseja, né, ter abundância, fartura, prosperidade na sua casa? Depois de peixes, tá? Porque agora é a vez de Camila Ravanelli assumir o comando e trazer o horóscopo do seu signo. Bom dia, Camila.
2: Muito bom dia, João. Bom dia para você, nosso querido ouvinte que está conosco durante toda essa semana. É sexta-feira, sextou, dia 11. Vamos saber o que os astros têm pra gente hoje com o horóscopo do João Bidu. Ariana, ariano, hoje é dia de foco no trabalho e de colocar as pendências em dia com chances de conquistar um novo emprego. A energia de recomeço inspira autocuidado e melhorias na rotina. No amor, prepare-se para novidades e encontros especiais à noite, deixando o seu coração mais feliz. Sua cor do dia é branco e os palpites para hoje são 52, 61 e 11. Para você do signo de Touro, hoje é um ótimo dia para dar o próximo passo nos seus projetos e esperar boas notícias no trabalho ou com clientes. Cuide da sua saúde adotando hábitos mais equilibrados. No amor, a paquera fica favorecida e pode se transformar em algo especial. Aproveite o dia com um bom humor. Hoje a sua cor é rosa e os palpites são 34, 61 e 52. Gêmeos. Oi, gêmeos! Hoje a lua em Virgem incentiva a organizar a rotina e ajuda a resolver assuntos familiares com calma e delicadeza. A sorte chega à noite para quem tiver paciência, então vale esperar o momento certo. No amor, deixe o passado para trás e prepare-se para surpresas. Hoje a sua cor é lilás e os palpites são 53, 51 e 35.
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0: Oi, Vitor Hugo, moça pra casar, 8:15 agora, bom dia. Excelente sexta-feira pra você.
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0: Ó, deixa eu aproveitar a Maria Vitória aqui e fazer um cálculo rapidinho aqui pro pessoal entender. Porque o pessoal acha que às vezes é má vontade nossa, né, Maria
2: bom
0: Vitória?
2: Dia, bom Bruno, dia, tudo bom bem? Bom dia,
0: ouvintes. Ó, nós temos um programa com 4 horas no ar.
2: Sim.
0: Cada hora tem 60 minutos, então ao todo dá 240 minutos. Nós temos mais de 400 participações aqui no programa.
2: Muito mais.
0: Suponhamos que tenha, isso jogando por baixo, né? Suponhamos que tenha 30 segundos aí cada mensagem. É impossível, mesmo se eu não colocar comercial, se eu não colocar música, se eu não falar absolutamente nada, colocar só o áudio de vocês aqui, a participação de vocês, não dá. As quatro horas não dá. Então, por mais que a gente faça um esforço aqui para atender todo mundo, a gente não consegue atender todo mundo no mesmo dia. Então, a gente vai revezando. Uns participam na segunda, né? Outros na terça, na quarta, para a gente atender todo mundo no decorrer da semana. Mas todo mundo que participa lá já entra no cadastro e concorre aos prêmios do programa. Não é porque o seu áudio, a sua mensagem não foi pro ar que você não tá concorrendo. Tá concorrendo do mesmo jeito, tá? A gente apenas tem que colocar por amostragem a quantidade de participações aqui no ar, porque realmente não dá para atender todo mundo. A minha vontade era atender todo mundo, colocar todo mundo aqui para falar, mas realmente não dá, tá? Então, dito isso, bora pra pesquisa do dia?
2: Vamos, Bruno. Qual que é a pesquisa de hoje?
0: Hoje é sexta-feira.
2: Sextou.
0: E hoje eu vou fazer uma disputa aqui entre dois grandes nomes. Sexta-feira, hoje eu vou fazer com duas mulheres, na próxima sexta-feira eu vou fazer com dois homens. Pode ser?
2: Pode ser, eu então gostei tá. Da ideia.
0: Ó, hoje eu quero que você me diga qual você prefere. Essa música aqui, ó, representando Goiânia, da Diana.

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1: Essa aqui representando Goiânia.
0: Muito mais do que devia.
1: Ou você prefere essa aqui? Oh, ela não é brasileira, ela é paraguaia, mas ela fez muito sucesso cantando em português. A Perla.
0: Pequenina do meu amor.
1: Qual das duas você prefere? Essa aqui representando Senador Canedo. Duas músicas lindíssimas. Hoje eu tenho certeza que o pessoal vai se escabelar. Vai se escabelar tentando escolher qual das duas é melhor. Essa aqui, ó, Perla Pequenina representando o Senador Canedo. Bem a cara da sexta-feira mesmo, viu, gente? Se fosse pra escolher, Maria Vitória, qual você escolheria?
2: Eu vou ficar com Goiânia, eu acho que eu gostei mais.
1: A Diana, porque brigamos? Isso. E você, ouvinte, qual você prefere? Goiânia com a Diana, porque brigamos? Ou Senador Canedo com a Perla Pequenina? 985-98-9950, quais são os prêmios de hoje?
2: Hoje tá valendo par de ingresso pro Acústico 99,5 com Panda.
1: Opa!
2: 7 de outubro no Teatro João Alves de Queiroz. E também, pode falar.
1: Pode continuar.
2: É kit churrasco completo com picanha, cupim, linguiça e mandioca.
1: Ah, é o de sexta-feira, né? Esse kit churrasco aí é maravilhoso, ó. São dois prêmios maravilhosos hoje. O Panda, convite pro Panda, que tá todo mundo querendo convite ser pro Panda, 7 de outubro. A 63ª edição do nosso acústico, comemorando aí, dando sequência nos 30 anos da 99,5. E também esse kit churrasco, que é maravilhoso, né? Aí você vai colocar a música que você escolheu e assar aquela carninha, né? Ah, eu ganhei com a música da Diana, eu ganhei com a música da Perla. Então eu vou assar esse churrasco ouvindo essa música.
2: Você é bom, hein?
1: Bora trabalhar?
2: Vamos trabalhar.
1: Então boa sexta-feira pra você. Tá?
2: Boa sexta-feira pra você e pra todo mundo.
1: Já manda sua mensagem lá, tô aguardando.
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5: Olá, muito bom dia. Chegando por aqui com a nossa primeira quentíssima do mundo das celebridades. E a gente começa falando sobre o craque Neymar Júnior. Ele ficou de fora da convocação da seleção brasileira e horas depois fez uma publicação que deu o que falar. O jogador apareceu treinando e escreveu sobre esforço, tratamento e preparação mental. Entre as frases, destacou cabeça firme e seguir trabalho. Tudo passa. Ele não citou a seleção, mas é claro que a postagem fez muita gente pensar. Seria uma indireta? Neymar já chegou a dizer que a eliminação para a Noruega poderia ter sido seu último jogo pelo Brasil. Enquanto isso, segue trabalhando para recuperar a melhor forma física no Santos. A gente está de olho em tudo que acontece no mundo das celebridades. Eu volto já já com outra quentíssima.
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1: Bom dia! Boa sexta-feira pra você, ó. Amanhã, 4 da tarde, tem Boteco 99,5. E é nessa pegada aqui, ó. Ai, ai, ai. Leandro e Leonardo aqui no nosso Manhã Viva. Teu olhar.

0: Leandro Leonardo. Cara dessa sexta-feira, né? Teu olhar. 8h24. Pessoal já mandando mensagem aqui, perguntando a reflexão. Nós atrasamos um pouquinho porque nós estávamos com problemas técnicos aqui já resolvidos. Graças a Deus, a nossa reflexão foi ao ar e também já está lá no Instagram, tá? Bruno Carvalho Rádio, a nossa reflexão já está por lá. 985-98-9950. Daqui a pouquinho eu quero saber de você qual é a sua opinião, qual você prefere. Música que está representando Goiânia, Diana, Porque Brigamos, ou a Pela, representando o senador Canedo, a música Pequenina. Já já eu quero saber a sua opinião.
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0: 8h31. Excelente sexta-feira para você. A Maria Vitória tava me falando do esmalte dela ali, que muda de cor. Quando ela tá nervosa, fica roxo. Quando ela tá tranquilinha, fica cor de rosa. Quando tá frio, fica branco. Aí eu tava me lembrando, não sei se você se lembra, daquele galinho que mudava de cor. Quando ia chover, o galo mudava de cor. Aí tinha um anel também de pedra, que principalmente a mulherada usava esse anel, né? Que também mudava de cor, né? Mudava de cor. Se ela tava com raiva, você lembra, Maria Vitória, desse trem? Mudava de cor. Aí tinha um galo que mudava de cor, o rabinho dele ali quando ia chover. E tinha uma. O pessoal usava um anel que também mudava de cor. E a Maria Vitória hoje tá com. É um esmalte, gente. Tá mais frio, fica rosadinho. Se ela tá com raiva, fica roxo.
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A música que marcou minha vida é Chão de Giz, com Zé Ramalho. Meu esposo tinha um chevetinho branco velho e sempre colocava essa música pra gente ouvir, há 30 anos atrás.

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0: Essa é a Ana Castela, é que eu não te esqueci. Faltando 19 minutos para as 9 da manhã. Excelente sexta-feira, bom final de semana.
1: Estou de volta. O Renato Soares, do Residencial Goiânia Viva, sonhou que estava em uma rua desconhecida e uma criança mostrava o caminho para ele. Esse sonho, Renato, representa uma ajuda inesperada e uma nova direção na sua vida. Sônia Aparecida, do Jardim Petrópolis, sonhou que ganhava uma panela de pressão da irmã. Mostra preparação para uma fase de mais movimento e responsabilidades. Celso Roberto, do Parque Santa Cruz, sonhou que abriu um guarda-chuva dentro de casa. Indica emoções acumuladas que precisam ser colocadas para fora. E a Patrícia Helena, da Vila Alzira, sonhou que estava fazendo uma torta e o forno apagava antes de terminar. Representa um plano que precisará de mais tempo para dar certo. E amanhã tem mais Revelação dos Sonhos.
0: Faltando 18 minutos para as 9.

0: Milton Pinto e Tom Carvalho.
1: Morreu um burro em frente a uma igreja, compadre. Uma semana depois tava lá, o padre falou, gente, alguém tem que tomar alguma providência. Ligou pra prefeitura avisando que tinha um burro morto lá e tal. Aí o prefeito pegou e fazucrinar. Falou, padre, mas não é obrigação do senhor ter que cuidar dos mortos? Falou, é sim, mas a minha obrigação também é avisar a família, né?
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3: Hora certa. 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
11: 14 para as 9, bom dia.
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11: Faltando 11 minutos para as 9 da manhã, deixa eu abraçar aqui meu amigo Jander Carvalho, tá comandando Falando de Amor, logo depois do horário político, né? O Ney Magrini tá de férias. Jander, você vai ficar até terça?
28: Terça.
11: Até terça-feira. O Ney Magrini tá descansando alguns dias aí, né? Descansando a beleza. Enquanto isso, o Jander tá comandando e comandando muito bem o Falando de Amor. Eu tava vendo aqui, antes de tocar aqui, aliás, já caneta papel na mão aí, eu já vou tocar uma vinheta aqui da promoção 30 anos, tá na reta final. 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
11: 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Ó, eu falei sobre o negócio do anel do humor aqui agorinha. Apaixonado, vermelho, verde feliz, azul triste, estressado rosa e um amarelo, tipo um amarelo normal. Se você colocasse esse anel do humor, que cor ele ficaria hoje? Apaixonado, feliz, triste, estressado, normal. Ficaria, você ficaria apaixonado, hein, gente? Tá sempre apaixonado esse menino. Eita, nós. Bora lá anotar mais uma vinheta da promoção 30 anos 99,5. 9 faltando para as 9, então é 8h51, 11 do 9, 8h51, anote aí.
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0: Ed, Brito e Samuel, Toda Mulher. Já nasci pra essa foi a mais pedida da hora.
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0: Na pesquisa de hoje eu quero saber de você qual você prefere. São duas pancadas. Essa aqui, representando Goiânia, Diana, porque brigamos.

0: duas músicas lindíssimas, né? Na nossa disputa musical dessa sexta-feira. Qual das duas você prefere? 985989950 para você participar, concorrendo aos prêmios dessa sexta-feira. Hoje eu tenho um par de ingressos pro Acústico com Panda, 7 de outubro, e também um kit churrasco completo com picanha, cupim, linguiça e mandioca. Bora lá pro nosso telefone?
1: Bom dia Bruno Carvalho, bom dia Maria Vitória, sextou, né? Aqui é o Ervan Júnior, sou morador do residencial Mansões Paraíso em Goiânia, respondendo aí, né? Vou ficar hoje com a cidade de Goiânia, a música Por Que Brigamos.
0: Valeu, Ivan.
2: Bom dia, Bruno Carvalho. Bom dia, Vitória. Aqui é a Meire do Parque Paraíso. Ó, meu voto é pra Goiânia, viu? E da minha colega de trabalho aqui também. Nós estamos procurando e te ouvindo. Bruno, você fica bem em qualquer horário, mas estou sentindo sua falta aos domingos. Beijos.
0: Ô, Meire. Beijo pra você, querida. Beijo. Também tô com saudade dos domingos lá, do nosso flashback do Ritmo Quente.
3: Bom dia, Brunão. Bom dia, Maria Vitória. Passando pra desejar uma ótima sexta-feira, um ótimo final de semana pra todo mundo e pra mim também. E tamo junto.
0: Valeu, é isso aí. Ângelo. Bom trabalho, meu amigo.
4: Bom dia, Bruno Carvalho, Anitta de Parozinho. No desafio das músicas de hoje, eu voto na música da Diana.
0: Valeu, Anitta.
5: Bom dia, Bruno Carvalho. Aqui é a Maria Antonieta, da cidade de Jardim. Eu fico com a música de Goiânia.
0: Valeu, Maria.
6: Bom dia, bom dia, bom dia, bom dia. Arrumando casa, lavando roupa e ligadinho na rádio. Aqui é a Leidiane de Trindade. Sobre a pesquisa de hoje, eu fico com Goiânia.
0: Valeu, Leidiane.
7: Bom dia, na pesquisa musical de hoje, eu vou votar em Goiânia. Diana, manda um abraço pra todo mundo aqui do Carolina Parque, o Antônio.
0: Valeu, Antônio.
8: Bom dia, Bruno Carvalho. Bom dia, Vitória. Aqui é a Luciane do Nascimento, da Vila Isal. Sobre a enquete do dia, eu prefiro Goiânia, porque eu amo essa música. Tchau, tchau. Obrigado.
0: Valeu, Luciane. Obrigado, querida.
9: Bom dia, Bruno Carvalho. Bom dia, Vitória. Aqui é a Adriana Clara, de Goianira. Respondendo a pergunta do dia, eu vou ficar com Goiânia. Linda música. Lembra minha infância. Beijos. Beijo. Bom dia pra vocês. Ótima sexta-feira. Sextou.
0: Sextou, bebê.
10: Bom dia, Bruno Carvalho. Aqui é o Lindomar Rocha, com o Tissetou Santo Hilário. Mandou um grande abraço para todo mundo 99,5 FM. A gente ouve porque gosta. Um abraço para todos os ouvintes. Um ótimo nosso sexta-feira todo. Um ótimo final de semana.
0: Valeu, Lindomar. Fica com Deus, meu amigo. Até agora, Goiânia tá ganhando, hein? Sandra Domingas, Hidrolândia, prefere a música da Perla. Vanessa Alves, de Bonfinópolis, Goiânia. Maria da Conceição Silva, do Grande Retiro. Fico com Diana, a música de Goiânia. Poliene dos Santos, do Jardim Novo Mundo, também. A Marilza Clemente, do Fidelis. Eu prefiro Senador Canedo. Mislane Alves, do Balneário Meia Ponte. Hoje eu prefiro a música de Goiânia. Amo essa música aí da Diana. Então lá tá dado o recado dela aqui. Lucélia de Oliveira Ribeiro, da Vila Isaura, também Goiânia. André Ferreira, Vila Pedroso, também, porque brigamos. E Maria Clara Oliveira, cidade Jardim, também prefere a música de Goiânia. Por enquanto tá 12-2 pra Goiânia.
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0: Angola. Sexta-feira, a nobreza do amor. Omar tenta confortar a Lika e afirma que a guerra precisa ser vencida. Casimiro garante a Graça que não perdoará Mirinho. O Nildo aconselha Sebastião a manter em segredo sua noite de amor com Virgínia. Omar diz a Lika que pode ficar ao seu lado. Tonho e o Nildo sofrem com a partida de Lika e Niara. Mirinho provoca Tonho por conta de Lúcia. A Lika. Contei o que vai acontecer hoje em A Nobreza do Amor.

Beautiful, linda, né, cara? Linda. Foi tema da novela Cara e Coroa, lá de 1995. Cleonice Lopes está no Garavelo Parque. Como foi linda esta reflexão, Bruno. Se todos fizessem essa oração, o mundo seria melhor. Deus abençoe vocês. Obrigado, Cleonice. Amém, minha amiga. Aurélio Ferreira de Souza, Vila Boa. Ótima sexta-feira para nós. Manda um alô pra gente aqui, ó, na loja Só Máquinas. Conserto de ferramentas elétricas, Eduardo, Marcos e Aurélio. Grande abraço para vocês aí, rapaziada. Bom trabalho, viu? A Maria Sandra Medrado Souza, do Mendanha. Bruno, estou costurando e ligadinha em você, como sempre. Obrigado, Maria. Cheiro. Maria José, tá em Palmas, ouvindo a gente, né? Tocantins. Quem tá lá em Tocantins também, lá em Palmas, é a Silvinha, já curtindo a gente. A Maria Clara tá em Santa Bárbara. Que reflexão linda, Bruno. Amei. Obrigado. A Fabiana Nascimento Oliveira, do Boa Vista. Um beijo pra minha esposa Jéssica. Estou trabalhando no viveiro da Dona Rosa, escutando você, Bruno. Valeu, Fabiana. Jéssica, bom dia. Sueli Clemente, tá em Guapó. Uma manhã abençoada pra nós. Hoje é meu aniversário. Sueli. Quer dizer que hoje é seu aniversário. Então deixa eu dar os parabéns pra você aqui. Que bom que você tá aí curtindo a gente nesse dia especial pra você, tá? Ih, esse telefone não desliga. Cadê os parabéns pra você, pra Sueli?

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1: Bom dia, aqui Lucílio Macedo, eu falo da Central de Jornalismo da TV Serra Dourada, hoje ensolarada por esse sol maravilhoso de sexta-feira. Um bom final de semana para você. A partir das 10h45 da manhã, o nosso encontro no SBT Notícias Goiás com os principais fatos das últimas 24 horas. E olha só que notícia boa que partiu da Secretaria Municipal de Saúde. Agora a Prefeitura vai oferecer tratamento para você que quer parar de fumar. E é muito fácil, é só você procurar um posto de saúde aí perto da sua casa, um PSF, falar, eu quero parar de fumar, deixar seu nome e telefone. Uma equipe vai entrar em contato com você, novos grupos estão sendo formados, quase 200 pessoas estão em tratamento nesse momento em Goiânia, olha que interessante. E o tratamento, ele vai consistir em encontros semanais, depois quinzenais e mensais. E uma equipe multidisciplinar vai te avaliar para saber se você precisa ou não de medicação. O tratamento vai durar um ano. Olha que importante. Então, começa hoje, na sexta-feira, o dia mais difícil, hein? Tá bom? O importante é você tomar essa atitude, procurar ajuda. Lembrando que você pode participar também no 62985-197000, mandando a sua sugestão de reportagem ou acessar o portal de notícias da TV Serra Dourada, tvsdnoticias.com.br. Eu sou Lucílio Macedo, espero você 10h45 na TV Serra Dourada SBT. Mas daqui a pouquinho eu tô de volta com mais notícia.
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2: 9:12, bom dia.
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0: Alô, Dovair. Os dois irmãos lá trabalhando, costurando e ouvindo a gente, né? O Dovair e o Dorvalino, lá na região noroeste, lá na pertinho da curva de Rio, acompanhando aqui o nosso Manhã Viva. Excelente sexta-feira pra vocês aí. Grandes amigos ouvindo a gente aqui, ó. Ela Geninho e a Mariana Fagundes.
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0: Câncer, coloque ideias em prática e aproveite as oportunidades de sucesso. Reavalie o passado, tome decisões importantes e busque equilíbrio em casa. No amor, um gesto simples pode abrir portas para encontros e conversas que fortalecem relacionamentos com harmonia e novas possibilidades. Hoje a sua cor é violeta e os palpites são 27, 3 e 36. Leão, hoje é dia de renovar energias e começar novos projetos impulsionado pela Lua na sua casa da fortuna. No amor, deixe velhos dramas para trás e aproveite o momento para fortalecer seus sentimentos ou até assumir compromisso. Aproveite a noite para conversar e se conectar de forma especial. Hoje a sua cor é amarelo-ouro e os palpites são 19, 1 e 57. Virginiana, virginiano, dia de atenção aos detalhes financeiros e de cuidar do seu bem-estar. Aproveite para organizar suas contas e relaxar, priorizando sua saúde física, mental e emocional. No amor, a chance de uma mudança é grande e seu charme fica em alta para conquistar alguém especial. Hoje a sua cor é azul e os palpites são 36, 54 e 39.
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2: Muito bem, seguimos daqui para falar para vocês que são fãs da dupla Jorge e Matheus. Eles deram aquele gostinho de quero mais. Tô falando deles mesmo. Os dois publicaram um vídeo mostrando os ensaios com a banda e colocaram apenas aquecendo. Pronto. Foi o suficiente para a internet entrar em contagem regressiva. O vídeo já passou das 500 mil visualizações e os fãs estão pedindo a volta aos palcos. A dupla está afastada desde fevereiro, depois de encerrar a turnê de 21 anos de carreira. A pausa era para curtir a família, compor e pensar nos próximos passos. Data oficial de retorno? Ainda não tem, mas que os ensaios estão acontecendo, disso aí ninguém tem dúvida. E a gente segue daqui super ansiosos para esse retorno do Jorge e Matheus aos palcos. E a gente segue de olho no mundo das celebridades. Eu volto já já com outra quentíssima do mundo das celebridades.
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1: 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Meu amigo Elismar, Fazenda São Bento de Baixo, ouvindo a gente lá em Pontalina. Tá lá tirando leite. Ei, Elismar, bom final de semana para vocês aí, viu?

0: Christian Ralph aqui no nosso Manhã Viva, Nova York, lá de 1989. Parece que foi ontem, né, gente? Parece que foi ontem. Bom, o ouvinte mandou mensagem aqui pedindo os números da Mega Sena sorteados ontem, né? O concurso 3056, realizado ontem lá em São Paulo. O prêmio para as apostas que acertassem as 6 dezenas era de 75 milhões. No entanto, ninguém acertou 6 números e o prêmio vai ficar acumulado em 85 milhões. 5 acertos, 50 apostas fizeram aí os 5 acertos e vão levar 45.990 cada. 4 acertos, 3.349 apostas e cada uma vai levar 1.133 reais. Quais são os números sorteados, hein? Não tá aqui na... Deixa eu ver se eu acho aqui. Se eu não achar agora, daqui a pouquinho eu passo pra você quais foram os números sorteados pra você conferir aí se você de repente fez os 5 acertos, né? Ou os 4 acertos, já que o prêmio principal, 6 acertos, nós sabemos que não saiu. Deixa eu digitar aqui, ó. Números pra gente: 14, 21, 25, 40, 51 e 56. 14, 21, 25, 40, 51 e 56. Tomara que você tenha acertado aí os 5 números, né? 85 milhões. O prêmio tá acumulado da Mega Sena. 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
2: O Santos apresentou ontem a contratação do atacante Everton Cebolinha, atleta de 30 anos de idade, formado pelas categorias de base do Fortaleza e também pelo Grêmio, onde atuou por 7 temporadas. Everton Cebolinha também jogou no Benfica e no Flamengo nos últimos 5 anos. Na atual temporada, ele disputou 25 jogos e marcou 3 gols com a camisa do rubro-negro carioca. Everton Cebolinha já deve ficar à disposição do técnico Cuca para o jogo contra o Cruzeiro amanhã pelo Campeonato Brasileiro, 27ª rodada, partida na Vila Belmiro. Santos, que aos poucos tem procurado reforçar a sua equipe para os compromissos da Copa Sul-Americana, lembrando que na ida venceu por 2-0 o Atlético Mineiro em confronto válido pela fase quartas de final, e o Santos também corre contra o rebaixamento no Campeonato Brasileiro. Já apresentou o meio-campista Arthur, ex-Grêmio, ex-Barcelona, agora tendo à disposição o Everton Cebolinha e cogitando a possibilidade de contratar o ex-Vasco Felipe Coutinho. É o Santos, que tem o brasileiro e tem a sul-americana, e segue se reforçando.
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12: 9:31.
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3: Danilo e Davi, 9h33.

0: ela que é mastologista. Doutora Rosemar Macedo, mastologista, o câncer de mama é hereditário?
1: Uma pequena percentagem só do câncer de mama, em torno de 10 a 15%, corresponde a uma doença herdada. A maioria das pessoas que têm câncer de mama não tem uma hereditariedade. Então, quando eu não tenho ninguém na minha família que teve câncer de mama, isso não pode me deixar numa situação segura, porque mais ou menos 90% das pessoas que têm câncer de mama têm um câncer não herdado.
0: Doutora Rosemar, qual a periodicidade de exame para prevenção?
1: O exame mais importante para a prevenção do câncer de mama é a mamografia. E ele deve começar aos 40 anos e se manter, e nós devemos fazê-lo anualmente.
0: Nossa entrevistada da semana é a doutora Rosemar Macedo, mastologista. Doutora, obrigado e até amanhã.
2: Meu médico, meu amigo.
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5: As melhores músicas também, ó. Mato Grosso e Matias, 9:37.

4 horas de amor. Amanhã, 4 da tarde, tem o boteco, hein? Tem um boteco só nessa pegada aí, ó. Aí você vai fazer aquele torresmo. Essa semana eu fiz um torresmo na panela de pressão que ficou maravilhoso, viu, gente? Aí você faz o torresmo, aquela geladinha, e vai ouvir o nosso boteco. Amanhã, 4 da tarde.

0: Olá, bom dia! Uma excelente sexta-feira para você e tá chegando agora a sua revelação dos sonhos. Marcos Vinícius, do setor Campinas, sonhou que estava em uma loja de móveis, escolhendo uma mesa grande para casa. Indica estabilidade e desejo de fortalecer a vida familiar. Regina Soares, do Industrial João Brás, sonhou que encontrava um brinco dentro de uma bolsa antiga. É sinal de recuperação de algo que você considerava perdido. Wagner Ferreira, do Jardim Colorado, sonhou que estava descarregando sacos de batata. Representa trabalho, fartura e resultados conquistados mediante o seu esforço. E a Maria José, da Vila Rosa, sonhou que via uma pipa presa em uma árvore e conseguia tirá-la. Indica libertação de um problema que estava atrapalhando os seus planos. Daqui a pouquinho tem mais Revelação dos Sonhos. Revelação
1: dos Sonhos. 18 para as 10 da manhã. Você sonhou, ficou encucado com seu sonho, quer saber o significado? Manda pra gente lá no nosso WhatsApp, 985989950. Pode mandar uma mensagem de áudio pra gente mesmo, tá? Contando como é que foi o seu sonho. A Grazi Tavares traz o significado do seu sonho pra gente aqui no Manhã Viva, tá? Então manda lá contando pra gente como foi o seu sonho e a gente traz o significado pra você aqui no programa. 99,5.
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17: 12 para as 10, bom dia. Daqui a pouquinho tem mais um Detalhes da Minha Vida aqui no nosso programa, viu? Daqui a pouquinho mais um Detalhes da Minha Vida e também mais uma vinheta da promoção. 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

Zé Neto e Cristiano, cadeira cativa mais pedida da hora. 31 graus aqui em Goiânia nesse momento hoje. Calor, hein, gente? 34 graus por volta ali das 3 da tarde. E vai ser um dia ensolarado, sem previsão de chuva para esta sexta-feira ou para o próximo final de semana, né? Talvez ali no domingo tenha uma probabilidade de 10%, viu? Mas é muito pouco, né? Quero saber de você, qual você prefere? Diana, aqui representando Goiânia.

0: duas músicas lindíssimas, né? Vamos ser sinceros, duas músicas lindíssimas. O Edson Vieira, lá de Senador Canedo, prefere aqui a música de Senador Canedo, né? Grande abraço, Edson. Deixa eu ver quem mais aqui. A Marisete, qual você prefere, Marisete?
1: Sextou, né? Aqui quem tá falando é a Marisete do Real Conquista. Eita, mas você pôs umas músicas aí que tá difícil, viu? Não tá fácil escolher, não. As duas pedradas aí, gosto demais da Perla, né? Então eu acho que eu vou voltar na Perla, viu? Senador Canedo.
0: Valeu, Marisete. Grande abraço. Três votos aqui pra Senador Canedo.
1: Eu prefiro a música de Senador Canedo, Andinha.
0: Então é. Aliás, é cinco votos para Senador Canedo, contabilizando o voto do Edson Vieira.
2: Bom dia, Bruno Carvalho, Maria Vitória. É Mara Gomes, de Bela Vista, de Goiás.
0: Oi, Mara.
2: Estou aqui no Jardim Guanabara, trabalhando e ouvindo vocês. E hoje, na pesquisa do dia, eu vou votar na música da Diana.
0: Valeu, mais um voto aqui para Diana.
3: Bom dia, Bruno. É o Márcio Souza, do Big Jardim.
0: Fala, Márcio.
3: Com pesquisa aí, rapaz. Essa disputa aí, eu vou ficar com o Senador Canedo, viu? Tá difícil, mas as duas é bonita, mas é Senador Canedo.
0: Valeu, Vilma. Vilma tem Nova Chavantina.
4: Bom dia, Bruno. Bom dia, Vitória. Ai, eu fico com o Senador Canedo. Eu sou apaixonada. Aqui é a Vilma de Nova Chavantina, Mato Grosso.
0: Valeu.
4: Bom dia pra vocês. Boa sexta-feira. Que Deus abençoe cada um de vocês ricamente.
0: Obrigado, Vilma. E a Perla fez muito sucesso justamente na região aí, né? Mato Grosso do Sul, já que ela é paraguaia. E a Vilma lá de Nova Chavantina escolhendo então a Perla.
5: Bom dia, Bruno Carvalho. Aqui é Gislene do setor Fama.
0: Oi,
5: hoje
0: Gislene.
5: Eu fico com o Senador Canedo.
0: Ó, mais um voto para Senador Canedo. Disparou agora o Senador Canedo, mas Goiânia ainda tá na frente, hein?
6: Senhor Bruno, é sobre a pesquisa aí. Eu vou ficar com Goiânia, tá bom? Quem fala é o Lindino Thiago das Oliveiras. Abraço, com Deus.
0: Valeu, Lindina.
7: Bom dia, Bruno Carvalho. Bom dia, Maria Vitória e a toda a família 99,5 FM. Sobre a pesquisa de hoje, eu fico com a Perla. Como essa música é linda.
0: É linda.
7: Um abraço,
0: né?
7: A vocês. Fique com Deus. Divina Maria Lima. Moro no bairro Santo Hilário.
0: Valeu, Divina.
8: Bom dia, Bruno Carvalho. Aqui é Elisângela do Residencial Goiânia Viva. E a minha música preferida de hoje, eu fico com Goiânia, né? A Diana, Por Que Brigamos. Essa música é muito linda, muito linda. Toda vez que eu escuto, eu me emociono muito.
0: Valeu, querida. Obrigado. Mais um voto aqui. Nesse momento tá, deixa eu ver aqui, ó, 15 votos para Goiânia contra 9 a de Senador Canedo. Elaine Oliveira, Serra Dourada, nossa eterna Diana, lembra muito meu pai. Mais um voto então aqui para Diana. O Renato Villanova também. Luciano Teixeira, Forte Vida, também ficando com Diana. Deus Dedita Faria, ficando com o Senador Canedo. Silvani Martins do Santo Cerqueira, de Nerópolis. Abraço para minha esposa Eliane Vitória, para Giovana Gabriela. Jefferson Borges Soares, da Vila Roriz. Fico com Goiânia. João Batista, do Parque Ayala. Escolha a música da Perla, sou muito fã dela. Senador Canedo. Mais um voto para Perla aqui. E Silvânia Aparecida, de Goiânia, fico com a música de Goiânia. Catiúcia Barbosa dos Santos, do Itaipu, também mais um voto aqui pra Goiânia.
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0: Sexta-feira, Por Você. Peixe afirma Bela que ele e seus irmãos não ficarão por muito tempo em seu prédio. Bela pede ajuda a Glorinha para encontrar uma diarista. Peixe sofre ao lembrar de Julie. Lucas apoia Sabugo. Gabriel e Peixe se aproximam. Bela convida Lucas para um passeio com ela e Samuca e Tonton os acompanha. É o capítulo de hoje de Por Você.

Um abraço pra mim e pra meu marido Valmir. Menino, fica com Deus. Ô Maria, beijo pra você e pro Valmir. Juliana Pereira Santos Dumont, meu anel ficaria preto, tô estressada. Quando eu perguntei aqui se você colocasse o anel do humor hoje, né? Bruna Helena Borges, o Residencial das Acácias, meu humor seria da cor do amor, te amo muito, Jagno, olha só, ficaria vermelho, então, apaixonada, viu? A Sandra Domingos, Hidrolândia, meu anel ficaria vermelho, amor. Ô, valeu, Sandra. Ana Paula Santos Lima, do Fim Social, ouvindo a gente. Cristiane Silva, do Pedro Ludovico. Tenha um excelente dia, Bruno. Estou ligadinha na programação que é show. Obrigado, Cristiane. Meu anel ficaria rosa. Cleomilda Barbosa, do Senador Canedo. Abraço pra vocês aí. Obrigado. Gisele Pereira Gonçalves Bastos, do Jardim Novo Mundo. Sextou, sextou. E a nossa recordação agora é em clima de flashback. 99. Domingo, 8 da manhã, aqui na nossa programação do Super Fim de Semana 99,5. Oingo Boingo, Stay, tema da novela Top Model.

Convite feito através de música, né? Pra você curtir lá no domingo, 8 da manhã, o nosso Flashback 99,5. Só nesse ritmo aí, ó. No Flashback a gente recorda as mais dançantes e no Sunday Night a gente recorda as lentinhas. A programação do Super Fim de Semana 99,5. Domingo, a festa aqui na 99,5. Ó, você que tá aí ouvindo a gente, por exemplo, quer saber o que que vai tocar no domingo? Deixa eu colocar, pegar uma aqui. Aqui, vou colocar essa daqui, ó. No Sunday Night, 8 da noite. É nessa pegada aqui, ó. São 4 horas com essas músicas.

0: nuevo. Lindas, né? Então o convite está feito também, domingo, 8 da noite.
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2: Bom dia, aqui Lucílio Macedo, excelente sexta-feira, tô de volta direto da Central de Jornalismo da TV Serra Dourada. Minha gente, a Polícia Civil deve investigar como homicídio culposo a morte de um motorista em um acidente na AGO-020 em Goiânia. Isso foi na noite de quarta-feira, a batida aconteceu no quilômetro 3 da rodovia, próximo ao Alphaville Flamboyant, e segundo a Polícia Militar, o carro teria perdido o controle, estava sendo dirigido, né, pilotado pelo engenheiro que infelizmente perdeu a vida, o Gustavo Cunha, e perdeu o controle, invadiu a faixa contrária e bateu de frente em um caminhão. Ao todo, 4 veículos estiveram envolvidos, incluindo 2 semi-reboques. O carro pegou fogo e o motorista ficou preso às ferragens. Ele sofreu queimaduras e fraturas graves e morreu durante o atendimento dos bombeiros. O motorista do caminhão não se feriu e o teste do bafômetro deu 0. A investigação está a cargo da Delegacia de Crimes de Trânsito de Goiânia. 10h45 da manhã, eu te espero no SBT Notícias Goiás com essa informação mais apurada, com mais detalhes, com a fala do delegado e as principais notícias das últimas 24 horas. 10h45, eu espero você na TV Serra Dourada SBT e acesse agora o portal de notícias da TV Serra Dourada, tvsdnoticias.com.br.
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10: O nome dela é Flash, hein?

0: Libriano, é um ótimo momento hoje para você refletir sobre sua carreira e agir nos bastidores, mantendo o foco nos detalhes importantes. No bem-estar, reserve um tempo para cuidar de si. À noite, com a lua no seu signo, seu amor próprio ganha força. O amor é ideal para apostar na sedução e no romance. Hoje, a sua cor é azul esverdeado e os palpites são 32, 14 e 13. Escorpião. Alô, alô, escorpião. Hoje, boas conversas e amizades verdadeiras ficam em evidência com encontros íntimos à noite. Aproveite para renovar a sua energia, eliminar o que não serve mais e investir em cuidados pessoais, tá? Suas esperanças amorosas se renovam com possibilidade de encontros especiais com alguém próximo. Hoje a sua cor é cereja e os palpites são 36, 25 e 54. Sagita, hoje é dia de foco e organização no trabalho, revisão de objetivos e explorando novas oportunidades para impulsionar a sua carreira. Na vida pessoal, amplie seus contatos e aproveite as opções de diversão à noite. No amor, chances de renovar o relacionamento ou encontrar alguém especial no seu grupo de amigos. Hoje a sua cor é branco e os palpites são 38, 27 e 2.
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2: Eduardo Costa, a carta 10 e 16. Vou falar em carta, daqui a pouquinho tem detalhes da

0: 10h20, alô Piranhão, Piranhão do Curral do Rio. Manda um alô pra nós aí, tô aqui ouvindo você. Valeu, parceiro.
1: E a última quentíssima de hoje é sobre ela, Roberta Miranda. Aos 69 anos, ela fez uma revelação de arrepiar. A cantora contou que descobriu recentemente que não era filha biológica da mulher que a criou. Segundo Roberta, quando nasceu, o pai e o irmão a teriam levado da maternidade enrolada em um jornal, porque a mãe biológica não tinha condições de criá-la. A verdade só veio à tona muitos anos depois, pouco antes da morte da mulher que a criou. Mesmo com toda a descoberta, Roberta deixou claro que o amor permaneceu. Para ela, mãe é quem deu colo, cuidou, alimentou e esteve presente. Que revelação emocionante feita aí pela cantora Roberta Miranda. Agora, em relação à mãe biológica, ela nem comentou sobre o assunto. A gente segue acompanhando tudo que acontece no mundo das celebridades. Amanhã tô de volta com outras quentíssimas e, é claro, estarei esperando por todos vocês, hein? Tchau, tchau. Até lá.
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14: Hora certa. 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
0: Bom dia. 10h25.
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0: 10h28. Antes de eu acionar meu amigo Jander Carvalho aqui, tá lá com o pessoal da Embeleze, no Tatico, do setor central. Deixa eu mandar um abraço pro meu amigo Luiz, sua esposa Sueli, lá em Uberlândia, acompanhando a nossa programação. Grande abraço pra vocês aí, tá? E também, gente, a Maria Magalhães. A Maria Magalhães mandou uma mensagem bonitinha pra gente aqui, parabenizando a rádio por essa audiência expressiva. E ela tá contando que ela é passadeira. Todos os dias ela tá no lugar diferente e tá sempre levando a 99,5 com ela. Quando não tem um radinho onde ela vai trabalhar, ela ouve a gente no celular e coloca todo mundo pra ouvir a 99,5. Ô Maria, você não tem que parabenizar a gente, né? Nós temos que agradecer você e parabenizar vocês por estar nos dando essa liderança. É graças a vocês, graças a ouvintes como você, as nossas amigas costureiras, os costureiros, né, os motoristas de aplicativo, o pessoal na fazenda, tá sempre acompanhando a nossa programação. Por isso nós temos essa liderança tão expressiva, graças a vocês, ouvintes. Promo Shopping Jander Carvalho. Fala comigo, bebê.
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0: Valeu, Jander.

Amigo Bruno Carvalho, eu criei meus filhos com muito amor. Por ter sofrido muito na infância, tempos difíceis, não tínhamos brinquedos. Os brinquedos que tínhamos nós mesmos fazíamos. Uma lata de sardinha com um pé de chinelo velho achados no lixo virava o nosso carrinho. Meu pai trabalhava muito, mas o dinheiro era contado. E na maioria das vezes não dava nem para terminar o mês. Muitas vezes eu ia pescar ou meu irmão caçava passarinhos para a gente ter alguma carne para comer. Íamos para a escola mais pelo lanche. E muitas vezes era só o lanche da escola a nossa refeição do dia. Por conta disso, eu prometi para mim mesmo que meus filhos não passariam por isso. Virei pedreiro, Bruno, aos 19 anos, logo mestre de obras, e com um amigo como sócio, ele entrava com dinheiro e eu com trabalho, começamos a construir casas para vender. Então comecei a ganhar uma grana boa. E só depois disso eu pensei em me casar. Eu me casei com uma mulher maravilhosa, Bruno. Tivemos 3 filhos, todos homens. A minha preocupação era dar a eles tudo do bom e do melhor. Coisa que meu pai nunca conseguiu nos dar. Mas apesar disso, eu tenho muito orgulho do meu pai. Meus filhos foram crescendo assim, vida boa. Os 2 mais velhos logo demonstraram interesse em trabalhar. Queriam trabalhar para mim, mas queriam trabalhar e ganhar o próprio dinheiro. O mais novo, por ser o mais paparicado, principalmente pela mãe, esse não queria nada com nada. Quando ele estava com 15 anos, engravidou a filha da nossa funcionária e acabamos assumindo a criança em troca da guarda. Em troca da guarda, demos uma casa para elas, nossa funcionária e sua filha. Fazíamos de tudo para cobrir as besteiras que meu filho fazia. Queria um carro? Nós dávamos. Uma moto? Nós dávamos. Enquanto os 2 mais velhos conquistavam as coisas com trabalho, o mais novo ganhava tudo de mão beijada. Um dia, Bruno, recebemos uma ligação da polícia. Ele tinha se envolvido em uma confusão e tínhamos que ir ao hospital com urgência. Era coisa de gangue. Ele levou 4 tiros, ficou entre a vida e a morte, mas acabou se recuperando, sem os movimentos das pernas. Por conta dos tiros, ele ficou paralisado da cintura para baixo. Depois que ele saiu do hospital, o levamos para casa. Pouco tempo depois, começou a fazer fisioterapia para aprender a ficar sentado na cadeira de rodas. Ele não tinha controle do tronco. Aos poucos, ele foi aprendendo. Quando achávamos que numa cadeira de rodas ele daria sossego pra gente, Bruno, ele aprendeu a sair para noitadas com amigos e isso nos deixava aflitos, apreensivos. Outra coisa que ele fazia muito era ficar sentado na porta de casa com a cadeira ou numa praça um pouco mais abaixo, sempre cercado de muitos amigos. Até achávamos isso legal. Pelo menos sabíamos onde ele estava. No domingo, almoçamos e depois do almoço eu resolvi tirar um cochilo. Quando escutei um barulho de freada, tiros, muitos tiros, Bruno. Gente correndo, gritando, um carro cantando pneu e saindo em disparada. Tudo isso na porta da minha casa. Quando saímos para ver o que era, vimos o meu filho pendurado lá na cadeira de rodas. E um outro rapaz caído no chão, mas acordado. A minha esposa gritava, a minha neta também, chamando pelo pai. Uma viatura que passava próximo escutou todo aquele barulho. Logo vieram os bombeiros, SAMU. Mas não havia o que fazer. Meu filho estava morto. Só na cabeça, Bruno, foram 5 tiros. Outros 4 pelo corpo. Outro rapaz, uma criança de 13 anos, foi socorrida.
Então descobrimos, Bruno, que meu filho ficava na porta de casa traficando. Ele não era usuário, ele era traficante. Aquela turma que ficava ali com ele, que achávamos que era amigos, ou era usuários, ou era aviãozinhos que levavam a droga e traziam a grana para o meu filho. Era o caso do menino de 13 anos.

acabei mimando demais. Nem quando vi o perigo rondar a nossa casa, eu me atentei no erro em que estávamos cometendo com o meu filho. Durante um bom tempo, Bruno, eu não me perdoei. E até hoje eu não me perdoo. Graças a Deus, hoje eu restaurei o meu casamento. Tento não me culpar. Mas a minha vida vai ter sempre esse buraco, Bruno. E não tem como eu cobrir isso. Tem uma música, Bruno, que meu filho adorava e eu odiava. Porque era uma música de despedida. E toda vez que ele começava a cantar, eu danava com ele. Para com isso, menino. Hoje eu sonhei com ele cantando essa música para mim, Bruno. Cantava, olhava para mim e ria. Que saudades dele.

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2: Que tal abrir espaço para novas pessoas entrarem na sua vida, hein? A simpatia de hoje é para você que anda se sentindo sozinho, mudou de cidade, começou uma nova fase ou simplesmente quer conhecer gente interessante para compartilhar bons momentos. Você vai precisar de 3 sementes de girassol, uma fita laranja e um pequeno pedaço de papel branco. Escreva nesse papel 3 características que você gosta de encontrar em novas amizades: respeito, alegria, companheirismo. Feito isso, dobre o papel 2 vezes e coloque as 3 sementes sobre ele. Enrole tudo com cuidado e amarre com a fita laranja. Durante alguns minutos, segure esse pequeno pacote nas mãos e imagine você conversando, sorrindo, conhecendo lugares novos e fazendo amizades sinceras. Depois, coloque as sementes e o papel dentro de um vaso com terra. Cubra tudo delicadamente com a terra e regue o vaso. Durante 7 dias, sempre que cuidar da planta, mentalize que novas conexões estão crescendo na sua vida da mesma forma que a semente começa a se desenvolver. Não precisa esperar uma pessoa específica. Pense em amizades leves, sinceras.

0: e boas. Essa simpatia representa o crescimento, a abertura e as novas conexões. Depois de realizar a simpatia, permita-se também aceitar convites, frequentar lugares diferentes e iniciar conversas. Às vezes, uma nova amizade começa justamente em uma situação simples do dia a dia.
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2: Faltando 18 minutos para as 11 da manhã. 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
6: Caxambu, a igreja tinha quase ninguém de fiel, sabe?
7: Sei.
6: Aí o padre pediu o sineiro pra tocar o sino pra chamar os fiel pra missa, né? O sineiro virou pra ele: padre, com esse tantinho de gente, três pessoas só, não é melhor só mandar mensagem um por um, não?
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0: Sorriso Maroto Ferrugem, Grupo Bens a Deus, perdas e danos, a mais pedida da hora.
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0: Qual você prefere? Essa aqui, ó, da Diana, representando Goiânia.

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1: Ou essa aqui da Perla.
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1: Duas grandes canções, né?
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1: Qual você prefere na nossa pesquisa de hoje? Olha, eu não sei se vai dar tempo de eu colocar todas as respostas aqui, né? Porque realmente é muita gente, viu?
2: Bom dia, Bruno Carvalho. Aqui é Elisângela do Residencial Goiânia Viva. E a minha música preferida de hoje, eu fico com Goiânia, né? A Diana, Por Que Brigamos. Essa música é muito linda, muito linda. Toda vez que eu escuto, eu me emociono muito.
1: Valeu, Elisângela.
3: Oi, Bruno, bom dia. Que a Vina do Pimel é. Eu vou ficar com a música Diana, representando Goiânia. É linda essa música.
1: Valeu, Vilma, obrigado.
4: Bom dia, Bruno. Sou a Rose aqui do Recanto das Minas Gerais. Quanto à pesquisa do dia, eu vou ficar com a música de Goiânia, Diana.
1: Valeu, Rose.
5: Carvalho e Maria Vitória, bom dia, tudo bem com vocês?
1: Joia.
5: Bem, graças a Deus. Meu nome é Rosalina Francisca da Silva, moro no Parque Santa Cecília. Eu vou ficar com a Perla. Um abraço e até a próxima.
1: Valeu, beijinho, Rosalina.
6: Eu vou ficar com a Diana, de Goiânia, que é o Aloysio, ali no Cerrado 4. Sextou, um calorzão, dá pra tomar uma geladona. Grande abraço pra você aí, bom demais. Bom?
1: Valeu, fique parceiro. Fica com Deus também,
7: bom
1: meu amigo.
7: Bom dia, e Alessandra do Jardim Nova Esperança. Pesquisa de hoje da música, eu vou ficar com Goiânia.
1: Valeu, Alessandra. Ó, a Maria Madalena, Roseni, Margarete, José Marcos, a Leila, Francisca, Paula, Beatriz, mandaram um áudio aqui, mas infelizmente eu não vou conseguir rodar, não dá tempo aqui. A Rolinda Lopes do Aeroviário, ouvindo a gente. Érica Moraes do Jardim Bonanza, quero mandar um abraço pro Rogério Belo, amor da minha vida. Stephanie Silva Moraes do Independência, adoro acompanhar vocês todas as manhãs, manda alô pra mim, mando sim. Jaqueline Santana do Jardim dos Buritis, faço 12 anos de casada com meu esposo Augustinho. Ó, parabéns ao casal, Deus abençoe, tá? Lucelene Santos do Parque Tremendão, ligadinho em você. Virlene Correia do Jardim Liberdade, pessoal da Babi Confecção. Frank Moura, sou de Nova Chavantina, Mato Grosso, como a Vilma. Manda um alô pra ela aí, ó. E pra nós aqui da RR Indústria e Comércio. Atualmente estou em Qui, em Goianira. Valeu, meu amigo. Grande abraço. Tá dado o recado aqui, tá? Diana, Terezinha de Jesus, escolhendo a Diana, Eliane e Calles, também a Diana, Rosa Maria Morada dos Pássaros também, Célia Rodrigues de Anápolis, Diana, Ana Paula Alves Ferreira do Jardim Imperial, para todo mundo da capital Mármores e pro marido Marcos Júnior trabalhando lá. Joaquim da Mata Santos, tá no setor Tocantins, também escolhendo a Diana, Daiane Pereira Rodrigues do Orlando de Moraes também, assim como a Lourdes Queiroz e a Cleonice Lopes do Garavelo. Gente, não dá tempo, infelizmente, de atender todo mundo aqui, né? Hoje, foi pego de surpresa hoje também, né? Muita gente participando.
8: Muita gente.
1: Até viu? Mais do que nos outros dias, viu? Também duas músicas lindas dessa, né?
8: É verdade, o pessoal gostou, viu?
1: E você já sabe quem ganhou?
8: Eu acho que sim, mas vou deixar você dar a resposta.
1: Não, quem vai falar é você já. Fala primeiro quem foi que ganhou o prêmio aí.
8: Quem ganhou o par de ingressos pro Acústico 99,5 com Panda, 7 de outubro, no Teatro João Alves de Queiroz, foi a Nilva Lopes Pereira.
1: Parabéns,
8: do
1: Nilva.
8: Morada do Sol. Parabéns.
1: Valeu, querida.
8: E o kit churrasco completo com picanha, cupim, linguiça e mandioca foi a Maria Carla Silva dos Santos, da Vila Mutirão.
1: Opa!
8: Parabéns.
1: Ó, deixa eu abraçar aqui meu amigo João Pedro, fazenda meio 20 de Belo Campo, Lapão, Bahia, ouvindo a gente. É o Brasil inteiro acompanhando, né?
8: Bruno, manda um alô também pro Aldemar, que tá de férias.
1: Ah, é o Aldemar, tá de férias ouvindo a gente, né, Aldemar? Grande abraço. É, fala as horas aí e encerra o programa.
8: Agora é 10h58. E quem que ganhou?
1: Quem ganhou?
8: Pode falar?
1: Pode.
8: Foi Diana, Por Que Brigamos? Aí.
1: Essa aí é pra encerrar o programa de hoje. Amanhã tem mais 8 da manhã e amanhã tem dose dupla, né?
8: Amanhã tem dose dupla. Sabadão amanhã, né?
1: Sabadão. Bom final de semana. Obrigado, querida.
8: Bom final de semana.

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8: 11:05, bom dia.
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18: Oi, Bruno, tudo bem? Queridos ouvintes da 99,5 FM, eu, Luciana Finrold, tô aqui esperando por vocês, hein? Logo mais no Jornal do Meio Dia, ao vivo, a partir do meio dia 15, é sexta-feira, é dia do nosso quadro do INSS, então já manda sua participação pra gente. Qual é a sua dúvida? 9-8519-7000. Justiça mantém preso jovem investigado por fugir com adolescente de 13 anos de idade em Anápolis. E chegamos hoje ao final da sabatina com os candidatos que disputam o cargo de governador por Goiás. Quais as propostas para o estado de Hilder Moraes, do PL? Ele é o nosso candidato ao vivo aqui no estúdio do Jornal do Meio Dia. É logo mais, a partir do meio dia 15, comigo, Luciana Finrold. Estou te esperando, hein? E eu repito aqui nosso WhatsApp, você é o nosso repórter cidadão, manda sua bronca, 9-8519-7000. No Instagram, você terá também muitas e muitas informações, @TV Serra Dourada, e converse conosco, @Luciana.jornaldomeiodia.
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0: Deixa eu abraçar dois grandes amigos aqui, a Karine, meu amigo Wesley, do Supermercado Caetano de Anicuns. O pessoal tá por lá, lá no Residencial Santa Fé, ouvindo, acompanhando aqui a 99,5, tá? Grande abraço para vocês aí, amigos de longas datas, né? Ouvindo a gente lá em Anicuns, Supermercado Caetano, no Residencial Santa Fé. A Karine e o Wesley.
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0: Fofinho, hein?
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2: Atenção para você do signo de Capricórnio. Hoje é um ótimo momento para inovar na carreira, seja como uma novidade ou investindo no seu crescimento, tá? Cuide da sua mente com atividades que renovem as suas energias. No amor, foque em entender seus desejos e se abrir para novas possibilidades ou fortalecer os laços atuais. Aproveite a energia do dia. Hoje a sua cor é azul e os palpites são 25, 20 e 34. Aquariano, hoje é dia de organizar suas finanças e colocar tudo em ordem. Uma mudança de ares vai renovar seu astral e abrir espaço para novas experiências. No amor, atenção aos detalhes, pode fortalecer vínculos ou abrir portas para uma paixão. Aproveite esse momento de crescimento, tá? Hoje a sua cor é prata e os palpites são 36, 20 e 47. E para você do signo de peixes, hoje é um dia promissor para novas oportunidades no trabalho, especialmente com parcerias que podem impulsionar os seus planos. Aproveite para organizar suas finanças e explorar novas ideias. No amor, a energia fica em alta para novidades ou para fortalecer relacionamentos. Esteja aberto às mudanças que podem surgir. Hoje a sua cor é azul royal e os palpites são 43, 25 e 20. E ele tá de volta, João Bidu, com uma simpatia pra fartura, prosperidade em casa, hein? Que maravilha, vamos conferir. É com você, João.
3: Valeu, Camila. E vamos então à simpatia para você ter fartura em casa, hein? Numa noite de domingo, enterre uma moeda de qualquer valor em um vaso daquela planta chamada dinheiro em penca. Conhece, né? Coloque em um lugar de destaque na sua sala ou onde você costuma trabalhar em casa. Toda vez que passar pela planta, imagine riqueza e fartura entrando na sua vida, tá bom? Boa sorte, amanhã todo mundo aqui, tô esperando, hein? Com a graça de Deus, valeu? Um beijo, um abraço forte, saúde e sorte.
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4: 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Kleber e Cauã, 1000 adjetivos.

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1: O Vila Nova subiu ontem para a terceira posição na tabela de classificação da Série B do Campeonato Brasileiro, após vencer o Goiás no Clássico no estádio Onésio Brasileiro Alvarenga. 2-0 foi a vitória colorada com gols no segundo tempo do lateral direito Rainer e também do atacante André Luiz. O Vila se recupera na competição nacional, está a 2 pontos do vice-líder Novo Horizontino e a 3 do líder Juventude. Já o Goiás está na 13ª posição, 36 pontos conquistados. A equipe esmeraldina sofreu sua segunda derrota consecutiva depois do 1-0 para o Fortaleza, agora 2-0 para o Vila Nova. Pela próxima rodada da Série B, o Vila joga segunda-feira contra o Avaí em Florianópolis e o Goiás enfrenta em Ribeirão Preto o Botafogo às 19h30 da noite. Já é a rodada 28 da Série B.
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7: 11:23, bom dia.

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0: o Eduardo Costa na oitava posição, imagina eu.
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0: Essa é a sétima posição, Fred Fabrício. Te amar é meu talento.
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0: beijo pra Joyce, a Maria Adriana, também o Edson João, passou lá no Tatico, onde tá a nossa equipe. A Joyce brincou na roleta e ganhou prêmios. Grande abraço pra vocês, tá?
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0: Luciano Hilário, Paris, França, ouvindo a gente.
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1: 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Chega ao final, a gente se encontra na programação da 99,5. Grande abraço, Bruno Carvalho. 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
0: Daqui a pouco o Jandia Comando falando de amor de hoje, hein?
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0: Quarta posição pro Rick Martin e Luan Santana, 27. Chegando a hora do registro histórico com Luan Santana no Estádio Olímpico. Ingressos para você lá no site, no Instagram e também durante a nossa programação.

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1: João Pedro Aires Neto, de Bela Vista, não atendeu o telefone hoje, hein? 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Bom dia.
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1: Última vinheta aqui do programa, daqui a pouquinho tem mais. Com o Igor Alves, também com a Bruna Fabrina e com o Antônio Bocco lá no Boa Noite Goiânia. 11:54, 11/9, 11:54 o horário, 11/9 a data.
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0: Ana Castela. Segunda posição é Que Eu Não Te Esqueci. Já já vem aí a primeira posição pro embaixador Gustavo Lima. E eu tô indo nessa, a gente se fala amanhã, 8 da manhã. Amanhã é sábado, tem o Dose Dupla. E aí tem o Super Fim de Semana 99,5, né? Aquela programação especial no Super Fim de Semana da rádio, que é primeiro lugar em audiência. Obrigado, Maria Vitória. Obrigado ao Danilo, a Marcinha, a Maia, Jennifer, ao Sage, o Leandro, que trabalharam comigo no decorrer dessa semana aí. Mais uma semana de vitórias, graças a Deus, né? E amanhã, então, a gente volta a se falar. Fica com Deus.
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1: Não deixe as pessoas destruírem quem você é. Se acredita numa coisa, lute por ela. Não é porque alguém disse que não vai dar certo que vai ser verdade. Lembre-se, palavras hoje em dia já não significam nada. Se quer, acredite que pode conseguir. Ninguém pode tirar nada de você. Ninguém pode destruir você. Isso quem faz é você mesmo. Não mude por ninguém. Lute por você. Sua força vem de você mesmo. Acredite, corra, viva, se ame.
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Meio-dia 25, a você uma ótima tarde. Hoje é sexta-feira, dia 11 de setembro de 2026. Um ótimo final de semana. Vamos ficar juntos a partir de agora até as 4 da tarde. Fala.

Esta sexta-feira quente, né? Começar bem falando de amor com Christian Ralph. O amor não é paixão. Aguarda sua participação pelo WhatsApp 985989950. Temos o fixo, temos o nosso site, nosso Instagram. Fique à vontade para participar, tá bom? Tô te esperando.

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de volta, faltando 15 minutos agora para uma. Mandar um abraço para Gilda, ouvindo a gente pelo aplicativo. Tudo bem, Gilda? Um excelente final de semana para você, viu? Deuseni Pereira, do condomínio Vida Bela 2, ouvinte fiel da 99,5 também. Muito obrigado pela participação. Gilberto Santiago também está nos ouvindo. Michele Maia, Jardim Balneário, se inscrevendo aqui em nossas promoções. Boa sorte. Também a Regina Maria do Sonho Dourado. Chico Quijóia está circulando por Goiânia, né? E ouvindo a nossa programação, né, Chico? Um abraço para você, meu irmão. Ele manda um alô para todos do grupo, né? Amigos da madrugada. Hugo Leonardo tá no Colina Azul com a gente também, né? Tudo de bom, meu irmão. Excelente sexta-feira para você também, viu? Valci de Bonfinópolis também ligada. Um abraço, Valci. Todos aí no setor Morada de Bonfinópolis. Na verdade, setor Juliana, né? Ela é moradora de Bonfinópolis no setor Juliana e tá ligada. Muito obrigado. Joelma Carneiro tá na Vila Maria também. Tudo bem, Joelma? Um abraço para você, viu? Faltando 14 para uma. Bora ouvir mais músicas, né? Bruno Marrone, Agarrada em Mim.

0: Intervalo, daqui a pouquinho mais canções, seu recado também. Fique aqui.
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3: O Flamengo leva vantagem para o confronto decisivo das quartas de final da Copa Libertadores da América. Ontem, o rubro-negro carioca venceu o Independiente del Valle por 2-0. Confronto que aconteceu em Quito, no Estádio Olímpico Atahualpa. Os gols da vitória sobre o Independiente del Valle foram marcados por Bruno Henrique e ainda Léo Pereira. O próximo compromisso do Flamengo pela Libertadores já será na semana que vem, quinta-feira, no estádio do Maracanã. Como venceu na ida por 2-0, o Flamengo pode até perder por um gol de diferença para mesmo assim chegar à semifinal da Copa Libertadores. O vencedor do confronto entre Independiente del Valle e Flamengo vai enfrentar na próxima fase quem passar de Corinthians e Estudiantes de La Plata. Na ida, as duas equipes empataram 1-1.
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De volta, 1h08, 1h08. Mandar um abraço aqui pra Joelma, tá na Vila Maria com a gente, né, Joelma? Flávia Maria tá no Jardim Liberdade também. Excelente final de semana pra você, Flávia. Amanda André, Dona Iris 2, ouvindo aqui as emoções, falando de amor também, o nosso abraço. Karine Vieira tá no Aeroporto Sul 2. Clarice Angélica, todos na Serralheria do Galego, em Araguaína também, o nosso abraço todo especial. Vanessa Pires está no Parque Tremendão, acompanhando aqui o Falando de Amor também, trabalhando e nos ouvindo, né? Um abraço, Vanessa. Bom trabalho para você, tá? Jubeleno tá no Residencial Itaipu também. Halley Leite, da Vila João Vaz. Um abraço, meu irmão. Excelente final de semana também, tá? Obrigado pela audiência. Tá chegando Rick Renner por aqui com A Força do Amor. 1h09.

0: 1h21 aqui no Falando de Amor, relembrando 1991. Daqui a pouco tem mais.
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1:30 de volta, Vanessa Silva tá no Parque Tremendã. Oi, Igor, tudo bem? Manda um alô pra mim, estou trabalhando e ouvindo Falando de Amor. Quero mandar um beijo para o meu amor, Breno. Obrigado, Vanessa, pela audiência. Um abraço pra você, pro Breno, felicidades. Continue com a gente aí, tá bom? Bom trabalho. Clarice Angélica, a Serralheria do Galego também com a gente. Rosalina, tudo bem, Rosalina? Bom fim de semana. Adeilson Ramos tá trabalhando. É motorista de aplicativo e tá sempre com 99,5, né, Adeilson? Um abraço a todos os motoristas que estão trabalhando e tem a 99,5 como companhia, né? Muito obrigado, tamo junto, viu? Júnior, Condomínio Portugal, pra todos da rádio, ele manda um abraço, tá na borracharia, ouvindo a nossa programação, mandando um beijo pra esposa, né? Cristiane também, muito obrigado pela audiência aí de vocês. 1:31, Cleiton Camargo chegando aqui.

0: 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Daqui a pouco as últimas canções do Falando de Amor já tem tocando sucesso por aqui também.
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9: 1h48, de volta, Zezé de Camargo e Luciano. Fala sério.

0: 2:01, terminando falando de amor, que volta na segunda-feira, a partir do meio-dia, aqui na 99,5. Intervalo, daqui a pouco tem Tocando Sucesso, que vai até as 4 comigo hoje. Igor Alves, te espero.
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0: Bora ficar juntos, gente, até as 4. Vamos lá então, sua participação pelo 3221-9950. Temos o WhatsApp também, 985989950. Tô te esperando, viu? Fala comigo aí, manda sua mensagem.
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0: 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No ar, tocando sucesso desta sexta-feira com Gustavo Lima e Ana Castela.

0: 99,5, a gente ouve Porque Gosta, 2h22. 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

0: Hora certa. 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
1: 2h26.
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De volta com mais músicas, 2h29, Panda! 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

2h42. 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A gente ouve porque gosta. 12h43, eu volto já.

0: tá a mão na cabeça daquele careca ali, falou assim, duvido, falou, ah, espera aí pra você ver, foi lá, meteu a mão na cabeça, falou, ô, Manel, quanta saudade, rapaz, você tá sumido, falou, que é isso, rapaz, me respeita, não sou Manel, não, falou, desculpa, cara, você parece muito com ele, voltou pra trás, passou 5 minutos, falou assim, quer saber, eu chapo a mão na cabeça daquele careca de novo, ele não fala nadinha, eu vou, duvido, falou, escuta só, foi lá e, pá, ah, Manel, deixa de frescura, cara, tô te conhecendo, cara, que isso, velho, sou eu, falou, rapaz, pelo amor de Deus, você toma cuidado comigo, rapaz, que é isso, eu não sou Manel, não, tô falando pra você que eu não sou, falou, não, desculpa, cara, você é muito parecido com ele, passou um pouquinho, falou assim, rapaz, quer saber que eu meto a mão na cabeça do que careca de novo, vou não, pago milão se você tiver coragem, falou, vou chapar a mão na cabeça dele de novo, chegou lá e, pá, é, Manel, bati a mão na cabeça de um careca ali, rapaz, quase que eu apanho, achei que era você. 99%
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7: Tá na hora. Bora falar com a Fabiana Divina, ela tá no Jardim Europa. Tudo bem, Fabiana? Boa tarde.
8: Boa tarde.
7: Seja bem-vinda, você pode ganhar agora R$375 em Vale Compras. Esse é o prêmio do Quantas Letras Tem, tá? Eu vou falar aqui uma palavra e aí você me diz quantas letras você acha que tem. A sua primeira resposta é a que vale, tem que ser antes do gongo, em cima ou depois não vale. Preparada, Fabiana?
8: Preparada.
7: Boa sorte! Valendo R$375. Quantas letras você acha que tem a palavra... Tacistocnizingoestropodacriotomias.
8: Trinta e duas
7: letras. E tem 34 letras. Duas a mais, Fabiana. Por duas. É, não foi dessa vez. Quase. Não deu, mas quase. Da próxima vai dar certo, tá? Bom fim de semana. Obrigado. Pra você, Fabiana. Obrigado. O prêmio sobe para R$400. Daqui a pouquinho tem mais uma participação.

0: 3:01, 3:01 na 99,5, primeiro lugar. Chegando notícias.
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2: Olá, ouvinte, uma ótima tarde para você aqui, Neila Santos. Lembrando que hoje tem Jornal Serra Dourada às 10 para 7 da noite e você fica sempre bem informado por aqui. Olha, só para reforçar que amanhã tem campanha de vacinação antirrábica aqui em Goiânia. São 166 postos espalhados pela capital, com a vacina de graça para cães e gatos a partir de 3 meses de idade. A campanha é importante para proteger os animais e também evitar a transmissão da raiva para as pessoas. Quer saber qual é o ponto mais perto da sua casa? A lista completa dos 166 locais está no portal da TV Serra Dourada, tvsdnoticias.com.br. Só reforçando que o Jornal Serra Dourada começa às 10 para 7 da noite. A apresentação é de Fernando Souza. Até lá, não perde não.
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volta com mais músicas. Luan Santana, ele que canta dia 27 de setembro no Estádio Olímpico. Temos ingressos, participe.

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2: Ontem, além da vitória do Vila Nova por 2-0 sobre o Goiás, mais duas partidas fecharam a 27ª rodada da Série B do Campeonato Brasileiro. Em Recife, o Sport bateu a Ponte Preta, 2-0. E em São Bernardo, o São Bernardo foi derrotado pelo Londrina por 2-1. A liderança da Série B é do Juventude, 50 pontos. O Novo Horizontino é o segundo, 49. O Vila Nova é o terceiro com 47. Em quarto, Fortaleza, também 47 pontos. O quinto é o Criciúma, também com 47. E fecha o G6, o Operário Ferroviário, com 43 pontos. O Dragão, o Atlético, também tem 43 pontos e está na 7ª posição. O Goiás é o pior entre os goianos na Série B, na 13ª posição na tabela, com 36 pontos conquistados.
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15: Hora certa. 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
0: 3:28.
16: 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Ei, você que tá aí agora ouvindo o rádio, pega teu celular e digita aí na internet tvcelular.com.br. 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
0: 3 horas 31 minutos, 3:31 aqui no Tocando Sucesso, Felipe.

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8: De novo! E agora tá valendo R$400 para falar comigo a Stephanie Castro, Vila Cristina. Tudo bem, Stephanie? Bem-vinda!
9: Tudo bem, obrigada.
8: R$400 em Vale Compras é o que vale agora, Stephanie. É uma graninha boa já para você gastar como você quiser. Eu vou falar uma palavra aqui, você me diz em até 8 segundos quantas letras você acha que tem. Vale a primeira resposta, tem que ser antes do gongo, em cima ou depois não vale. Tá, Stephanie?
9: Tá bom.
8: Boa sorte então pra você, valendo R$400. Quantas letras você acha que tem a palavra? Crozel, embriocassino, paracoxídeo, hidogênicos.
9: Trinta e oito
8: letras. Se tem 41 letras, Stephanie. Um pouco mais, 41 letras. Fica triste, não. Oh, eu escutei alguém falando no fundo aí. Errei por uma. Quem tá aí com você?
9: Minha mãe, meu primo.
8: Pois é, sua
9: irmão.
8: Mãe quase acertou. Continue se inscrevendo, então. O prêmio sobe R$425. A gente pode retornar aí a qualquer momento pra vocês participarem com a gente novamente, tá?
9: Tá bom.
8: Um abraço,
9: obrigada.
8: Bom fim de semana. Tchau.

0: Fred Fabrício, Te Amar é Meu Talento.
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0: Ó, dois convites pro Acústico 99 com Panda. Vai pra Débora Azevedo Cândido, Balneário Meia Ponte. Parabéns, Débora Azevedo Cândido. Dois convites do Acústico 99 com Panda, dia 7 de outubro, pra você, tá bom? Faltando 5 minutos pras 4, tô indo nessa, gente. Eu volto meia-noite, viu? No Balada 99, né? Tô aqui com vocês esse final de semana, vamos ficar juntos. Então até mais tarde. Vem aí, Bruna Fabrina e o Tarde Show. Até mais tarde, tchau.

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E aí, bora começar mais uma edição? Pode ser sexta-feira, 4 horas, 9 minutos, hoje dia 11 de setembro de 2026. E a partir de agora, Tarde Show está no ar.

passando para desejar uma ótima tarde, fim de semana para você. Que você encontre as melhores formas de colocar em prática os seus sonhos, as suas metas e os seus planos. Que você não tenha medo daquilo que pode dar errado, já que você controla apenas a sua parte, né? Que nada te impeça de estabelecer limites e de deixar na sua vida apenas aquilo que faz bem, que impulsiona e que ajuda a crescer. Que você encontre tempo para aquilo que faz o seu coração dançar de alegria, porque nem tudo precisa ser sempre objetivos. Há espaço na vida para o que é despretensioso, leve e divertido. Então lembre-se, tá? Equilíbrio, gente, é a chave das portas mais importantes da nossa história. Equilíbrio. Para você que chegou agora, seja bem-vindo, é um prazer te receber por aqui. Lembrando que nós estamos aqui na 99,5 FM, em primeiro lugar em audiência. O WhatsApp liberadíssimo, 985989950. 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Fica aí a dica pra você. E lembrando que daqui a pouquinho tem quantas letras? Valendo R$425 em Vale Compras. Além disso, tem pergunta do dia? Claro que tem. Tem par de ingressos open bar para o Boteco com Gustavo Lima, que é amanhã. Bora! Leonardo, João Bosco e Vinícius, Calcinha Preta, é amanhã, dia 12 de setembro. Tem panela elétrica, tem boné 99,5 e tem você participando e levando presente para casa. Sem você não tem graça nenhuma, né? O programa já começou.

0: Pergunta do dia, com quem, gente? Não, peraí, eu não sei com quem que vai fazer o horário. Agora sim, né, Jennifer? O mundo respira tranquilo.
1: Por favor, respirem todos vocês. Menina, eu tô numa azia, se você soubesse.
0: Eita, eita.
1: Nossa, uma azia desesperadora, juro vocês. Então, quem tiver um sal de frutas aí, manda aqui pra mim na rádio, por favor. Ah, por que você não pede? Porque eles não vão entregar um sal de frutas.
0: Ai,
1: apenas.
0: Gente.
1: E eu não preciso comprar mais remédios. Enfim. Boa tarde. Sextou! Só um minuto. It's my amigos, nessa época que tocava essas músicas, ninguém era triste. Ou se era, não transparecia. Entendeu?
0: Chorava em casa, né, Jennifer?
1: Sim,
0: com a porta fechada.
1: É porque a gente, nessa época aí, era da galera que engole o choro, entendeu? Essa galera aí engolia. Hoje em dia tá aí, soltando o choro. Boa tarde, gente. Uma sexta-feira incrível para todos nós. Já é dia 11. Jesus, começou ontem. Ontem começou setembro. Hoje já são 11 dias.
0: É, amiga.
1: O que é setembro? Metendo louco aí? Vamos pra nossa pergunta de hoje, que também tá metendo louco. Ah, por quê? Porque vocês são fofoqueiros e gostam de palpitar na vida dos outros, assim como eu, entendeu? E olha só. O ouvinte diz. É porque eu fico muito feliz com essa música. Me separei recentemente por conta de uma traição. E percebi que nossos amigos em comum continuam convivendo normalmente com o meu ex. Eles deveriam escolher um lado. Tô errada em querer isso? Isso fala de caráter. Não adianta falar que tem que separar as coisas. Depende. Eu acabei de me arrepender disso, que eu lembrei de um trem aí. E eu fiquei caladinha. Eu vou pensar... Antes
0: por
1: de falar, porque senão
0: complicado.
1: Eu sou uma grande hipócrita, entendeu? Mas é o tempo inteiro a gente é hipócrita. Então, assim.
0: É.
1: Mas eu acho que eu não fiquei amiga
0: a gente
1: de
0: quem?
1: Ninguém, não.
0: A gente quem, Jennifer?
1: As pessoas que respiram.
0: Todas as pessoas no mundo
1: são
0: hipócritas.
1: Em algum momento, com alguma coisa da vida, é hipócrita.
0: Por que você tá com o bracinho cruzado?
1: É porque eu tô aqui tentando defender meu ponto de vista.
0: Entendi, eu vou deixar entendeu? Passar.
1: Você vai deixar?
0: Vou.
1: Até porque sabe o que tá valendo?
0: O quê?
1: Não derreta quando eu faço isso. Ai, ai. Par de ingressos open bar para o Boteco Gustavo Lima.
0: Uau,
1: que já é
0: gente.
1: Amanhã, conhecido como sábado.
0: Bom demais.
1: Amanhã. E para participar, é porque eu queria que vocês ouvissem mais esse clássico incrível. Mas ele com certeza vai estar no Sunday Night. Nem sei se vai. Ou no Flashback. Mas ó, a gente pode colocar, tá? 3221-9950 é o nosso telefone e o nosso pro... Nosso quê?
0: WhatsApp, minha.
1: Ah, é o WhatsApp. Eu vou ler a participação do meu irmão no próximo bloco. Jonathan, beijos, continue escutando. Fala pros angolanos aí que nós é top. Te amo.
0: 4h22, ótima tarde pra você.
1: Ai, meu Deus, eu tô problemática.
0: Eu tô preocupada com você
1: Deus,
0: hoje.
1: Deus, o que tá acontecendo?
0: Eu não sei.
1: Segura, segura.
0: Que é isso,
1: segura,
0: gente?
1: Segura,
0: esse humor é de segunda, tá na sexta.
1: Não, segunda eu não sou bem-humorada.
0: Que isso?
1: Sexta-feira eu sou bem-humorada. Apesar de que hoje tem conta pra pagar. Talvez agorinha meu humor acabe. Acompanhe.

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2: 4:30.
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5: Já voltamos e acompanhados. Muito bem, viu? Chegando Maiara e Maraísa nesse bloco. 4 horas e 33 minutos. Boa tarde, bom

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0: pergunta do dia de hoje tem uma pergunta daquelas, meus caros. Porque ela se separou, mas ela acha que ela pode, então, organizar quem é amigo de quem? Unidunité, salamemingue, é isso, Jennifer?
1: Ai, gente, a ouvinte separou e aí, por conta de uma traição, ela quis deixar isso explícito e percebeu que os amigos em comum continuaram convivendo normalmente com o ex. Eles deveriam escolher um lado, segundo ela. Tá errado em querer isso?
0: Isso que doeu nela, né? Porque ela deixa claro que é a traição. Ou seja, ela tá se sentindo traída duplamente pelos amigos, que eram amigos dela, mas estão próximos do ex, é isso?
1: Yes!
0: Tá vendo que nunca é bem a história, né? Tem sempre uma entrelinha no meio da história. Carla, e aí?
2: Boa tarde, aqui é a Carla do Samara de Trindade. Eles não têm que escolher lado nenhum, não. Se foi, tipo, o seu cônjuge lá que te traiu, aprontou com você, você tem que afastar é dele, seus amigos, que cada um por si, cada um sabe que é da sua. Então, fica com isso na cabeça, não.
1: Ah, o Paulo Henrique, nesse caso, você está errada sim, porque o relacionamento não era deles, era seu e do seu ex. Então a amizade das outras pessoas não deve entrar no relacionamento que vocês terminaram. Eles não têm culpa disso. Amizade é amizade.
0: Renata.
3: Olá, meninas, boa tarde. Aqui é a Renata de Trindade. Gente, essa. Não, gente, essa perguntinha é babada, hein? Já passei por isso. Gata, oi, gata, não sei. Deixa eu te falar uma coisa. Você tá se achando a última bolacha do pacote. Gata, os seus amigos em comum, entre você e ele, não precisa tomar rumo, escolher um lado. Isso foi

0: pensar nisso também?
1: É uma possibilidade de falar, olha, foi muito bom, obrigada.
2: E tem outra coisa. Tchau. Sempre foi amigo do casal ou começou sendo amigo de um, depois se tornou amigo do casal? Isso também.
1: Alice, e aí?
3: Boa tarde. Alice Cristina, aqui do Jardim América. Eu acho que não tem que escolher um lado. Eu acho que isso é muito de questão de afinidade. Tem pessoas que vai ter mais afinidade com a mulher e tem outros que vai ter mais afinidade com o homem. É, independente disso, é, vida que segue. Boa tarde.
2: Meu querido irmão Jonathan, lá em Setúbal, falou o seguinte. Oxe, quem separou foi eles, não os amigos.
1: E todo casal tem uma parte mais legal, gente. Tem, não precisa discutir. Isso é regra.
2: E às vezes não é você.
1: É, tem que reconhecer. Simples. Raiane.
4: Boa tarde, estou aqui ligadinha na rádio. E sobre a pergunta do dia hoje, hoje a gente não define o caráter da pessoa, né? Então, às vezes essas pessoas que estão andando com ele têm o mesmo caráter que ele. A gente não escolhe, né? Infelizmente, essa é a nossa realidade.
1: Isso também é uma verdade. A gente fica próximo de quem
2: é que
1: parece.
2: É que eu falei, às vezes pode ser sobre caráter.
1: Claro.
2: Ou não. Rosângela de Hidrolândia, eu penso o seguinte. Se esses amigos fossem meus amigos antes do relacionamento, eles teriam sim que ficar do meu lado. Agora, será amigos dele? Ou se foram amizades feitas durante o casamento, deixe seu ex e os amigos dele pra lá e siga sua vida.
1: Stephanie.
5: Meu nome é Stephanie Ribeiro, moro aqui em Senador Quentão. Olha, eu entendo você se sentir assim, né? Principalmente porque é uma traição. Mas acho que seus amigos não precisam necessariamente escolher um lado. Eles podem continuar tendo amizade com vocês, separadamente, sem apagar o que seu ex fez. E o mais importante é respeitar a sua dor e não ficar tentando aproximar você.
1: E às vezes era igual você falou, né, Jennifer? É mais amigo de um do que do outro. Olha, tanta história que a gente ouve aí de confraria masculina tentando ajudar o cara até quando ele apronta. Então vai ver que realmente é melhor ela entregar pra Deus.
2: Ai, às vezes a gente termina com... Ai, meu Deus, sou cheio de coisa. Porque eu também já terminei. E amigos que eram nossos amigos em comum continuaram saindo comigo, só que eram amigos que eram dele no início, entendeu? E ele nunca achou ruim também, eu também nunca achei ruim. Eu acho que tudo depende. Por que que você não quer que esses amigos estejam com o seu ex, sabe? Será que tem uma coisinha ali que você quer... Às vezes, gente, tem coisa na vida da gente. Eu falo isso porque eu já tive. Despeito, sabia?
1: Sabe qual que é o nome da música que tá chegando, Danilo e Davi? Eu não sou terapia. 4h44.

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0: 4h53, boa tarde pra você. Conselho pra vida, viu? Seja verdadeiro em qualquer lugar, em qualquer situação. Não importa se é amizade, se é amor, se é família, se é trabalho. Joga limpo. Não alimente ilusões só porque não sabe dizer não. Não prometa o que não pode sustentar só porque você não quer decepcionar. No fim, a decepção é sempre maior quando a verdade chega atrasada. Falar com clareza, agir com lealdade, ter responsabilidade afetiva é prova de maturidade. E quem carrega dignidade caminha leve, gente, sem medo do que disseram ou pensaram. Porque sabe que não deixou feridas desnecessárias pelo caminho. Dignidade vale ouro, tá? Mas mais que isso, vale paz. E a paz é a única coisa que faz a vida ser realmente bonita. Espero que você esteja em paz nessa tarde de sexta-feira. Daqui a pouquinho tem a pergunta do dia e eu quero saber sua opinião, hein? Participa!

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0: Pergunta do dia com a Jennifer de volta por aqui. Qual a pergunta de hoje, Jennifer?
1: A Bruna é tão engraçada, gente. Se vocês soubessem, eu morreria de rir.
0: Não exponha meus talentos. Não abafe artista.
1: Ouvinte diz: me separei recentemente por conta de uma traição. Percebi que nossos amigos em comum continuam convivendo normalmente com meu ex. Eles deveriam escolher um lado. Tô errada em querer isso?
0: Chegando aqui, Ana Maria.
2: Boa tarde, meninas. Respondendo a pergunta da ouvinte aí, eu super entendo a colocação dela. Eu já passei por isso, anos atrás. Errado, eu acho que ela não tá, né? Eu acho que ela esperava a lealdade desses amigos, né? Mas a lealdade maior tinha que vir do namorado dela, do companheiro dela, que não veio, né? Então ela criou expectativa em cima de uma amizade, de uma lealdade que talvez não é tão forte assim, tão sólida. E eu aconselho ela a tocar a vida. Segue em frente, deixa pra trás isso aí, porque isso aí vai ser só mais um motivo pra sofrimento.
0: Eu concordo com a Ana Maria. Se tem uma coisa que é uma coisa... É tipo assim, ó, lealdade, não é todo mundo que tá preparado pra distribuir por aí, não. E às vezes, você vai acabar encontrando pessoas que você acredita que são leais e não são.
1: Deixa eu falar um negócio. Ele falando que viu que a coisa tá difícil, viu umas fotos que eu tava mais magra do que eu tô agora. Fiquei até triste. Eu não queria nem continuar esse programa agora.
0: Para, né, gente?
1: A Eda Correia, do Jardim Imperial. Sextou, né? Sobre a pergunta do dia, sim. Acho que ela está errada em querer decidir pelos amigos. Quem for realmente amigo dela vai estar do seu lado. Bom final de semana.
0: Laís.
3: Eu acho que depende muito da proximidade dos amigos. Se for melhores amigos de todo dia, tá dentro da sua casa, de ser seu amigo primeiro antes dele, eu acho que tá errado. Mas caso contrário, for só colegas, tem que parar de se sentir tão especial assim. E você se afastar.
1: Amanda Reis, acredito que se fossem amigos de verdade dela ou dele que sofreu a traição ao presenciarem a dor e o sofrimento que é passar por algo assim, não continuariam com a amizade. Na minha opinião, ela está certa em querer que eles tomem o partido dela.
0: Eliane.
4: Meu nome é Eliana Neres Magalhães, moro aqui no Santa de Virges, Senador Canedo. Você não está errada em se sentir assim, né? Ainda mais depois de uma traição. Mas amizade é amizade. Não se deve colocar ao lado os opostos. Tipo, quem tá certo ou quem tá errado. E já aconteceu isso comigo. Então, minha amizade sempre permaneceu. E é isso.
1: A Lucimeire fala pra ouvinte que nas vontades e escolhas de outras pessoas, ela não tem interferência. A vontade dela não prevalece. A proximidade dos amigos com o ex a incomoda. É ela, a ouvinte, que precisa se afastar. E de tempo ao tempo, tudo se ajeita.
0: Maria José.
5: Olá, boa tarde. Aqui é Maria José, de Trindade. Ouvinte assídua da 99,5, a mais top. Olha, é o seguinte, ela não está errada, né? Mas, porém, os amigos, ambas as partes têm que ter sabedoria e discernimento para ter uma convivência boa com os dois lados, com ele e como com ela, né? É, afinal de contas, o erro não inclui todos, né? Porém, se todos são amigos e prezam por essa amizade, tem que ter sabedoria e discernimento para saber conviver na mais perfeita harmonia e preservar a amizade, né?
1: Já a Lucimeire, fala pra ouvir... Calma. A Cleonice Alves, de Senador Canedo. Eu acho que eles não devem escolher nenhum lado. E se eles convidam os dois, é porque não querem magoar nenhum dos dois. Mas se convidam só ele, é porque consideram ele mais amigo do que ela.
0: Bom, e agora, aquele momento que a gente espera o tempo todo, né? A semana inteira, porque amanhã já é dia de boteco, Jennifer.
1: O melhor boteco da cidade é o da 99. Vocês não sabem que é o melhor boteco? É Bru? Não, não é Bru.
0: É Bru, menina. É Bru.
1: Gente, pede pra mim o número da mesa, que eu vou passar aqui na frente. Nome na lista, nome na lista.
0: Olha isso, Brasil, que ponto chegamos, né?
1: Você tá vendo? Nome
0: que absurdo,
1: na lista.
0: Jennifer.
1: Só fala comigo.
0: Que absurdo, 5 e 4.

0: Chico e Rei, Paraná, aqui encerrando esse bloco, mas agora é hora de notícia, 5 e 6.
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2: Oi, gente, Neila Santos de volta mais uma vez aqui. E hoje tem Jornal Serra Dourada, você vai saber tudo sobre reforma e ampliação das UPAs Flamboyant e Brasicon em Aparecida de Goiânia. As duas obras recebem mais de 11 milhões de reais em investimentos, prometem melhorar a estrutura e o atendimento à população. 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A gente acompanhou a vistoria e mostra tudo pra você. 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

Agora 5h15, ótima tarde. Beijo pra Eliane Silva, pra Jéssica Caroline, pra Rosa Lima, pra Nani, pra Maria. A Paula também tá ligada com a gente. Valeu, obrigada pela sintonia. Bora de música. Barulho do Foguete, Zé Neto e Cristiano. Cadê a...

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1: Pergunta do dia de hoje com o nosso...
2: E esse avião?
1: Menina, o avião é o começo balança, da música, da trilha.
2: Treme, mas não cai.
1: Tá bom de cantar, Vigênia? Nosso horário ali tá ótimo. Você vai querer cantar só uma música?
2: Ai, perdão, nossa,
1: por
2: gente,
1: favor,
2: não pode nem ser feliz
1: canta mais
2: aqui
1: três.
2: Nesse programa. Olha só, gente, hoje nós queremos saber o seguinte. Ouvinte diz, me separei recentemente por conta de uma traição e percebi que nossos amigos em comum continuam convivendo normalmente com meu ex. Eles deveriam escolher um lado. Tô errada em querer isso?
1: Maria Elza respondeu.
3: Boa tarde, boa tarde. Respondendo a perguntinha da tarde aí, ele não tem que escolher lado nenhum. Primeiramente, quem é ex é você, não é ele. Ele tem que ser amigo de quem ele quiser, dos dois ou de nenhum. Ele é quem sabe de quem que ele quer ser amigo. Se você tá inconformada com porque ele é amigo, você é que se afastar, não ele, porque... Ele é direito dele, ele é seu, não dele.
2: Já aqui comigo é a Ellen. Eu acho que sim, que você está errada em fazer eles escolherem um lado. Se você não acha certo que eles estejam andando com seu ex, quem deve se afastar é você. Porque se eles já eram amigos seus e dele, fica difícil afastar, na minha opinião. Por isso, eles ainda não se afastaram nem de um, nem de outro.
1: Lohane.
4: Boa tarde, meninas. Tudo bem? Menino de Deus, esse sol de Goiânia.
1: Tá quente, né?
4: Olha,
1: meu Deus.
4: O que eu acho sobre a questão da ouvinte. A pessoa traiu ela, não os amigos. Às vezes, os amigos acham que as coisas são separadas, que nem sempre as pessoas vão pegar nossas dores. Então, cabe a nós sabermos o nosso filtro do que a gente quer pra nossa vida. Se a gente acha que esses amigos não são legais, vai se afastando aos poucos.
1: A Lohane falou uma verdade. Se a gente levar tudo pro lado pessoal da vida, a gente não tem vida.
2: Não tem mesmo.
1: Impossível.
2: Vitor Hugo, você está errada com certeza. Até porque uma coisa não tem nada a ver com a outra. Amizade é amizade. Relacionamento é só entre os dois. O caráter é dos dois. Os amigos não têm nada a ver com isso.
1: Eliette?
5: Boa tarde, meninas. Aqui é Eliette Pereira, do Jardim Florença. Bom, a respeito da pergunta do Jay sobre essa ouvinte aí, eu acho que se ela está se sentindo incomodada com os amigos em comum do ex continuar convivendo com ele normalmente, é ela que tem que se afastar, porque os amigos não têm nada a ver com a separação e muito menos com a traição, eu acho. Se ela está se sentindo incomodada, ela que tem que se afastar. Essa é a minha opinião. Tchau, tchau. Um abraço para vocês.
2: A Eliana Maria, boa tarde, lindas. Ela está errada, sim, em querer que os amigos escolham um lado, porque eles não têm nada a ver com o relacionamento deles. Então, ela não precisa se preocupar. Os amigos vão ficar próximos de quem eles gostam mais.
1: A Leiliane.
6: Olá, meninas!
1: Oi, menina!
6: Boa tarde, pessoal, pra vocês. Aqui é Leiliane do Mar de Germana 2, respondendo essa perguntinha do dia aí. Que é isso, gente? Os amigos em comum não tem nada a ver, não. Não tem que escolher lado, não. Tá tudo errado aí, viu? Tem que... Se tem amizade com os dois, amizade é uma coisa. Não é que seja amigo em comum. É o gosto, né? Você gosta da pessoa... E pronto, né? E vida que segue. Você reparou, não deu certo, meu amigo. Vida que segue. Bora, bora. Um abraço pra vocês.
2: A Valquéria, não acredito que ela esteja errada. Como ela disse que está muito magoada, eles não podem ficar de um lado nem de outro.
1: E a Keiliane?
7: Oi, meninas maravilhosas. Boa tarde pra vocês e pra todos da rádio. Aqui é a Keiliane, do Madre Germana 2. E olha, sobre a pergunta do dia, eu acho que ela não tá errada em querer. Em querer isso, porque cada pessoa lida com a traição de uma forma. E tem direito de se sentir como quiser. Mas, na minha opinião, ela deveria relevar essa questão dos amigos, continuar tendo amizade com o ex, porque, afinal, o problema aconteceu entre ela e o ex, não com os amigos. Então, eles não precisam necessariamente escolher um lado ou cortar amizade com ele por causa do que aconteceu entre o casal. Então, acho que uma coisa não tem que interferir na outra. Um abraço.
2: Abraço. Edilamar. Amizade não se confunde com toda a experiência que a gente tem de vida. O certo é ela se afastar até estar superada, sabe? Porque eles vão se encontrar uma vez ou outra. Tudo tem um lado, meninas. Eu ia amar ir nesse show.
1: Bora de música!
2: Eu volto!
1: 5h25.
2: Tem muita participação.

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3: Hora certa. 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
4: 5:33.

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0: Agora 5 horas e 51 minutos. Ótima tarde pra você. E um beijo pra quem manda mensagens via Instagram, né? Gente, pela rádio é muito mais rápido. Se eu demorar a responder por lá, corre aqui pro Instagram da rádio mesmo. Ou pelo WhatsApp, que é mais rápido ainda. É 985-98-9950. Participe sempre, tá? Daqui a pouquinho tem pergunta do dia. Enquanto isso, Bruno e Marrone.
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1: Jennifer, pergunta do dia de hoje, meu Deus do céu. Conte. Qual é?
2: É o seguinte, eu vou desenrolar porque tá muito.
1: Antes, porém.
2: Não, não vai antes, não.
1: A Vitória falou que tem uma dica de trânsito. Próximo aqui da TV, na altura aqui da TV, na BR-153, você vê um acidente com dois caminhões.
2: Mas
1: e o trânsito
2: sabe
1: tá bem complicado.
2: Onde que é a TV?
1: Você vai lá, explica. Vai, com a sua bússola quebrada. Conta pra titia. Na altura do posto.
2: Capim Dourado.
1: Isso, Jennifer. Obrigada. Você é linda. Fofinha, qual que é a pergunta do dia de hoje?
2: Fica sozinha nesse programa.
1: Pois você tá apelando,
2: gente.
1: Ouvinte
2: diz. E eu quero ver, na hora que nós separar aqui, vocês vão seguir quem? A Bruna ou eu? Porque senão eu vou ficar com raiva.
1: Ah, meu Deus.
2: Me separei recentemente por conta de uma traição e percebi que nossos amigos em comum continuam convivendo normalmente com meu ex. Eles deveriam escolher um lado. Tô errada em querer isso?
1: Miraci, aí.
3: Oi, meninas. Meu nome é Miraci, bairro Novo Olinda, em Aparecida de Goiânia. Sobre a perguntinha do dia, eu acho que ela tá muito errada. Porque eu acho que uma coisa não tem nada a ver. É amigo, era amigo dos dois, né? Não tem que estar escolhendo um lado, não, né? Igual partido, não. Até porque é amizade, é amizade. Acabou o relacionamento, foi deles, não das amizades. Isso não tem nada a ver, ela tem que cair a ficha que ela não é prioridade em nada. Não foi nem no relacionamento, vai ser na amizade. Essa é a minha opinião.
1: Kélida.
4: Boa tarde, meninas. Kélida, filha do bairro Goiás. Sobre a pergunta do dia, então. Eu acho que eles não têm que escolher lado, não. A questão do casamento dela não ter dado certo, do marido ter sido errado, as amizades não têm que escolher parte, se são amigos dos dois, ué. Então, eu penso assim, que eles não devem escolher lado, não. Aí é problema pessoal, né, do casal.
1: Caimara.
5: Boa tarde, meninos. Respondendo a perguntinha de vocês, eu acho complexo, né? Porque em questão de amizade, eu acho que a gente não pode exigir das pessoas, né? Eu acho que tem que vir delas, querer ou não. Eu acho que no meu lugar eu não exigiria, né? A lealdade das pessoas. Se eu me sentiria assim, incomodada, eu me retiraria ou talvez me afastaria das pessoas. Assim eu penso. Beijo, meninas.
1: Beijo. Maria de Jesus.
6: Boa tarde. Aqui é a Maria de Jesus do Jardim Nova Era. Sobre a perguntinha do dia. Eu acho que ele deve escolher um lado, já que são amigos. Tem que escolher o lado dela, é claro, né?
1: José.
7: Boa tarde, meninas. Boa tarde.
2: Boa
7: Rádio
2: tarde.
7: 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A gente ouve porque gosta. Respondendo a pergunta do dia aí, ó. Bom, essa mulher aí, ela tá errada. Quem que separou foi ela, do cara, não os amigos. Você entendeu? Tem que saber separar as coisas. Ela acha que não deve ter os amigos, que ela, né, se retire.
1: Mais ouvintes por aqui, o Francisco.
8: Boa tarde, Bruna, que é o Francisco. Oi? Ribeiro, setor do Jardim, Aparecido de Goiânia. Seja bem-vindo. Rádio na minha casa é maravilhosa.
1: Que legal.
8: Eu vou lavar uma roupa agora, né? Acabei de chegar do serviço, estamos juntos. Bom trabalho para você, que Deus te abençoe sempre.
1: Valeu, Francisco.
8: Beijo, abraço, com Deus.
1: Valeu, obrigada pelo carinho, seja sempre bem-vindo, Renato.
9: Boa tarde, Bruna, boa tarde, Jennifer. Meu nome é Renato, eu vou falar com o Renato, se tem um dos dias. Ela separou e os amigos até que fazer com ele. E ela quer que ela escolha do lado. Não tá certo, porque os amigos dela é em comum, né? Vai conversar com eles. Não tá certo me pra eles escolherem. Renato é o Venom.
1: Ingrid?
10: Eu acho que uma coisa não tem nada a ver com a outra, né? No caso, separaram, mas as amizades continuaram. Eu acho que normal.
1: Valquênia.
11: Oi, Bruna. Oi, Jennifer.
2: Oi.
11: Então, respondendo a pergunta do Jay, eu acho que essa aí está errada em querer que eles escolhem, os amigos deles escolhem um lado. Isso não existe. É tipo assim, independente se a relação deu certo ou não, eles vão continuar sendo amigos dos dois. E ela tá super errada em impor isso pros amigos. Super errada.
1: A Lilia?
12: Nesse caso, eu acho que não tem questão de escolher lado, não. É tipo assim, cada um, vida que segue. É, do mesmo jeito que ele, eu acredito nisso, né? Que os amigos dela conversam com ele, eles conversam com ela também. Acho que não tem esse negócio de escolher lado, não. Vida que segue.
1: Isabela.
13: Oi, Jennifer, tudo bem?
2: Oi,
1: tudo
13: bem? Respondendo a pergunta do dia, eu acho que sim, ela está errada, porque não foi os amigos dela, terminou o relacionamento com o ex dela, mas sim ela, né, menina? Então isso aí não faz muito sentido. Beijo, meninas.
1: Um beijo.
13: Acompanhando a programação.
1: Valeu, Amanda.
14: Boa tarde. Acredito que se fossem amigos de verdade dela ou dele, que sofreu a traição por presenciar a dor e sofrimento, quer passar por algo assim, não continuaria com a amizade. Na minha opinião, está certo. Ou certo em querer que eles tomem seu partido, já que se dizem ser amigos.
1: Alessandra.
0: Boa tarde, aqui é a Alessandra. Em relação à pergunta aí, eu não do lado de ninguém. Amanhã eles voltam e a gente leva na testa. Então, vida que segue é problema dos dois.
1: Ana Lúcia.
15: Oi, meninas, boa tarde. Aqui é Ana Lúcia, do Araci Amaral, Senador Canedo. Respondendo aí a pergunta do dia, eu acho assim, se os amigos estão agindo normalmente, é porque eles normalizaram o motivo da separação. É como se eles não se importassem com a separação deles dois, entendeu? E será que eram amigos de verdade mesmo? Beijo pra vocês, estou aqui trabalhando e ligada na 99. Beijão.
1: Um beijo, Wilsa.
16: Boa tarde. Aqui é a Wilsa, aqui do Residencial Aquários, respondendo a enquete de hoje. Aconteceu comigo, não tem nada a ver, isso aí. Isso aí é experiência própria, aconteceu comigo. A pessoa terminou com o namorado dela, não queria nem que a gente tivesse amizade, não falasse nem bom dia pra ele, nem nada. Isso aí é muito errado. Sou contra isso aí.
1: E um beijo carinhoso pra Luana, pra Flávio, pra Darlene Aparecida, pra Lília, também pra Luísa, pra Lourdes, Marilene, Alzenir, Maria Alice, Paula, Cleiton, Érica, Vanessa, Crisley, Valdeir, Márcio, Vanessa e Adriane.
2: Ana Beatriz, é assim mesmo que acontece. Independente do motivo, as amizades continuam. Uma pessoa vai se distanciar e outra não. Geralmente, os homens mantêm as amizades do mesmo jeito e depois até levam outra pessoa para o círculo de amizades. Mas cada um tem a sua história, né? Thaís, está errada sim, não tem nada a ver uma coisa com a outra. A amizade continua do mesmo jeito, não tem que escolher nada. Ana Paula, eu acho que não tem nada a ver, acho que a amizade continua. Ivone, eu acho que você está errada em esperar isso das pessoas, porque elas não tiveram nada a ver com esse assunto. Então é bom a gente não alimentar essa expectativa nos outros. Maria Eduarda, eu acho que eles não têm que escolher um lado. Os problemas que ela e o ex tiveram no relacionamento não interferem nas amizades. Já aqui a Ellen, eu acho que você está errado de escolher um lado. Se você não acha certo que eles estejam andando com o seu ex, quem deve se afastar é você. Porque se eles já eram amigos seus e dele, fica difícil afastar. Na minha opinião, fica difícil para eles escolherem um lado. Por isso, eles ainda não afastaram nem de um, nem de outro. Anderson, os amigos não têm nada a ver com a separação. Quem se separou foram os dois. Vida que segue, os amigos em comum não têm nada a ver com a separação. Oxi. Maísa, eu acho que ela está errada. Porque se eles também eram amigos dele, não tem o porquê ela escolher um lado. Cada um faz o que quer. O Frank falou o seguinte: acredito que não deve haver mudança, pois se houvesse uma escolha de lado, não seria uma amizade verdadeira entre ambos. O fato aconteceu entre você e seu ex, não entre as pessoas que conviviam com vocês. Então é vida que segue e segue o jogo. Renatinha, na minha opinião, amigos verdadeiros não precisam escolher um lado. Se eles realmente consideram você uma amiga, você não precisa cobrar essa amizade. Caso eles não deem atenção e você arrume outras amizades, isso pode até te fazer bem. Ter pessoas ao seu lado que não convivem com seu ex. Pode ser melhor. Talvez os amigos do seu ex não te façam bem, já que vocês terminaram e isso pode trazer lembranças ruins. Procure um recomeço em tudo e você se sentirá melhor. Eu acho que a gente precisa ir? A gente precisa ir. Então, um beijo pra Eliana, Leomar, Catiane, Célia, a Joyce, a Raíssa Castro, João Sebastião Batista, Márcia Adriana, João Batista, Camila Souza, Solange, Jaqueline, Cristiane, Karine Vieira, Sheila, Valquíria, Eridan, Nilzete, Maria do Socorro, tem também aqui comigo a Maria Cláudia, a Maria Clara, a Erineude, Rosângela, Marilene Moreira, Ana Paula, Luciene, Margarete, Yasmine, Maria de Fátima, Maria, Marlene, Marlete, Glaube, Elísio e Edna. Gente, muito obrigada pelas participações de vocês. Ai, tem mais beijos aqui também. Não, esses aqui foram.
1: Beijo pra todo mundo que participou, mas a gente fala agora ao vivo com o José Roberto Alves Júnior. Oi, José.
17: Olá, boa tarde.
2: Tudo bem com você?
17: Uai, melhor agora.
2: José Roberto, conta pra gente. Separou, ela separou do marido porque ele traiu ela, houve uma traição. E os amigos do casal agora estão saindo com os dois e ela não quer isso, quer que eles escolham um lado. Você acha que ela tá errada?
17: Por um ponto, sim.
2: Ah.
17: Mas assim, ó, dá pra entender o lado dela, porque ela deve estar se sentindo muito só, às vezes até traída pelos próprios amigos, né?
2: Uh-huh.
17: Então a gente às vezes pensa por esse lado. Mas, pelo lado assim, ela tá sendo um pouco egoísta, porque amigos é amigos, era amigo dos dois, então vai ser amigo dela e vai ser amigo dele.
2: Então você acha que não tem nada a ver?
17: Não, acredito que não agora. talvez se ela tá se sentindo dessa forma, é melhor ela se afastar.
2: E você acha que tem alguma ocasião em que os amigos devem escolher um dos lados ou não existe ocasião nenhuma?
17: Não existe, existe. Se os amigos apoiaram ele à traição e mentiram pra ela.
2: Aí você acha que eles têm que afastar, escolher um lado?
17: Ah, com certeza, afastar, sumir, tirar de WhatsApp, tirar de toda a rede social, sumir com esse povo.
2: José, você ganhou. Ai, meu Deus, você tem planos pra amanhã?
1: Agora tem.
17: Eu tenho agora.
2: Você ganhou um par de ingressos open bar pro Boteco Gustavo Lima, Leonardo, João Bosco, Vinícius, Calcinha Preta, que é amanhã. Então já prepara o look aí, a companhia, e vem buscar amanhã os seus ingressos, viu?
1: Ficou feliz, José?
17: Tá, que horas?
2: Amanhã, pra você buscar? Das 8 ao meio-dia.
17: Ah, eu dou um jeito de buscar amanhã.
2: É, das 8 ao meio-dia você busca aqui na rádio, tá bom?
1: Boa festa pra você, bom evento. Hora. Valeu, José. Beijo, até a próxima. Zé, tchau.
17: Gente, brigadão, ó. Só falar aqui. Ah. Eu virei fuxiqueiro. Hoje eu dou pitaco nas coisas por causa de vocês.
1: Olha isso. Olha isso, produção.
2: Nós somos fuxiqueiros, então, José Alberto.
1: Um beijo grande pra você.
2: Obrigada, beijo,
1: a gente adorou,
2: viu?
1: Saber. Tchau, tchau.
17: Um abraço pra vocês aí. Até amanhã.
1: Mais. Tchau, show. Tchau. Jennifer, mais sorteio, né?
2: Temos mais sorteio. Uma panela elétrica mais boné da 99,5 para Paula José de Souza, do São Jorge.
1: Parabéns, Paula.
2: Eu fico por aqui, gente. É isso, né? Eu acho que tá cada qual sabe de cada qual. Eu acho que às vezes a gente tem que pensar se a gente não tá despeitado, sabe?
1: Tá bom,
2: às
1: Jennifer.
2: Às vezes a gente tá. Tchau.
1: Foi lindo. Tchau, bom descanso.
2: Até segunda.

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2: Baculejo acabou que chegou pra sogra dele e falou assim: minha sogra, eu gostaria que a senhora fosse uma estrela. Ela, não sabendo o que significava aquilo, né, falou assim: nossa, mas meu genro, quanta gentileza. Por que que você fala isso? Ele falou: não, porque a estrela mais próxima tá a milhões de quilômetros da Terra.
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12: 6:15.
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0: começando. E não pode faltar música, né? A vida sem música seria um erro. Então, a partir de agora, você é o nosso convidado. Venha cá, participa com a gente, manda sua mensagem via WhatsApp, pode mandar sua dica de trânsito. O programa tá só começando. Bom fim de semana. 99,5.
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0: 6h29, ótima noite. Avenida Bernardo Saião, neste momento tem trânsito intenso, viu? A altura ali do supermercado Tatico, sentido Avenida Goiás. Intervalo comercial é rápido, a gente volta já já.
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14: 6:34.
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0: em Fortaleza. Muito obrigado, galera.
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1: A número 5 de hoje chegou por aqui com Te Amar é Meu Talento, Fred Fabrício.

0: 6h46, ótima noite pra você. Avenida Leste-Oeste tem trânsito intenso neste momento, na altura da Rua 7, sentido Praça do Trabalhador, tá? 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

0: número 3.
1: Só pra te avisar, tem Luan Santana no dia 27 de setembro, registro histórico no Estádio Olímpico. E a música, uma das mais pedidas, a terceira mais de hoje, é com ele.

0: 7h02. Daqui a pouquinho tem hora extra, mas atenção, tem trânsito intenso na Avenida Perimetral Norte, na altura do Posto Estrela Norte, sentido Rede Store Supermercados. Daqui a pouquinho, como eu disse, tem pra você o quê? Hora extra. A gente tá aqui te esperando.
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0: Amanhã ele canta pra todo mundo, Gustavo Lima. É a primeirinha de hoje, Bala Alojada.

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0: Boa noite, Bruna.
1: Oi, boa noite, bom fim de semana.
0: Boa sexta-feira, bom final de semana.
1: Olha o sorriso maroto.
0: Sextou, total, sexta-feira.
1: Chegou mais cedo, né, essa sexta.
0: Aceleradíssima.
1: 99,5. É porque teve a gente melhor. Que teve feriado.
0: 99,5 que você elegeu há mais de 13 anos líder de audiência absoluta em todo o estado de Goiás. Hã?
1: E aí, me conta, o que você está aprontando aí na sexta-feira?
0: Eu gosto da palavra absoluta.
1: Absoluta é lindo.
0: No contexto dessa frase que eu acabei de criar.
1: É pomposo.
0: Isso não é absoluta. Absoluta.
1: Quantos mil? Meu Deus do céu,
0: quantos mil? 453 mil.
1: Oh, parabéns, hein? Ah,
0: sabe o que esses 453 mil? São 453 mil vocês ouvindo a gente.
1: Imagina colocar essa galera toda num lugar
0: aqui,
1: fechado.
0: Aqui, na frente.
1: Assim,
0: aqui. Imagina que vai dar lá no fundo.
1: Vai ser muita gente.
0: Vai dar lá no Oscar e Maia.
1: Que legal.
0: Cheio de gente.
1: Que máximo.
0: Vamos lá, documento secreto de Erasmo Carlos desaparece e pode impactar disputa de 15 milhões.
1: Pensa só, Boco, uma herança, se não for muito organizada, já vai dar dor de cabeça, dependendo da situação.
0: Imagina,
1: né?
0: Bagunçada.
1: Imagina quando, de repente, uma declaração some.
0: É, e nesse valor envolvido...
1: Muita grana.
0: É muita grana, né, Bruninha? 15 milhões. Cifras tão distantes de nós.
1: Não, tão distante nada. Eu falo não? Pra Deus, eu quero provar que eu não vou perder a humildade. Faz o teste.
0: Eu também gostaria que ele fizesse esse teste comigo.
1: Conta, Boco, o que mais?
0: Simária surpreende funcionários com ingressos para show.
1: Ó, Simária!
0: Tem mais, o Wimbledon proíbe influencers após polêmicas no US Open. Você viu isso? Não, pelo amor de Deus. Já viu os vídeos na internet sobre o pessoal gravando na academia?
1: Conta.
0: Você já viu? Você já viu? Pois é, não, agora deixa eu te contar uma coisa aqui.
1: Conte.
0: Super incômodo, né? O pessoal tentando malhar e a galera tentando fazer o seu filminho lá na academia.
1: Sim, verdade.
0: Agora eles transferiram esse hábito pro US Open de tênis.
1: Imagina.
0: Aí é o pessoal, enquanto o jogo tá acontecendo, o pessoal cantando e fazendo dancinha.
1: Ai, não rola.
0: Não.
1: Menina,
0: não,
1: eu já sou incomodada com alguns lugares, quando você sai pra lazer, pra conversar com alguém e de repente tem alguém com a câmera assim, ó, passando na sua frente.
0: Agora escuta isso aqui.
1: Conta.
0: Robô cagueta.
1: Menino, eu vi isso aí.
0: Você viu isso?
1: Que loucura.
0: Aham, a LG tá sendo processada. Por vigiar, gente, o dia inteiro com microfone e câmera ligada, você viu, né?
1: Verdade. A tecnologia é muito boa, sim, mas ela dá muitas brechas.
0: Não é a teoria da conspiração
1: essa,
0: não.
1: Pode pesquisar.
0: Essa é realzona mesmo, viu?
1: Pode pesquisar.
0: Mandei até pro nosso diretor aqui de rádio, assuntos importantíssimos. Robô aspirador registra traição e o marido recebe 100 mil e termina condenado.
1: Mas eu lembro de comentar com você aqui no Hora Extra sobre isso, que esses robozinhos, eles conseguem captar quais são os canais de TV que são assistidos.
0: As Alexas?
1: Não, esses robôs de limpeza.
0: Os de limpeza, aqueles que ficam...
1: que ficam limpando.
0: Limpando.
1: Então, eles são capazes de perceber quantas pessoas ficam na casa. Qual o tipo de música que escuta?
0: Certo.
1: Tem dados o tempo todo
0: sendo
1: captados, né?
0: A LG fazia isso. Ela captava todos os dados relacionados ao comportamento consumista das famílias.
1: É, meus amigos. Privacidade, acabou.
0: Não
1: existe mais.
0: Foi pro Beleléu. Faz
1: já
0: a experiência com seu próprio celular.
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0: Então.
1: Então, hoje, até o finalzinho do programa, você que está participando pelo 985-98-9950, tem um par de ingressos para o Acústico 99,5 com ele, a sensação sertaneja do momento, a voz mais romântica do momento. 7 de outubro, no Teatro João Alves de Queiroz, com o Panda.
0: Tá chegando aí, hein? O tempo tá passando.
1: Tem mais?
0: Conte.
1: Vou falar. Kit Super Frango com frango, presunto, linguiça calabresa, requeijão e muito mais. Além de um boné lindo da 99,5.
0: Então me conta esse papo aí da traição, do robô. Que história é essa, Boco?
1: Terrível. Fiquem atentos e atentas.
0: Diga.
1: Vocês, robô aspirador registra traição. Marido recebe 100 mil e termina condenado. Um homem em Taiwan teve uma ideia inusitada para descobrir se estava sendo traído. Usar o robô aspirador da própria casa para conseguir as provas. Como, Bruninha?
0: Foi esperto, hein?
1: O equipamento registrou imagens que teriam mostrado a esposa se encontrando com outro homem. O marido apresentou o material à justiça. E inicialmente conseguiu uma indenização equivalente a 100 mil reais pelo chifre. Só que a história não terminou aí. A justiça posteriormente considerou ilegal a maneira como as imagens foram obtidas. E a esposa alegou o quê? Invasão de privacidade. E o homem acabou condenado a 5 meses de prisão.
0: Que isso?
1: Além de uma multa estimada em 24 mil reais, dos 100 mil que ele tinha ganho.
0: Nossa.
1: A desconfiança começou em 2023, quando ele encontrou uma escova de dentes desconhecida durante uma viagem. Depois, imagens de câmeras de estacionamento mostraram um homem dando carona à esposa. Foi quando o robô aspirador entrou em ação. As gravações teriam registrado encontros da mulher com o mesmo homem com quem ela havia pedido carona. Em Taiwan, a traição não é crime, mas pode gerar direito à indenização em determinadas situações.
0: Caramba,
1: imagina se essa moda pega aqui no Brasil. Esse negócio de indenização por chifre.
0: Nossa, aí. Eita, o Brasil quebra.
1: Eita danado, menino.
0: Aí o país vai de arrasta.
1: Vai de arrasta.
0: Goianos, então, porque você já falou sobre isso.
1: Já falei.
0: E o que você falou sobre os goianos?
1: Que nós estamos em segundo lugar.
0: Olha que tristeza, gente.
1: No universo do chifre.
0: É o tipo de prêmio que a gente não merecia ter.
1: Segundo lugar, eu vou repetir mais uma vez. No nosso querido Brasil, é o lugar onde o chifre impera com mais liberdade. É aqui.
0: Que isso?
1: Terrível. Terrível.
0: Nossa.
1: Não, eu achei assim. É um número que a gente não tá afim mesmo.
0: Não, é o tipo de coisa que.
1: Não dá pra ostentar.
0: Não.
1: Esse número.
0: Ó, bora saber o que os ouvintes estão dizendo. A Lohane participou.
2: Oiê, boa noite. Ei, herança é um trem delicado, hein? Nossa Senhora, da briga, da morte, dá tudo. Misericórdia. Agora, sobre o rapaz que criou lá a estratégia, eu, por um lado, entendo ele, de tipo assim, você tá desconfiando, aí você vai e pesquisa e acha pra poder sair dessa situação, que às vezes a pessoa não tá sendo honesta com você, né? Mas também, poxa, é difícil não poder confiar em ninguém mais, né?
0: Cruel.
2: Porque quase ninguém tá se salvando, misericórdia.
0: A Lohane falou uma coisa que é verdade, né? Só que o difícil é que muita gente até descobre as coisas, mas fala, só queria saber mesmo, né? A vida continua.
1: Eu acho que chegou-se a um ponto em que ficou, tipo assim, relativizou.
0: É, eu também acho.
1: Relativizou, tipo assim, você quer saber? Vou ficar por aqui mesmo.
0: Só que sabe o que é triste? É que as pessoas envolvidas, na maioria das vezes, sempre tem um, às vezes nem tão arrependido, às vezes tá arrependido porque descobriu.
1: Uhum.
0: E a outra pessoa que está ali, ó, todo dia se envenenando um pouquinho por conta dessa história.
1: E é isso, é muito...
0: E muito triste.
1: Tóxico,
0: isso
1: ou seja...
0: Isso faz mal só pra si próprio, na verdade,
1: exatamente.
0: Né?
1: E nem vale a pena.
0: Não, não mesmo. Chegando aqui, mais ouvintes, Clarice.
3: Boa noite, Bruna. Boa noite, Boco. Sextou, tomando aquela geladinha que é de lei. Opa. Clarice Angélica, Serralheria do Galego, aqui em Aragoiânia. Sob herança, é complicado, dá briga. É, uns querem, outros querem. Mas no final tudo resolve, né? Agora, sobre essa tecnologia, é muito bom. A gente vai conseguir descobrir muitas coisas, né? Em todos os assuntos, ok?
0: Eita, Clarice Custosa! Okay. Aí foi presa, hein? Cuidado, cuidado. Uhum. Chegando aqui, ó, mais ouvintes, Adriana Clara.
4: Boa noite, Bruno.
0: Oi.
4: Boa noite, Boco. Aqui é Adriana Clara, de Goianira, participando aí do Hora Extra. Rapaz esperto, hein? Robozinho de limpeza. FBI.
0: Limpou,
4: boa
0: cara.
4: Boa dica, hein? Beijo, boa noite.
0: História. Um beijo, valeu. A Maria Alice.
5: Oi, Bruna.
0: Oi.
5: Tudo bem com vocês?
0: Tudo
5: aqui é a Maria Alice, do dia a dia do Hora Extra. Um beijo, 99,5, porque gosto.
0: Ah, que lindo. Obrigada pelo carinho, Hugo.
6: Ô, Bruninha, boa noite. Boa noite a todos aí da 99,5. Aqui é o Hugo Leonardo, do Setor Comunal Azul. Pena que essa tecnologia chegou agora, né, Bruninha? Porque
0: ué?
6: Se ela tivesse vindo há uns tempos atrás, eu tinha usado isso.
0: Meu
6: Deus.
0: Eu
6: era muito desconfiado da minha companheira. Mas ela dizia que era tudo ok, tudo normal, essas coisas. Mas separamos um do outro, mas até hoje eu tenho a purguinha atrás da orelha.
0: É porque tem aquela galera do vou mentir até, tipo assim, sempre vai ser não, né? Tipo, ah, não, minto até a morte.
1: Vou negar até o fim,
0: isso. E aí, às vezes, realmente, né, vira verdade. Boco, tem muita gente participando e a gente daqui a pouquinho volta com mais participações. Uhum. E lembrando que tem no final do horário o quê?
1: Um kit super frango. Um kit super frango, super kit. Com frango, presunto, linguiça calabresa, requeijão e muito mais. Além de um boné 99,5. E um par de ingressos para o Acústico 99,5 com o Panda.
0: E as melhores músicas para o melhor ouvinte do mundo, porque é fim de semana e sexta-feira tem que ter música, né?
1: Exatamente.
0: A vida sem música seria um erro.
1: Para manter o clima. O que a gente vai ouvir agora aí, Bruno?
0: Claudinho.
1: E Buchecha.
7: Sala.

0: Kiss on my list. Agora 7h38, intervalo rapidão, a gente volta.
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0: Agora 7h51, tem muita gente falando do robô, da herança, mas fala pra gente sobre esses papos aí do Erasmo Carlos.
1: O documento dele que desapareceu. Aham, a disputa pela herança de Erasmo Carlos ganhou um novo capítulo. E desta vez com um documento desaparecido. Uma minuta de testamento que teria sido preparada pelo cantor antes de morrer desapareceu e pode complicar ainda mais a divisão dos bens deixados pelo artista. A informação foi divulgada pelo colunista Valmir Moratelli, da Veja Gente. Segundo ele, Erasmo chegou a preparar o documento que ficava guardado em seu escritório. A minuta, porém, nunca foi formalizada em cartório. Mesmo sem validade de um testamento oficial, o documento poderia se tornar uma peça importante em uma eventual disputa judicial, caso ajudasse a indicar quais eram as intenções do cantor em relação ao próprio patrimônio, Bruninha.
0: Caramba.
1: O problema é que ninguém sabe onde a minuta foi parar. Fernanda Passos, viúva de Erasmo, e os filhos Leonardo e Gui Esteves estão envolvidos no processo de divisão da herança e, segundo a publicação, não afirmam ter conhecimento sobre o paradeiro do documento. Morto em novembro de 2022, aos 81 anos, Erasmo deixou o patrimônio estimado em cerca de
0: 15 milhões.
1: Exatamente.
0: Tremendão. Que loucura, hein?
1: Era o tremendão mesmo. Mas sumiu o documento. Agora disse aí, deve estar dando uma canseira para esse pessoal.
0: Que onda, hein?
1: Demais.
0: Boco, por aqui tem a Rayane falando sobre isso.
2: Oi, Bruna, boa noite. Meu nome é Rayane, tô ligadinha aqui na rádio. Esse trem de herança, Bruna, é muito complicado, né? E aqui na minha família mesmo foi um problemão, que só Deus sabe o que a gente já passou. E essa desse cara colocar o robô pra vigiar, hein? Nós estamos lascados. Outra prova muito grande também é a tal da Alexa, que até os juízes agora estão pedindo as provas das Alexa. É a melhor coisa que temos em casa. Tô ligadinha e quero prêmios.
0: Que chegando aqui a Jaqueline.
3: Boa noite, Bruninha. Essa herança ainda vai dar manga pra se coçar, né? E é sobre herança, Bruninha. Tem briga demais aí, você vai ver. Que essa história ainda vai render, minha filha. E ele realmente não confiava na parceira, né? Porque pôs um robô pra investigar. Jaqueline diz nos bonitinhos. Beijinho, tchau, tchau.
0: Jaqueline, um beijo. Vanessa.
4: Boa noite, Bruno. Boa noite, Boco. Sou a Vanessa Alves Santos Rodrigues de Bofinópolis. Respondendo a enquete de hoje, né? Negócio de herança é meio complicado, né? Por isso que tem que deixar tudo, acho que arrumado, né? Que ninguém sabe o dia da manhã. E aí a herança só traz briga e discórdia entre as famílias. Esse negócio do robôzinho aí é uma ideia boa, né? Muito bom. Esse homem é bem inteligente. Gostei. 99,5 a gente ouve porque gosta.
0: José.
5: Boa noite, Bruna e Boca. Aqui é José Dias. Milhões a todos os funcionários. Estou aqui em casa fazendo janta e curtindo hora extra. Quero concluir o kit Pita Super Frango.
0: Juliana.
6: Boa noite, Bruna.
0: Oi,
6: noite,
0: Ju.
6: Então, sobre essa enquetezinha aí, essa pautazinha aí que sumiu dessa herança, alguém pegou. Alguém sabia da existência dela e pegou pra dificultar o processo lá na frente, né? Alguém tá interessado aí, hein? E esse robôzinho aí, se essa moda pega, hein? Tá lascado, hein? Se essa moda pega, como diz, né? Quem procura,
0: o Willis.
7: Boa noite, Bruna. Boa noite, Boco. Esse tal de herança é um trem maldito mesmo, viu? Um dinheiro que vem que era pra fazer, faz muita coisa boa, mas acaba com a família, acaba com tudo. Mas agora, esse robôzinho, eu queria pôr um desse lá em Brasília, lá. O que vocês acham? Daria bem lá, né? Boa noite.
0: Nossa! E a Rosalina?
8: Oi, meninos.
0: Oi.
8: Boa noite, tudo bem? Aqui é a Rosalina demais. Francisca da Silva, mora no Parque Santa Cecília. Mas que robôzinho danado. Mas que robôzinho danadinho, hein? Nossa. É, mas esse papel dos milhões aí do Erasmo Carlos sumiu, mas o povo tem que dar conta dele, né? Alguém deve ter roubado ele. Será que não? Eu acho que sim.
0: Só um detalhe que eu me lembrei, mas eu fiquei na dúvida, fui pesquisar para ter certeza do que eu ia dizer. Boco, teve umas movimentações financeiras depois da morte do Erasmo Carlos que chamou muita atenção e virou ponto de conflito. Os filhos acusam a Fernanda, que é a viúva, de transferir cerca de 300 mil reais da conta do Erasmo no dia que ele morreu. em novembro de 2022, além de questionar 45 mil que foram usados para pagar os serviços jurídicos. Eles apresentaram uma queixa-crime por suspeita de apropriação indébita. E aí, a justiça autorizou também mandatos de busca e apreensão com arrombamento ao apartamento do cantor por conta do inventário. Tem muita coisa acontecendo no meio dessa história.
1: Uau.
0: A Fernanda deixou o apartamento onde morava com o artista por não conseguir arcar com as despesas de manutenção, que supera 10 mil reais mensais. Então,
1: que pesadão
0: é
1: tudo.
0: Bem complicado.
1: Não é? Bem pior do que a gente imaginava.
0: E o cantor Roberto Carlos prestou o depoimento em segredo de justiça a favor da Fernanda e passou a ajudá-la financeiramente.
1: O Marcos Jardim também está participando com a gente, Bruninha.
0: Oi, Marcos.
1: Bruno e Boco, esse homem foi muito esperto colocar o robô para vigiar a mulher e acabar descobrindo algumas coisas. Porém, é muito arriscado, pode dar um processo por danos morais, né? E sobre a herança, é muito complicado, porque ninguém quer abrir mão da sua parte, pois todos têm direito.
0: Herança, eu acho que a melhor herança que um pai e uma mãe pode deixar pro filho é viver uma vida feliz, sabe? Aproveitar em vida.
1: Sem dúvida.
0: Porque assim, acaba que as pessoas ficam o tempo todo, né, pensando no futuro dos filhos, deixando uma grana ou uma estrutura. E acaba que isso vai ser, às vezes, o fim dos filhos.
1: É, vai determinar exatamente a né? separação deles. Né? É difícil, é triste, aliás, mas acontece com mais frequência do que a gente imagina.
0: Cara, eu já vi famílias, assim, não tão próximas de mim, mas que eu tinha um conhecimento, que brigavam até por conta de panela.
1: Você tá brincando comigo?
0: Juro. Pra... Triste, ei. Né? Não, agora é tá triste. Na hora de dizer tchau.
1: É?
0: Mas tem sorteio antes, né?
1: Tem sim, tem sorteio. Tem sorteio, tá aqui. Tem o sorteio de um kit super frango. Um kit super frango que vai para Patrícia Castro dos Santos, Bruninha. Turou.
0: Parabéns.
1: Desse final de semana, esse kit não passa.
0: E tem ainda mais sorteio.
1: Tem sim, tem dois convites para o Acústico 99,5 com ele, a voz romântica do momento, Panda, Lilian Nestor Alexandre.
0: Parabéns, Lilian.
1: Valeu, Lilian. Beijo.
0: Boco, como é que te encontra nas redes sociais?
1: No canal Top 10, que tá bombado. Você pode ir lá conferir, ver se eu tô exagerando. Tá bombadíssimo. Aliás, os assuntos são muito legais. Tem muita gente que gosta de informação de verdade, informação com referência. Nada de IA. Nada de IA por lá, você vai curtir, pode ter certeza. Canal Top 10, eu sou o apresentador e vou ter um prazer enorme de receber você por lá também.
0: Cheirinho de folga dupla?
1: É eu.
0: Então tem a voz do Brasil, tem Boa Noite Goiânia.
1: É eu.
0: E eu tô indo nessa.
1: Eu vou folgar.
0: Amanhã tem pro Teco, gente, um beijo, espero.

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1: Olá, boa noite.
2: Boa noite para você que nos acompanha em todo o país.
1: Sexta-feira, 11 de setembro de 2026.
2: Vamos ao destaque do dia.
1: Inflação de agosto fica negativa em 0,32%, segundo o IBGE.
2: Redução do índice foi impulsionada por setores de habitação, transportes, alimentação e bebidas.
1: Conab aponta queda de valor de produtos da cesta básica, Graziele Bezerra.
3: Os maiores descontos ficaram com a batata inglesa, cenoura, cebola, tomate, ovo de galinha e café moído.
2: Dia do Cerrado.
1: Dados do DETER mostram queda de 19% no desmatamento no mês de agosto, em relação ao mesmo período do ano passado.
2: E o levantamento aponta que 51% do Cerrado é considerado prioritário para a segurança hídrica do Brasil. Gabriela Noronha. E educação.
1: Estudantes do ensino médio têm até 15 de setembro para se inscrever na Olimpíada Nacional de Empreendedorismo. Natália Koslick.
4: A competição começa no dia 18 de setembro com uma prova online. As questões envolvem raciocínio lógico, inovação e empreendedorismo com situações do cotidiano.
2: Hoje na apresentação da Voz do Brasil, eu, Mariana Jungmann e Nazi Brum.
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2: A pesquisa mensal do IBGE, divulgada hoje, mostrou uma queda de 0,32% na inflação oficial do país no mês de agosto.
1: Impactaram o resultado descontos na conta de luz, nas passagens aéreas, nos preços de combustíveis e de alimentos.
3: O Índice Nacional de Preços ao Consumidor Amplo, que mede a inflação oficial do país, teve queda de 0,32% em agosto. O valor ficou 0,39 ponto percentual abaixo do registrado em julho. Os grupos que exerceram maior impacto sobre o resultado foram habitação, transportes, alimentação e bebidas e comunicação. Em relação à habitação, Fernando Gonçalves, gerente do IPCA, explica que um fator que influenciou foram os descontos na conta de energia elétrica.
5: A queda registrada no grupo habitação veio da contribuição de menos 0,33 ponto percentual de energia elétrica residencial, que recuou 7,63% no mês, em decorrência da incorporação do bônus de Itaipu, creditado nas faturas emitidas no mês de agosto.
3: O preço dos alimentos também recuou em agosto. Os maiores descontos ficaram com a batata inglesa, cenoura, cebola, tomate, ovo de galinha e café moído. A tendência de queda foi confirmada por um levantamento realizado em parceria com a Conab, Companhia Nacional de Abastecimento. De acordo com a diretora de Política Agrícola e Informação da companhia, Nayara Andreoli Bittencourt, a queda no preço desses itens influencia o valor da cesta básica no país.
6: O custo da cesta básica caiu em 25 das 27 capitais pesquisadas pela Conab e alguns alimentos importantes na mesa dos brasileiros contribuíram para esse resultado. O café e o tomate tiveram queda em 23 capitais, o feijão carioca ficou mais barato em 19 e o açúcar em 16 capitais. Boa parte desses alimentos tem a queda relacionada ao aumento da oferta e ao avanço das safras desses produtos.
3: Pão francês e óleo de soja, por outro lado, registraram variações acima de 2%, de acordo com o levantamento da Conab. Os preços mais altos são explicados pelo aumento da demanda global por esses itens, além dos possíveis efeitos climáticos do El Niño sobre a safra 2026-2027. Reportagem Graziele Bezerra.
2: No dia do Cerrado, foram divulgados novos dados sobre o desmatamento.
1: A perda de vegetação nativa recuou 19% em agosto, segundo os alertas em tempo real do DETER.
2: Também foi assinada a portaria que identifica as áreas prioritárias do Cerrado para a segurança hídrica.
7: Segundo o maior bioma do Brasil, o Cerrado ocupa um quarto do território nacional e é a savana mais rica do mundo em biodiversidade. Situado sobretudo no Planalto Central, também tem papel fundamental na disponibilidade de água no país, como explica Humberto Lúcio Lima, diretor-presidente do Instituto Arvoredo, que atua na preservação do Cerrado.
8: É o bioma conhecido como Caixa d'Água do Brasil, por possuir 3 aquíferos, abastecer 8 das 12 bacias hidrográficas que nós temos e ter mais de 131 mil nascentes. Então é um bioma extremamente importante, não só para as mudanças climáticas, também como para a água potável no Brasil.
7: E um novo levantamento divulgado pelo governo federal mostrou que 51% de todo o território do Cerrado é considerado prioritário para a segurança hídrica do Brasil. Com base nisso, foi assinada uma portaria que cria um sistema de áreas prioritárias de recarga hídrica no Cerrado. Os dados das principais áreas estarão disponíveis para gestores, pesquisadores e população em geral. A medida visa identificar e proteger regiões estratégicas para a manutenção dos recursos hídricos. Como comentou o ministro do Meio Ambiente e Mudança do Clima, João Paulo Capobianco.
9: São vários estudos mostrando a redução da vazão nos principais rios do Cerrado. Esse dado das áreas prioritárias para recarga hídrica é algo absolutamente fundamental. Quando você apresenta, com base sólida em dados científicos, as áreas prioritárias, isso permite você organizar melhor os seus investimentos. É claro que todas são importantes, mas se nós temos recursos ainda não tão abundantes como gostaríamos, nós precisamos começar pelas áreas prioritárias.
7: Também nesta sexta-feira foram divulgados novos dados sobre o desmatamento no Brasil. Segundo informações do sistema DETER, Sistema de Detecção de Desmatamento em Tempo Real, do Instituto Nacional de Pesquisas Espaciais, os alertas de desmatamento no Cerrado caíram 19% em agosto, na comparação com o mesmo mês de 2025. A perda de vegetação nativa somou 238 quilômetros quadrados. Reportagem Gabriela Noronha.
1: O Ministério da Saúde confirmou 3 casos de sarampo em Tabatinga, no Amazonas.
2: Outros 2 foram confirmados em São Paulo, que já soma 32 pacientes esse ano.
1: O Brasil é considerado livre do vírus desde 2024, mas ainda registra casos esporádicos.
2: A vacinação é a principal forma de evitar a transmissão da doença. O imunizante é oferecido gratuitamente pelo SUS.
10: Após a confirmação nesta semana de 3 casos de sarampo no estado do Amazonas, o Ministério da Saúde intensificou as ações de vigilância na região. Os esforços são para interromper possíveis cadeias de transmissão do vírus. Os casos foram confirmados em Tabatinga, na fronteira entre Brasil, Colômbia e Peru. Os episódios ocorreram em pessoas que vieram da cidade de Alto Monte, no Peru, sem histórico de vacinação contra o sarampo. Além do Amazonas, o Ministério da Saúde mantém alerta para São Paulo, que registrou 32 casos neste ano, 2 pacientes confirmados esta semana. Medidas de vigilância sanitária e vacinação estão sendo tomadas e não há registro de circulação do vírus para além das cidades de Guarulhos, São Bernardo do Campo e a capital paulista, que registra 29 dos 32 casos. O Brasil é certificado como livre do vírus desde 2024, mas ainda registra casos esporádicos, principalmente relacionados à importação do vírus de outros países. O sarampo já foi uma das principais causas de mortalidade infantil em todo o mundo. A transmissão ocorre pelas vias aéreas, ao tossir, espirrar, falar ou respirar. A doença possui alto nível de contágio. Quando a pessoa é infectada, ela pode transmitir o vírus para 90% das pessoas próximas que não estejam imunes. A vacinação é a principal forma de evitar novos casos. Os imunizantes são oferecidos gratuitamente pelo SUS e integram um calendário nacional de vacinação para pessoas de 12 meses a 59 anos. Há 2 vacinas disponíveis no SUS para a proteção contra a doença: a tríplice viral, que protege contra sarampo, cachumba e rubéola, e a tetraviral, que além dessas 3, imuniza também contra a varicela. Edinaldo Júnior para a Voz do Brasil.
1: O PrevBarco, uma espécie de agência flutuante do INSS, leva serviços e informações de previdência social a comunidades isoladas do país.
2: Em setembro, a embarcação vai iniciar uma nova operação no Amapá.
1: Entre 28 de setembro e 9 de outubro, atenderá comunidades do arquipélago do Bailinque. Depois segue para o município de Cutias, onde permanece até 23 de outubro.
2: Mas, antes de seguir para o Amapá, o PrevBarco estará em Chaves, no arquipélago do Marajó, no Pará, de 14 a 25 de setembro.
1: Não é necessário realizar agendamento prévio. O atendimento ocorre por ordem de chegada durante a permanência da embarcação em cada localidade.
2: Estudantes do ensino médio de todo o Brasil têm até 15 de setembro para se inscrever na primeira edição nacional da Olimpíada Nacional de Empreendedorismo.
1: O evento é individual e gratuito.
2: E os finalistas vão participar de uma imersão em empresas parceiras do projeto.
4: A competição começa no dia 18 de setembro com uma prova online de caráter diagnóstico. As questões envolvem raciocínio lógico, inovação e empreendedorismo com situações do cotidiano. Os 100 mil estudantes com melhor desempenho avançam para a segunda fase, marcada para 9 de outubro. Nessa etapa, a prova será dissertativa e os estudantes deverão desenvolver propostas de soluções e modelos de negócios. Os 100 melhores colocados no ranking nacional serão selecionados para a fase final. O secretário nacional de Inclusão Socioprodutiva, MEIS e Cooperativismo, do Ministério do Empreendedorismo, da Microempresa e da Empresa de Pequeno Porte, Danilo Cabral, disse que os finalistas participam de um curso intensivo de curta duração voltado ao aprimoramento dos projetos, desenvolvimento de produtos e elaboração de planos de negócio.
11: É linkar aqueles que estão na escola, que precisam identificar essa vocação, qualificar, formar para poder empreender, com esse mundo do trabalho. É o papel do ensino médio, é formar para a cidadania e formar para o mundo do trabalho. Essa imersão vai durar 3 dias, onde aí sim os alunos já terão que apresentar um produto, um plano de negócio, e disso sairá 27 finalistas.
4: Além das provas, a programação prevê atividades de formação para estudantes, professores e escolas participantes. A etapa nacional será realizada em Brasília no dia 10 de dezembro. As inscrições são gratuitas e podem ser feitas pela internet até 15 de setembro. O endereço é one.ufma.br. Com locução de Natália Koslick, reportagem Pablo Mundim.
1: O uso da biometria digital ou um reconhecimento facial já faz parte da vida das pessoas hoje em dia.
2: Seja para fazer uma transação bancária ou para acessar o gov.br, por exemplo, esse tipo de procedimento agiliza o acesso a serviços e informações, protegendo os dados dos usuários.
1: Vamos saber como esses dados são armazenados e que cuidados extras podem ser tomados no ambiente digital.
12: Fazer uma selfie, aquela foto de si mesmo, virou rotina não só para as redes sociais. Também é com ela que é possível acessar portarias de prédios, desbloquear o celular, abrir aplicativos bancários ou entrar no portal gov.br, por exemplo. A biometria facial e a digital, aquela que lê as impressões digitais, estão presentes no dia a dia do cidadão. A tecnologia confirma a identidade do usuário em segundos e cria uma camada extra de proteção. Laerte Peota de Melo, professor da Universidade de Brasília e especialista em cibersegurança, explica que há diferenças nos sistemas biométricos de acordo com a finalidade.
13: Tanto os bancos quanto sistemas assim, que a gente chama de sistemas críticos, eles têm um sistema biométrico muito mais eficiente. Ele é diferente do que a gente usa no celular, no nosso dia a dia. A biometria que você usa no celular é para acessar os seus dados que estão no seu aparelho. Então, são sistemas bem diferentes.
12: A biometria digital analisa os padrões únicos dos dedos das mãos. Já o reconhecimento facial mapeia pontos e contornos do rosto, como a distância entre os olhos e o formato do queixo. No Brasil, a biometria é classificada como dado pessoal sensível pela Lei Geral de Proteção de Dados. As empresas são obrigadas a explicar o motivo da coleta, armazenar os dados de forma segura e excluí-los quando não forem mais necessários. Gustavo Henrique de Souto Silva, subsecretário de Planejamento e Tecnologia da Informação do Ministério das Comunicações, explica que essas informações são protegidas.
14: Quando a gente fala de segurança e as pessoas têm esse medo daquele dado vazar, é que esses dados, eles são muito bem protegidos, são criptografados. E assim, não é qualquer pessoa ou empresa que tem acesso a isso. E esses dados não é disponível, acessível de forma indiscriminada. Então, eles têm um controle de acesso.
12: E alguns procedimentos simples podem ajudar a proteger a identidade e os dados sensíveis no ambiente digital. como ativar a verificação em duas etapas em suas contas, usar um gerenciador de senhas para armazenar os dados e proteger o chip do seu celular nas configurações do telefone. Reportagem Luciana Colares de Holanda.
2: A identificação biométrica virou política nacional pelo Ministério de Portos e Aeroportos. O objetivo é modernizar o controle de acesso e ampliar a segurança nos sistemas de transporte do país.
1: A iniciativa padroniza o uso de tecnologias como reconhecimento facial e digital em aeroportos, portos, instalações portuárias e hidrovias.
2: E a biometria deixa o sistema nos aeroportos mais moderno, mas tem coisas que só dependem do ser humano para a viagem ser mais tranquila, como disciplina e educação.
1: Tumultos, brigas ou até mesmo piadinhas fora de hora em aeroportos ou aviões podem causar um verdadeiro transtorno para muitas pessoas, como atrasos de voos e até pousos de emergência.
2: Agora, os passageiros que não respeitarem as regras serão penalizados com multas altas e podem chegar a ficar proibidos de viajar por até um ano.
1: E para alertar os viajantes sobre essas mudanças, o Ministério de Portos e Aeroportos lançou a campanha Parece Exagero, é Segurança.
15: O passageiro indisciplinado é aquele que comete atos que violam e comprometem a segurança, a tranquilidade e a dignidade de outras pessoas. O analista de marketing João Gabriel Palhão conta que já presenciou um desses atos que provocou atrasos e estresse nos passageiros.
16: Vindo aqui para Brasília mesmo, presenciei isso com o caso de notebook. Desde o início do voo, a comissária já avisou para que ela passasse perto, o cara tirava, mas sempre voltava. Então foi o voo inteiro dando trabalho.
15: A campanha Parece Exagero, mas é Segurança foi motivada pelo aumento de episódios envolvendo passageiros indisciplinados a bordo das aeronaves e nos aeroportos do país. Segundo o Ministério de Portos e Aeroportos, o Brasil registrou 881 casos de indisciplina no transporte aéreo entre janeiro e junho de 2026. Desse total, 154 episódios poderiam comprometer de forma grave a segurança operacional. A assistente social Maria Bezerra afirma que essas atitudes prejudicam muitas pessoas.
17: A gente pode perceber em vários voos problemas com um ou outro passageiro, ou uma ou outra também, que pensam que o umbigo dela fala por todo mundo, não é? Então, eu acho que é bastante interessante a gente pensar que um voo com mais de 100 pessoas, além de mim, todos têm direito. E uma pessoa não pode impedir o bem-estar das demais.
15: Além da campanha, a ANAC, Agência Nacional de Aviação Civil, definiu um conjunto de medidas para enfrentar situações que possam comprometer a segurança e o funcionamento das operações aéreas por causa de passageiros indisciplinados. Entre as punições estão a aplicação de multas, além de ter o direito de viajar suspenso por um ano. Como explica o superintendente de infraestrutura aeroportuária da Agência de Aviação Civil, Giovano Palma.
18: Então, há uma multa de até R$17.500 para os casos graves. São aqueles casos de agressão do pessoal do balcão de check-in, agressão do pessoal que faz o controle de segurança, ou também informação falsa de bomba. E ainda nós temos os casos gravíssimos, que são aqueles casos a bordo da aeronave, em que há, por vezes, uma agressão ao tripulante, em que inviabiliza esse tripulante de continuar trabalhando dentro da aeronave. E se um tripulante, ele acaba por uma agressão não podendo trabalhar, isso afeta a segurança, principalmente no momento de emergência. Porque além da multa, pode haver um impedimento de voar por até 6 ou 12 meses, né?
15: As novas medidas passam a valer a partir de 14 de setembro. Reportagem Cleide Lopes.
2: Para saber mais sobre a Resolução 800 da ANAC, que cria regras para atos de indisciplina, acesse pareceexagero.com.br.
1: estudantes que ingressaram em cursos presenciais de licenciatura este ano já podem se inscrever no PEDMEIA Licenciaturas.
2: O prazo vai até o dia 19 de dezembro, enquanto houver vagas.
1: Podem participar estudantes que tiveram pelo menos 650 pontos no Exame Nacional do Ensino Médio, Enem, e foram matriculados por meio do Sisu, ProUni ou Fies.
2: A bolsa é de R$ 1.050 por mês durante todo o curso. Desse valor, R$ 700 podem ser sacados todo mês e R$ 350 ficam em poupança.
1: As inscrições devem ser feitas pela plataforma Freire no site freire.caps.gov.br.
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2: Hoje vamos viajar até o sertão do Nordeste, no interior do Piauí.
1: É na Serra da Capivara que encontramos a maior quantidade de arte rupestre no Brasil.
2: Além do valor histórico, por lá é possível fazer trilhas, escaladas, passeios de bicicleta e até voos livres.
19: Sinônimo de fofura e tranquilidade, a capivara virou febre mundial.
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19: Maria Luísa Fukushima Rodrigues, de 5 anos, é fã desse animal que vive perto de lagos e rios em várias partes do país.
21: Maria Luísa, qual é o seu bichinho preferido?
22: Capivara.
21: E por quê?
22: Porque eu gosto muito que ela me ensina a nadar, porque ela é bem fofinha.
19: Nas redes sociais, a capivara também virou fenômeno pop, com vídeos que mostram a rotina sociável dessas adoráveis criaturas.
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19: O sucesso é tanto que a capivara ganhou um dia mundial, comemorado na próxima segunda-feira. E no Brasil, a fama do bichinho não é diferente. E hoje vamos conhecer o lugar que leva o nome da nossa estrela. No interior do Piauí, a arqueóloga Niede Guidon encontrou em 1979 um verdadeiro tesouro da história. Vestígios humanos de mais de 50 mil anos atrás. Mais de 1.300 sítios arqueológicos já foram catalogados na Serra da Capivara. São pinturas rupestres que registram cenas de caça, rituais, danças e outras atividades do cotidiano de povos que viveram na região. E para preservar toda essa história, foi criado o Parque Nacional da Serra da Capivara, no meio da Caatinga brasileira. Em 1991, o local entrou para a lista de Patrimônio Mundial da Unesco. Quem conta a história do desenvolvimento do local é a arqueóloga e pesquisadora Gisele Felice.
23: A ideia era fazer com que tivesse alguma coisa que pudesse gerar renda, melhorar a qualidade de vida das pessoas e, ao mesmo tempo, preservar o patrimônio cultural, que seriam sítios arqueológicos com as pinturas rupestres, que são magníficas, e preservar o patrimônio natural.
19: E quem vai visitar, é bom saber que tem bastante coisa para ver, hein? Como disse o professor de geografia e guia turístico Wilke Amorim Lopes.
24: Ele tem vários atrativos. Nós temos cânions, nós temos a fauna, nós temos a flora, temos as pinturas rupestres, temos dois museus para proporcionar o turista, o visitante, a conhecer o Parque Nacional Serra da Capivara. Nós temos também fósseis da megafauna. Há 12 mil anos atrás, nós temos mais da megafauna, preguiça gigante, mastodonte, macrauchenha, ilhamas.
19: A história a olhos vistos. Foi o que o professor universitário de Recife, em Pernambuco, Raimundo Nonato Ferreira, teve a oportunidade de mostrar ao filho de 10 anos na Serra da Capivara.
24: Ele mesmo disse que foi uma experiência sem igual, inclusive algumas coisas que ele tinha visto na escola. E agora ele pôde ter a oportunidade de visitar as pinturas rupestres, ver esses rastros deixados há mais de 5, 10, 15, 50 mil anos pelo homem americano. E ele pôde ver, não só como foi descrito na sala de aula, mas pôde ver em loco. Então, assim, para ele foi uma experiência única.
19: Ficou curioso? Para conhecer mais sobre a história do parque, que fica no meio da Caatinga, a visita está aberta todos os dias das 6 da manhã às 6 da tarde. Mas atenção, a entrada no parque só é permitida com o guia credenciado do ICMBio. Tudo para proteger a biodiversidade do sertão e o legado das pinturas rupestres. Eu sou a Raquel Mariano e até a próxima viagem.
2: E na próxima sexta-feira, nós vamos celebrar o primeiro Dia Internacional das Cavernas, comemorado oficialmente em 13 de setembro. Até lá!
1: E essas foram as notícias do Governo Federal.
2: Fique agora com as notícias do Poder Judiciário e do Congresso Nacional. Boa noite, um bom fim de semana.
1: A gente volta na segunda-feira, uma boa noite.
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5: STF homologa planos estaduais contra violações de direitos no sistema prisional.
6: Telegram detalha ações contra desinformação em plano para eleições.
5: FGTS completa 60 anos neste mês.
6: Boa noite, eu sou Leandro Bezerra.
5: E eu sou Walter Lima.
6: STF confirma planos de reestruturação do sistema penitenciário de 14 estados.
5: Os demais estados e o DF tiveram os planos validados, mas com ressalvas. Carolina Chaves.
8: Em 2024, o STF homologou o Plano Pena Justa, que prevê medidas para enfrentar problemas históricos do sistema prisional. A partir dessas diretrizes, estados e Distrito Federal elaboraram planos locais. Agora, o Supremo também definiu como será feito o monitoramento das ações. Os tribunais de justiça terão que padronizar os procedimentos e monitorar o cumprimento das medidas previstas. Os corregedores gerais de justiça deverão acompanhar a execução dos planos com o apoio dos grupos de monitoramento e fiscalização do sistema carcerário. As informações deverão ser encaminhadas ao CNJ pelos comitês locais. Juízes corregedores de presídios e magistrados responsáveis pelas varas de execuções penais também poderão auxiliar na fiscalização.
6: Telegram apresenta plano de conformidade para as eleições.
5: A medida faz parte das ações do TSE para o combate da desinformação. Guilherme Firmino.
9: Segundo o plano, a plataforma poderá remover materiais potencialmente ilegais, restringir ou excluir contas em desacordo com o plano e usar marcadores para alertar os usuários sobre possíveis fraudes ou conteúdos falsificados. A plataforma também pode fazer a moderação de grupos, contas, bots e canais, através de denúncias ou por um sistema de detecção interna. A empresa deixa claro que as medidas abrangem apenas as funcionalidades públicas do serviço. As comunicações privadas permanecem protegidas e não são monitoradas.
6: Lei que criou o FGTS completa 60 anos no domingo, 13 de setembro.
5: O fundo foi criado em 1966. Larissa Batista.
25: Há 60 anos, o FGTS funciona como uma rede de proteção para quem trabalha. O empregador deposita todo mês e, sem descontar do salário, o valor em uma conta vinculada. Esse dinheiro pode ser sacado nas situações previstas em lei, mas é preciso ficar de olho. Cerca de 1,5 milhão de empregadores devem juntos 11 bilhões de reais em FGTS. Por isso, você deve prestar atenção e conferir os depósitos.

0: cargos públicos, o vazamento de dados policiais e a facilitação de vantagens ilícitas. Além da condenação pelos crimes imputados, o MPF requereu ao tribunal a manutenção das medidas cautelares pessoais e patrimoniais fixadas pela Justiça. O tribunal manteve a prisão preventiva dos acusados, ordenou a transferência do ex-deputado para a Penitenciária Federal e deu aval ao compartilhamento de provas e uso de bens apreendidos.
1: Medida protetiva não pode impor à vítima de crime sexual o ônus de se afastar do acusado no trabalho.
2: Essa decisão é do ministro Antônio Carlos Ferreira, do STJ. Fátima Uchoa.
3: Inicialmente, a medida protetiva determinava que o acusado mantivesse distância mínima de 100 metros da vítima de crime sexual e não tivesse contato com ela, que trabalha na mesma instituição. Mas, devido à dinâmica profissional, o homem superior e hierárquico comparecia ao local de trabalho da mulher, o que a fazia se afastar das atividades para cumprir a ordem judicial. O ministro Antônio Carlos Ferreira ampliou a medida protetiva de urgência para proibir o investigado de ir ao local de trabalho da vítima. Segundo o ministro, a proteção legal não pode funcionar para obrigar a própria vítima a restringir atividades profissionais para não se encontrar com o investigado.
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1: A você uma boa noite.
2: Um bom fim de semana e até segunda-feira.
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1: Eu sou Humberto Pinheiro e estes são os destaques de hoje do Jornal do Senado, que começa agora. Projeto que autoriza trabalho com reciclagem a presos dos regimes fechado e semiaberto está pronto para votação. Sem aprovação pelo Congresso, 5 medidas provisórias perdem a validade. Congresso participa de campanha Setembro Amarelo de prevenção ao suicídio. Boa noite. Presos dos regimes fechado e semiaberto poderão trabalhar com reciclagem de materiais. É o que prevê um projeto que já foi aprovado pela Comissão de Meio Ambiente e agora está pronto para ser analisado pela Comissão de Constituição e Justiça. A proposta altera duas legislações para viabilizar o trabalho de pessoas presas na coleta e na reciclagem de materiais. Mais detalhes com o repórter César Mendes.
2: O projeto em análise na Comissão de Constituição e Justiça permite a participação de presos em atividades de limpeza urbana e de manejo de resíduos sólidos. Iniciativas que, segundo o autor, senador Sérgio Petecão, do PSD do Acre, vão contribuir para a ressocialização e para o desenvolvimento sustentável. O texto aprovado pela Comissão de Meio Ambiente em junho muda duas legislações para que isso seja possível. A Lei de Saneamento Básico, incluindo a possibilidade de que a triagem de resíduos seja realizada pelos condenados, e a Política Nacional de Resíduos Sólidos, para que o desenvolvimento de projetos de reciclagem por presos seja considerado como uma das iniciativas atendidas prioritariamente por linhas de financiamento público. O texto original previa ainda mudanças na Lei de Execução Penal, mas isso foi retirado da proposta sob a justificativa de que já existem normas legais que autorizam o funcionamento de oficinas de reciclagem nos presídios, como explicou o relator designado, senador Confúcio Moura, do MDB de Rondônia.
3: Devemos reconhecer que, pelo atual regulamento jurídico, não há vedação alguma para a implantação de oficina de reciclagem de resíduos sólidos nas unidades prisionais, já existindo, inclusive, experiência nesse segmento.
2: Se for aprovado na comissão e não houver recurso para a votação no plenário, o projeto seguirá para a Câmara dos Deputados.
1: Entre meninas de 15 a 19 anos, o Brasil registrou mais de 289 mil partos em 2023. O dado foi divulgado pelo Ministério da Saúde e alerta para a gravidez na adolescência. Para prevenir a gestação nessa faixa etária, o Senado analisa um projeto de lei que torna obrigatória a veiculação de campanhas educativas sobre a prevenção da gravidez na adolescência e os riscos físicos e mentais relacionados ao aborto.

0: A divulgação deve ocorrer no rádio, na televisão, nas redes sociais, nos cinemas, nas lojas de aplicativos e em jogos eletrônicos voltados para adolescentes. A iniciativa já foi aprovada pela Comissão de Direitos Humanos, onde contou com parecer favorável da senadora Damares Alves, do Republicanos do Distrito Federal. Ela pontuou a importância de incluir também o público masculino nas ações de conscientização sobre a gravidez entre os adolescentes. A proposta aguarda a análise da Comissão de Assuntos Sociais.
1: Estudos apontam que campanhas que incluem os meninos e as meninas são mais eficazes, pois promovem uma cultura de responsabilidade compartilhada, empatia e respeito mútuo.
0: Sem aprovação pelo Congresso, 5 medidas provisórias acabaram perdendo a validade. Entre elas está a que trata do novo Desenrola Brasil, programa do governo federal voltado à renegociação de dívidas de pessoas físicas. Repórter Pedro Pincer.
2: Entre elas está a MP do novo Desenrola Brasil, programa do governo federal voltado à renegociação de dívidas de pessoas físicas. Os devedores que participassem do programa teriam o CPF bloqueado em plataforma de apostas de cota fixa no prazo de 12 meses após a assinatura do contrato de renegociação. Para o senador Paulo Paim, do PT do Rio Grande do Sul, essa exigência era acertada.
3: Quem já está endividado não pode ser empurrado para um ciclo ainda mais grave de perdas, especialmente em um ambiente como o das apostas online.
2: Também perderam validade 4 medidas provisórias editadas pelo governo para reduzir os impactos econômicos dos conflitos no Oriente Médio. Uma delas destinava 14 bilhões e meio de reais para financiar a compra de veículos como caminhões, ônibus e micro-ônibus.
0: A fachada do Congresso Nacional está com uma iluminação especial até domingo, em apoio ao Setembro Amarelo, campanha de prevenção ao suicídio. A ação acontece na semana em que o assunto foi debatido no Senado. Reportagem de Yasmin Rodrigues.
4: A iluminação especial amarela do Congresso reforça a campanha Setembro Amarelo, que busca reduzir o estigma e estimular a procura por ajuda. Um dos requerentes foi a senadora Damares Alves, do Republicanos do Distrito Federal, que nesta quinta-feira, 10 de setembro, data nacional de prevenção do suicídio, presidiu uma audiência pública sobre o assunto na Comissão de Direitos Humanos.
5: O Congresso Nacional está fazendo sua parte. Nós estamos aprovando leis todos os dias sobre o tema. Será que são só leis que nós vamos ter que construir ou nós vamos ter que fazer entregas de políticas públicas efetivas? Mas esse é um tema que não depende só do poder público.
4: Para quem precisa de apoio, o Centro de Valorização da Vida oferece atendimento gratuito e sigiloso pelo telefone 188, 24 horas por dia.
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7: Meu nome é Marta Garski, eu moro em Brasília e eu gostaria de saber por que nessas eleições serão escolhidos 2 senadores.
6: Quem responde é o consultor legislativo Gilberto Guerzoni.
8: Marta, a nossa Constituição prevê que o Senado é renovado de forma alternada de 1/3 e 2/3. Então, a cada 4 anos, a gente elege senadores. Alternadamente, 1 senador e 2 senadores, uma vez que cada estado e o Distrito Federal tem 3 senadores. Então, neste ano, nós vamos escolher 2 senadores porque há renovação de 2/3 da casa.
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0: E neste ano, fique atento. A votação é de 2 senadores e serão 2 votos para candidatos diferentes. Ou seja, é preciso escolher um candidato ou candidata, confirmar o voto e depois registrar o segundo voto para outro candidato. Se o eleitor digitar o mesmo número 2 vezes, o primeiro voto será considerado válido, mas o segundo será anulado. E tem outro detalhe importante. Na eleição para senador, não é possível votar apenas no número número do partido. O voto precisa ser dado a um candidato. Se o eleitor digitar somente o número da legenda, o voto será considerado nulo. Para não esquecer os números, o eleitor pode levá-los anotados em um papel no dia da eleição. O primeiro turno será no dia 4 de outubro. E para ajudar o eleitor a se informar, o Senado Federal preparou uma página especial com informações sobre as eleições. O conteúdo está disponível em senado.leg.br/eleições. Edição de Paula Groba e trabalhos técnicos de Eliseu Caires. O Jornal do Senado fica por aqui. Acompanhe agora as notícias do Tribunal de Contas da União e da Câmara dos Deputados. Boa noite e um bom fim de semana.
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10: No dia 17 de setembro, o Tribunal de Contas da União realiza o workshop sobre golpes digitais que usam o nome de órgãos públicos para enganar cidadãos. O encontro vai apresentar formas de prevenir e identificar fraudes, além de técnicas para retirar páginas e conteúdos falsos da internet. Os principais golpes em instituições públicas envolvem programas sociais falsos, fraudes em benefícios, cobranças indevidas e páginas falsas do gov.br. Os criminosos também usam e-mails, SMS e WhatsApp para enganar as vítimas. O workshop é voltado a profissionais e gestores da área de segurança da informação, tecnologia e comunicação, mas aberto a toda a população. A transmissão será pelo canal do TCU no YouTube, às 15h. Saiba mais em tcu.gov.br.
9: 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Jornal Câmara dos Deputados. Deputados aprovam projetos para estruturar e incentivar o futebol feminino.
11: Câmara dá preferência a candidato afastado do convívio familiar no ProUni.
9: Povos tradicionais deverão autorizar empreendimentos em seus territórios.
11: Boa noite. Avança na Câmara projeto que prevê autorização dos povos tradicionais à realização de obras e empreendimentos em seus territórios. A repórter Silvia Munhato traz mais informações sobre a proposta.
12: A Comissão de Amazônia dos Povos Originários e Tradicionais da Câmara dos Deputados aprovou o projeto que exige consulta prévia e autorização de povos indígenas, quilombolas e outras comunidades tradicionais antes do licenciamento de obras e empreendimentos que possam afetá-los. Pela proposta, os povos e comunidades tradicionais terão acesso prévio às informações sobre o empreendimento e seus possíveis impactos, com prazo adequado para análise e manifestação. O texto prevê ainda que as regras da consulta sejam definidas em conjunto com os grupos potencialmente afetados, respeitando suas tradições, idiomas e formas próprias de organização social. Em caso de divergência entre os moradores impactados e o empreendedor, prevalecerá a decisão da população afetada. A relatora foi a deputada Célia Chacriabá, do PSOL de Minas Gerais.
13: Nós estamos protegendo com esse projeto o direito mais sagrado, também o território e também a prevenção da saúde. A instalação desses aterros contamina os lençóis freáticos, provoca a insegurança alimentar, nutricional e também o adoecimento da população, provocando um verdadeiro ecocídio. Nenhum empreendimento desse porte pode passar por cima da identidade e do bem viver de nossos povos.
12: A versão original do texto apenas proibia a instalação de aterros sanitários em territórios de povos e comunidades tradicionais. A relatora, no entanto, ampliou o alcance da medida para abranger qualquer empreendimento capaz de provocar impactos diversos sobre essas populações. A relatora afirmou que a legislação já garante a participação desses povos, mas essas consultas nem sempre são respeitadas. Por causa da alteração do texto, o deputado Capitão Alden, do PL da Bahia, requereu que o projeto também seja analisado pela Comissão de Desenvolvimento Econômico. Segundo ele, as mudanças afetam a segurança jurídica dos processos de licenciamento. A proposta que condiciona a realização de empreendimentos em terras indígenas à concordância desses povos ainda deve ser analisada pelas comissões de Desenvolvimento Urbano e de Constituição e Justiça. Da Rádio Câmara de Brasília, Silvio Minhato.
9: Direitos Humanos.
14: A EMON do PT do Rio de Janeiro defende a aprovação de projeto que cria uma política nacional para a população em situação de rua. Relator da proposta, ele afirma que um dos objetivos é combater a aporofobia, definida como medo, rejeição ou distanciamento em relação às pessoas pobres.
15: Aporofobia é um termo que poucas pessoas talvez tenham familiaridade com ele, mas é pavor aos pobres, isso é temor aos pobres, medo dos pobres, quer dizer, distanciamento dos pobres. E nós sabemos que há muitas pessoas empobrecidas no nosso país, a população em situação de rua, na última contagem que temos, ela chega a quase 350 mil pessoas no Brasil, e são homens e mulheres, nossos irmãos e irmãs, que merecem ser respeitados e que têm direito aos direitos que qualquer cidadão brasileiro tem.
11: Raymond pondera que a iniciativa busca não apenas assegurar direitos básicos, mas também promover uma mudança cultural que supere a aporofobia. O parlamentar reitera que quer garantir a dignidade da pessoa humana em todo o território nacional.
9: Segurança Pública.
14: Guilherme Derrite, do PP de São Paulo, defende a criação de regras para investigar crimes digitais e ampliar a cooperação entre órgãos públicos e plataformas. A ideia é compartilhar dados em casos de situação de emergência, como abuso sexual de crianças e adolescentes e maus tratos contra animais.
11: Guilherme Derrite também quer reforçar o combate aos crimes digitais com estruturas especializadas dentro das secretarias estaduais de segurança pública. O projeto do deputado estabelece regras de transparência para as plataformas e atualiza a legislação sobre a exploração sexual infantil na internet.
14: Sóstenes Cavalcante, do PL do Rio de Janeiro, apresentou o projeto que proíbe a venda de réplicas da carteira de identificação da pessoa com transtorno do espectro autista e de documentos semelhantes. Ele explica que o objetivo é evitar a fraude do documento de forma gratuita.
11: Sóstenes Cavalcante afirma que essa comercialização pode levar famílias a comprar documentos sem validade oficial, além de abrir espaço para o uso indevido de benefícios. O projeto do parlamentar prevê multa de R$1.000 a R$10.000, com valor dobrado em caso de reincidência.
14: Projeto de Luísa Erundina, do PSOL de São Paulo, determina que o crime de feminicídio nunca seja considerado crime militar. A deputada entende que esses casos devem ser julgados pela justiça comum, mesmo que o crime ocorra em quartéis ou envolva integrantes das Forças Armadas.
11: Luísa Erundina argumenta que o feminicídio é motivado pelo ódio e pela violência de gênero e não tem relação com a disciplina militar. Para ela, a medida garante que os acusados sejam julgados pelo tribunal do júri para evitar decisões corporativistas.
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0: Novas leis viabilizaram a Copa Feminina de 2027 e propostas aprovadas reforçam o protagonismo das mulheres no futebol. A reportagem é de José Carlos Oliveira.
1: A realização da Copa Feminina de Futebol e o fortalecimento do protagonismo das mulheres no esporte passam pelo Congresso Nacional. Deputados e senadores já aprovaram leis que viabilizam a competição prevista para 2027 e analisam várias propostas de incentivo permanente às jogadoras desde as divisões de base. Uma das leis, já em vigor, permite que as 8 cidades-sedes da Copa deem isenção de ISS, Imposto sobre Serviços, para empresas envolvidas na organização do evento. Outra lei regulamenta direitos e deveres da União e da FIFA durante a Copa. A relatora do texto na Câmara, a deputada Gleisi Hoffmann, do PT do Paraná, destacou os reflexos positivos da competição para o Brasil.
2: Ao investir em um grande evento, cria empregos, estimula a economia do turismo e melhora a infraestrutura com o legado de obras. Contribuirá para o alcance de objetivos como viabilizar a entrega de infraestrutura esportiva e para esportiva e a fomentar a prática do futebol feminino em todas as regiões do Brasil.
1: A chamada Lei Geral da Copa Feminina traz regras sobre comércio nas áreas dos eventos, publicidade, exploração de marcas e imagens, concessão de vistos para trabalhadores estrangeiros, venda de ingressos, segurança